0: Em alerta passageiros sobre consequências de atos de indisciplina em voos e aeroportos.
1: E vamos falar também dos direitos dos viajantes.
0: ANAC Passageiros recebe relatos contra empresas aéreas. Yuri Sherman, gerente da agência, destaca o serviço.
2: É muito importante a gente estimular a utilização da nossa plataforma como uma alternativa mais rápida, mais célere e mais resolutiva até do que o Poder Judiciário.
1: E hoje na apresentação da Voz do Brasil, Luciana Vasconcelos e Luciano Seixas.
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1: O governo reuniu especialistas e gestores para discutir os efeitos das apostas online, nas chamadas bets, na vida dos brasileiros.
0: A ideia é fornecer subsídios para novas medidas na regulamentação do setor.
1: Participaram da primeira reunião entidades ligadas à saúde, indústria, comércio, setor artístico e cultural e crianças e adolescentes.
3: Um dos tópicos foi o impacto das bets na saúde brasileira. A regulamentação da propaganda foi elencada como alternativa a este problema. O ministro da Saúde, Alexandre Padilha, classificou o vício em jogos online como um problema de saúde pública e destacou que o Sistema Único de Saúde oferece atendimento online para ludopatas.
4: Quando a pessoa entra no meu SUS digital, solicita a consulta e começar o plano terapêutico, tem um conjunto de psicólogos e psicólogas que vão atender essa pessoa, pelo menos 10 consultas, depois você pode renovar esse plano para mais 10 consultas, pode continuar a consulta.
3: Leandro Domingos Teixeira, vice-presidente financeiro da Confederação de Bens, Serviços e Turismo, CNC, destacou o impacto das bets sobre o comércio brasileiro e defendeu tributação e limitação do número de plataformas no país.
5: Defendemos uma rigorosa fiscalização sobre os jogos online, ampliando a tributação incidente, já que a atividade que exerce são nocivas à saúde dos apostadores e também à economia popular.
3: Nem as crianças escapam dos riscos envolvendo as apostas online, como destaca Maria Melo, coordenadora do programa Criança e Consumo do Instituto Alana.
6: As plataformas de aposta replicam de forma ainda mais agressiva a mesma lógica de exploração comercial que a gente vê nas redes sociais hoje, que é baseada em desenho viciante, recompensa variável, gamificação e muitas vezes o uso de crianças como vetor de marketing. O uso de influenciadores mirins de até 6 anos de idade.
3: Os participantes da reunião também apresentaram como sugestão a proibição das plataformas de jogos online no país, a criação de programas de saúde mental nas empresas, implantação de estratégias de fiscalização e monitoramento dos sites de aposta, principalmente os ilegais. As propostas serão estudadas pelo governo e servirão de base para as políticas de regulamentação das bets no país. Reportagem Graziele Bezerra.
0: O produto interno bruto brasileiro cresceu 0,5%.
1: O indicador mede o valor de todos os bens e serviços produzidos pelo país.
7: O produto interno bruto, PIB, que mede a soma de todos os bens e serviços produzidos no país, cresceu 0,5% no segundo trimestre de 2026. Os dados são do Instituto Brasileiro de Geografia e Estatística, IBGE. Foram movimentados 3 trilhões e 400 bilhões de reais no segundo trimestre. O principal crescimento foi no setor agropecuário, impulsionado pelo desempenho da pecuária e da produção de alimentos como café e soja. O coordenador de contas nacionais do IBGE, Ricardo Moraes, detalha os setores que tiveram destaque.
8: O produto interno bruto cresceu 0,5% no segundo trimestre em relação ao primeiro trimestre de 2026. Na série com ajuste sazonal, os maiores destaques foram a extrativa mineral, com crescimento de 3,4%, a agropecuária, com 2,8%, e os serviços de informação e comunicação, com crescimento de 2,1%.
7: Entre os demais setores que apresentaram resultados positivos, o setor de serviços cresceu 0,2% e a indústria avançou 0,1% na comparação com o trimestre anterior. A economista Maria de Lourdes Molo explica o que significa esse índice.
9: E é o valor total da produção de bens e serviços finais que são obtidos pelo país em território nacional em determinado período de tempo, geralmente 1 ano. Em geral, a produção é medida em unidades monetárias. Ele representa tudo que a economia produz, que para essa produção existem empregos, existem salários e

0: setembro.
1: Micro e pequenas empresas enquadradas no Simples Nacional terão uma nova decisão tributária para tomar ainda em 2026. Entre os dias 1º e 30 de setembro, elas poderão optar como irão recolher o imposto sobre bens e serviços e a contribuição sobre bens e serviços no primeiro semestre de 2027. Pela nova regulamentação, as empresas poderão continuar recolhendo o IBS e o CBS dentro da guia única do Simples Nacional ou optar pelo chamado regime regular, no qual os dois tributos serão calculados e pagos separadamente. A escolha pelo regime regular não significa sair do Simples Nacional. A empresa continuará no regime simplificado para os demais tributos, mas seguirá regras próprias para calcular e pagar o IBS e CBS. A microempresária do ramo de alimentação do Rio Grande do Sul, Carolina Kader, disse que ainda não fez a opção, mas vai decidir com o seu contador a melhor opção.
2: Eu acho que para isso a gente tem que ter, enquanto empresário, orientação contábil, assim, né? Para poder fazer essa escolha e optar pela melhor forma de fazer essa declaração tributária.
1: O contador Reginaldo Moraes da Silva destaca a importância dessa opção.
3: O IBS, o CBS, ele vem com a reforma tributária, tá? Tá mudando dois impostos, o PIS e o COFINS. Eles deixarão de existir num processo de transição a partir do ano que vem. E aí, o que que acontece? Com essa mudança, o IBS e o CBS, que é o IBS, que é o de serviço, e o CBS, que é o de comércio, basicamente, né? A gente vai conseguir aproveitar crédito dos nossos fornecedores.
1: As empresas que fazem parte do Simples Nacional continuarão enquadradas automaticamente. Reportagem Cleide Lopes.
4: Para o empresário individual, não mudou o prazo. O período de solicitação de opção para se tornar ou permanecer sendo MEI permanece em janeiro.
5: E se você tem dúvidas, acesse ainda o site gov.br/Receita Federal.
4: E uma dica, no YouTube da Receita tem um vídeo que pode ajudar o pequeno empresário na hora da escolha.
5: Empresas brasileiras que tiveram as exportações afetadas pelas novas tarifas dos Estados Unidos podem ter mais tempo para cumprir compromissos tributários.
4: O Ministério do Desenvolvimento, Indústria, Comércio e Serviços regulamentou a prorrogação por mais um ano do chamado drawback suspensão.
5: O regime suspende o pagamento de tributos na compra ou importação de insumos usados na produção de bens destinados à exportação.
4: Na prática, a empresa assume o compromisso de exportar o produto dentro de um prazo determinado. E é justamente esse prazo que poderá ser ampliado.
5: Só no mês de julho, a aviação civil brasileira registrou quase 12 milhões de viajantes em voos nacionais e internacionais.
4: Desse total, cerca de 9 milhões e 100 mil foram em voos domésticos, um crescimento de 1,9% em relação ao mesmo período do ano passado.
5: E é nesse cenário, com tanta gente viajando para dentro e fora do país, que foi lançada a campanha para alertar passageiros sobre consequências de atos de indisciplina em voos e aeroportos.
4: Para se ter uma ideia, o Brasil registrou 881 casos de indisciplina no transporte aéreo entre janeiro e junho desse ano.
5: 154 episódios estão inseridos em categoria 3 de resolução da ANAC, Agência Nacional de Aviação Civil. Isso significa que a ocorrência pode comprometer a segurança operacional.
4: Para conhecer melhor a resolução da ANAC, que cria regras para atos de indisciplina nos aeroportos e a bordo, vá em pareceexagero.com.br.
5: Agora a gente vai falar sobre os direitos dos passageiros. E a ferramenta ANAC Passageiros, que ajuda a orientar usuários e mediar reclamações contra companhias aéreas.
4: Sobre o assunto, conversamos com Yuri Sherman, gerente de regulação das relações de consumo da ANAC. Acompanhe. Olá, nós estamos com Yuri Sherman, gerente de regulação das relações de consumo da ANAC. Boa noite, muito obrigada pela sua presença aqui na Voz do Brasil.
6: Boa noite, Luciano.
4: Yuri, vamos começar falando qual é o papel da ANAC na proteção dos passageiros.
6: Obrigado pela oportunidade de esclarecer, Luciana. Essa nossa atuação, ela se dá por duas frentes, tá? Uma frente voltada a garantir um ambiente

0: econômico favorável à vinda de novas empresas, para que a gente tenha mais concorrência no nosso setor. E no fim do dia, mais concorrência é bom para o consumidor, né? Gera mais oferta de serviços, mais oferta de produtos, mais opções de tarifas para os passageiros. E a gente tem uma segunda frente, que é diretamente voltada à garantia de direitos essenciais aos passageiros. Isso se dá não só por meio da nossa norma, mas pela nossa atuação fiscalizatória, né? Onde a gente tem ali uma atuação nos aeroportos, a gente acompanha remotamente também o cumprimento dos deveres das empresas. A gente tem também uma atuação de educação para o consumo, né? Para que os passageiros conheçam seus direitos, conheçam seus deveres. E ainda nessa linha de garantir direitos, a gente cria um ambiente propício à resolução de conflitos de consumo.
1: Como é que a agência tem atuado para prevenir problemas e estimular a solução desses possíveis conflitos?
0: Num primeiro momento, Luciano, por meio da fiscalização, né? Por meio da fiscalização que a gente vai ali a campo, né? Que as empresas veem que a gente está atuante, né? Que a gente está ali acompanhando o que, que elas estão fazendo. As empresas veem que cumprir as regras é fundamental, né? É necessário. Agora, o transporte aéreo, ele é muito complexo, né? Tem várias complexidades no transporte aéreo e, por isso, intercorrências podem acontecer. No caso de intercorrências, você só fiscalizar, você só punir, não resolve os problemas individuais, né? E é daí que vem a nossa atuação voltada à resolução de conflitos. E a gente faz isso tanto pelo monitoramento do saque das empresas, né? Vendo como que as empresas estão respondendo ali no saque, como que os atendentes das empresas estão preparados para responder às demandas dos passageiros. E a gente faz isso também por meio de uma plataforma de resolução de conflitos, que é o ANAC Passageiro.
2: Bem, Yuri, falando em conflitos, nós ouvimos alguns passageiros que tiveram problemas durante a viagem. Uma delas foi a Amanda Evangelista, que teve problema com a bagagem. Vamos ouvir?
3: Oi, meu nome é Amanda, eu tenho 35 anos, sou residente de Brasília. Recentemente, voltando de Foz do Iguaçu, no Paraná, eu despachei a minha mala pela companhia aérea e, chegando no destino, chegando em Brasília, eu verifiquei que itens da minha mala, como perfume, tinham sido roubados, furtados de dentro da minha mala, enquanto a mala estava sob responsabilidade da companhia aérea e do aeroporto, já que ela não estava comigo. Eu queria saber o que fazer nesses casos.
2: Yuri, o que a gente pode falar para Amanda?
0: Bom, em primeiro lugar, a gente está diante de um cometimento de um crime, né? Então é imprescindível que a Amanda registre a ocorrência policial, né? Para que tenha a devida apuração policial. E registrada a ocorrência, ela precisa fazer um protesto junto à empresa aérea na primeira oportunidade, né? Então, assim que ela verificou que tinha algum item faltando na sua bagagem, ela faz o protesto junto à empresa aérea e aguarda a resolução. Caso a empresa não resolva o problema, né, considerando que a empresa tem a obrigação de reembolsar por esses itens surrupiados, né, pela violação da bagagem, aí a Amanda pode registrar uma reclamação na plataforma ANAC Passageiro e lá a empresa vai responder, e a ANAC também vai monitorar toda essa situação em âmbito coletivo, né?
1: Tá certo. Tem também aqui a reclamação da Ana Cláudia Ferraz sobre atrasos de voos. Vamos ouvir.
4: Oi, meu nome é Ana Cláudia Ferraz, moro em Rio Branco, no Acre. Recentemente tive um problema num voo que a gente teria que embarcar meia-noite, né, no horário Acre, e embarcamos, só que permanecemos 3 horas dentro da aeronave, porque a aeronave apresentou problemas. Depois de 3 horas, eles cancelaram o voo, e no cancelamento do voo eles não ofereceram hotel, nem lanche, nem alimentação, e só conseguimos chegar em casa 6 horas da manhã. E nesse caso, como que a gente procede?
0: No caso de atraso de voo, a partir de 1 hora, a empresa é obrigada a fornecer facilidade de comunicação. A partir de 2 horas, é obrigada a fornecer alimentação. E a partir de 4 horas, a empresa é obrigada a fornecer hotel, hospedagem, para quem não for residente naquela localidade do atraso, né? Então, ainda que nessa situação a passageira estivesse dentro da aeronave, né, e permanecido lá durante 3 horas, Depois de 2 horas, a empresa deveria ter fornecido essa assistência material de alimentação e, resolvida ali a questão da reacomodação em outro voo, deveria encaminhar os passageiros ou para o hotel, né, para que aguardasse ali, né, como, pelo que eu entendi, houve pernoite, ou encaminhar os passageiros para sua residência e depois também custear o retorno do passageiro até o aeroporto.
2: E agora ela pode fazer uma reclamação no ANAC Passageiros?
0: É imprescindível que ela faça uma reclamação no ANAC Passageiro, tá, Luciana? A nossa plataforma é uma plataforma que propicia a resolução de conflitos individuais. Então ela vai registrar uma reclamação. A empresa vai ter até 10 dias para responder. E depois disso o passageiro vai avaliar como que foi essa resposta da empresa. E a ANAC está ali nos bastidores acompanhando tudo, né? Vendo como que em âmbito coletivo se dá essa atuação das empresas, onde que as empresas estão pecando, como que a gente vai utilizar aquilo para direcionar nossos esforços fiscalizatórios. E a gente tem tido resultados positivos com a plataforma, né? Resultados que a gente precisa compartilhar, né? Coisa de 80% de resolutividade, um tempo médio de resposta pelas empresas na casa de 4 dias. Então é muito importante a gente estimular a utilização da nossa plataforma como uma alternativa, né? Mais rápida, mais célere e mais resolutiva até do que o Poder Judiciário.
1: É um aplicativo ou um endereço na internet?
0: A gente tem a versão web, né, do ANAC Passageiro, e a gente tem a opção de acesso também por meio do super app da ANAC. Os dois são possíveis. Então, entrando anacpassageiro, gov.br/anacpassageiro, o passageiro entra lá na nossa plataforma, consegue se informar sobre seus direitos e consegue registrar a sua reclamação.
2: E é mais fácil, fica mais rápido resolver os problemas?
0: Muito mais rápido. A gente tem informação clara, com linguagem simples. As empresas, como eu disse, né, têm respondido num tempo muito ágil, né, com um índice de resolutividade que a gente tem considerado satisfatório. Então, agradeço aí pela oportunidade de compartilhar a nossa plataforma.
1: Muito bem, nós conversamos com o Yuri Sherman, gerente de regulação das relações de consumo da ANAC, aqui na Voz do Brasil. Muito obrigado por sua presença.
0: Obrigado a vocês pela oportunidade.
2: Amanhã será realizado o Dia C de capacitação destinado a profissionais de segurança pública que atuam na prevenção e enfrentamento da violência contra a mulher.
1: A formação será realizada presencialmente nas 27 capitais do país, com transmissão simultânea para 80 municípios.
2: A medida integra um pacote de medidas anunciadas nessa semana, ainda dentro do Agosto Lilás, que teve como objetivo conscientizar a população sobre a importância da proteção de mulheres e meninas no país.
1: Além da qualificação, foram assinadas 2 portarias. É o que vamos ouvir agora na reportagem de Luciana Colares de Holanda.
5: A primeira portaria contou com a adesão de todos os estados e do Distrito Federal e estabelece a Secretaria Nacional de Segurança Pública como responsável pela avaliação dos planos estaduais e distrital de combate à violência contra a mulher. A elaboração caberá aos entes federativos. Para Michele Gonçalves dos Santos, diretora de ensino e pesquisa da Senasp, a medida contribui para a execução das políticas públicas na área.
6: Reforça a objetividade e a transparência da avaliação desses planos estaduais e distrital, planos esses que são instrumentos bastante efetivos e fundamentais para o planejamento e para a execução das políticas de enfrentamento da violência contra mulheres e meninas em todo o país. Assegura também uma aplicação mais transparente, mais célere e eficaz dos recursos do Fundo Nacional de Segurança Pública para esse fim.
5: A segunda portaria institui um grupo de trabalho para a elaboração de um protocolo nacional de atendimento às vítimas de violência sexual. A ideia é um atendimento mais qualificado em todas as delegacias do país. Além disso, foi anunciado um dia de capacitação em 2 de setembro, chamado de Dia C, destinado a profissionais de segurança pública nas 27 capitais do país. O ministro da Justiça e Segurança Pública, Wellington Lima, falou sobre a importância dessa articulação institucional.
7: A violência contra as mulheres não pode ser enfrentada por uma instituição isoladamente. Portanto, estabelecemos os parâmetros, produzimos conhecimento, capacitamos os profissionais e integramos as instituições instituições.
5: Também foi lançada uma publicação da Escola Nacional de Segurança Pública sobre o tema, que reúne evidências para o enfrentamento às violências de gênero, ainda em celebração às 2 décadas da Lei Maria da Penha. Reportagem Luciana Colares de Holanda.
8: Dicas do Enem. Meu nome é Caroline Santos e a minha dúvida é: como melhorar o meu repertório para a redação?
2: Quem responde pra gente é Juliana Bessa, professora de Sociologia. Vamos ouvir.
9: Galera, para a prova do Enem, é importante a gente pensar que a gente tem 3 sociólogos importantes, o Durkheim, o Max Weber, o Karl Marx, mas é importante que você consiga aplicar as ideias deles aos outros temas que são importantes, assim, como cidadania, movimentos sociais, desigualdade social e também política, poder e Estado. São mais ou menos esses temas que você vai ver na prova do Enem. E é importante também pensar que esses temas dentro, por exemplo, de movimento social, você vai encontrar também na redação. Na redação, nos últimos anos do Enem, a gente teve temas como a questão de desafios para a população negra, para os povos indígenas, a questão das mulheres também, a invisibilidade do trabalho feminino. Então, essas são grandes áreas, mas a gente pode pensar vários temas aí dentro.
2: A prova de redação do Enem será realizada no dia 8 de novembro. 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
1: A Companhia Nacional de Abastecimento, a CONAB, recebe até amanhã propostas para o fornecimento de 5.368 cestas de alimentos.
2: Elas serão destinadas a famílias indígenas do Rio Grande do Sul e Santa Catarina em situação de insegurança alimentar e nutricional.
1: A adesão pode ser feita de forma 100% digital, como explica Everton Santos, diretor de Normas e Sistemas de Logísticas do Ministério da Gestão e da Inovação em Serviços Públicos.
10: Agricultores familiares, cooperativas e associações já podem acessar o site do Contrata Mais Brasil, conferir o edital e participar. Basta fazer o cadastro na plataforma, informar quais alimentos pode fornecer, escolher a oportunidade e enviar a proposta. Tudo em um só lugar.
2: E atenção, os interessados na venda de alimentos devem acessar o site contratamaisbrasil.sistema.gov.br. Vamos repetir? Contrata Mais Brasil, tudo junto, .sistema.gov.br.
1: E essas foram as notícias do governo federal.
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2: Fique agora com as notícias do Poder Judiciário e do Congresso Nacional. Uma boa noite.
1: Boa noite para você e até amanhã.

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1: Você vai ouvir agora notícias do Poder Judiciário.
2: Presidente do STF abre seminário internacional e discute desafios do uso da inteligência artificial no judiciário.
3: Relator no STJ mantém prisão preventiva de tenente-coronel da Polícia Militar de São Paulo, acusado de matar esposa.
2: TSE lança plataforma para combater a desinformação durante o processo eleitoral.
3: Boa noite, eu sou Leandro Bezerra.
2: Eu sou Walter Lima.
3: Supremo Tribunal Federal abre segundo seminário Brasil-Itália da Rede Internacional sobre Sistemas de Justiça e Democracia.
2: O encontro discutiu os impactos da inteligência artificial no judiciário. Marta Ferreira.
4: Na abertura do evento, o presidente do Supremo Tribunal Federal e do Conselho Nacional de Justiça, ministro Edson Fachin, citou riscos concretos do uso da inteligência artificial que desafiam a magistratura, como citações jurisprudenciais inexistentes, vieses discriminatórios reproduzidos a partir de base de dados históricos e a opacidade dos modelos. Na avaliação do ministro, porém, a resposta a esses riscos não pode paralisar a inovação.
5: O caminho parece-nos ser o da experimentação supervisionada, ambientes controlados, registro de ferramentas certificadas, formação obrigatória da magistratura, comitês técnicos e éticos permanentes.
4: A agenda internacional continua amanhã e quinta-feira, com a 17ª Jornada Ítalo-Hispano-Brasileira de Direito Público. O encontro reúne no STF pesquisadores e especialistas dos três países para o intercâmbio acadêmico e a análise comparada de questões relacionadas ao direito constitucional e ao direito público.
3: O ministro do STJ, Reinaldo Soares da Fonseca, manteve a prisão preventiva do tenente-coronel da Reserva da Polícia Militar de São Paulo, Geraldo Leite Rosa Neto.
2: O PM é acusado de matar a esposa, também policial militar. Fátima Uchoa.
6: Pela investigação, em 18 de fevereiro deste ano, na capital paulista, Geraldo teria atirado na cabeça da companheira após discutirem. Depois, teria deitado o corpo dela no chão e alterado a cena do crime para simular suicídio, colocando a arma do crime na mão da vítima. Em abril, o ministro Reinaldo Soares da Fonseca definiu a competência do Tribunal do Júri para julgar a ação penal. E agora, ao negar a liminar, que é uma decisão provisória, o relator no STJ destacou que a prisão cautelar é necessária diante do risco de interferência na produção das provas e dos indícios de que o militar teria tentado alterar a cena do crime. O julgamento definitivo do habeas corpus caberá à quinta turma do STJ.
3: TSE lança plataforma para combater a desinformação durante as eleições.
2: A iniciativa reúne orientações para auxiliar no enfrentamento de conteúdos falsos. Guilherme Firmino.
7: O TSE lançou nesta terça-feira a plataforma TSE Facilita, Plataformas Digitais em Ação. A ferramenta facilita o acesso a informações e orientações sobre a atuação da Justiça Eleitoral e das empresas de tecnologia no combate à desinformação. Para o presidente do TSE, ministro Cássio Nunes Marques, o tribunal e as plataformas têm atribuições e capacidades que se complementam no enfraquecimento aos desafios do ambiente digital. A expectativa é que a ampla divulgação dos materiais contribua para dar mais efetividade às decisões da Justiça Eleitoral.
3: Justiça Federal condena homem que compartilhava na internet imagens de abuso sexual infantil.
2: A denúncia foi apresentada pelo Ministério Público Federal. Sabrine Menezes.
8: Segundo as investigações, o homem armazenava no celular e no computador 237 vídeos e imagens com cenas de conteúdo sexual envolvendo crianças e adolescentes. O material foi disponibilizado na nuvem em três ocasiões durante o ano de 2021. O homem foi condenado a 4 anos e 9 meses de prisão em regime semiaberto, além de multa. A sentença da Justiça Federal em São José dos Campos destacou ainda que o acusado tentou esconder a própria identidade com o uso de dados fictícios nos sites e e-mails para não ser incriminado. Ele foi condenado pelos crimes de distribuição e compartilhamento e posse e armazenamento de conteúdo sexual envolvendo crianças e adolescentes, mas poderá recorrer em liberdade.
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3: A você uma boa noite.
2: E até amanhã.
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10: Eu sou Paula Groba.
11: E eu sou Humberto Pinheiro.
10: E estes são os destaques de hoje do Jornal do Senado, que começa agora.
11: Vacina contra herpes zóster poderá ser oferecida gratuitamente pelo SUS.
10: Novo piso salarial de médicos e dentistas avança e segue para o plenário.
11: Senado aprova indicação de Rodrigo Pacheco para vaga de ministro do Tribunal de Contas da União.
10: Boa noite.
11: Boa noite.
10: Avançou no Senado a proposta que define a implementação gradual do novo piso salarial de médicos e cirurgiões dentistas ao longo de 3 anos.
11: A proposta foi aprovada pela Comissão de Assuntos Sociais e agora segue em regime de urgência para votação no plenário do Senado. As informações com o repórter Márcio Maturana.
12: O novo piso salarial de R$ 13.662 para médicos e cirurgiões dentistas com jornada de 20 horas semanais vai ser aplicado gradualmente ao longo de 3 anos. 40% do valor a partir de 1º de janeiro de 2027, 70% em 2028 e 100% em 2029. Esse é o conteúdo de uma emenda da senadora Tereza Leitão, do PT de Pernambuco, aprovada nesta terça-feira pela Comissão de Assuntos Sociais. O relator foi Fernando Dueire, do PSD de Pernambuco.
13: A implementação gradual do piso assegura que esses empregadores se adaptem de forma planejada, sem demissões e sem interrupção de serviços essenciais.
12: O projeto já tinha sido aprovado nas comissões, mas recebeu emendas no plenário do Senado e por isso voltou aos colegiados. Na rede privada, o piso vai ser atualizado todo ano com base no IPCA, em vez de seguir o aumento do salário mínimo geral, como é atualmente. Na rede pública, o reajuste vai seguir leis específicas de cada unidade da federação, sendo que estados e municípios não vão precisar arcar com o aumento, porque o custeio será do Fundo Nacional de Saúde. O texto estabelece também que o trabalho noturno e as horas extras vão valer 50% a mais que o piso, em vez dos 20% para trabalho noturno e 25% para horas extras. Além disso, o projeto mantém o direito a 10 minutos de repouso para cada 90 minutos de trabalho e reforça que a chefia de serviços médicos ou odontológicos deve ser feita por profissionais habilitados nessas áreas.
10: E a comissão mista que analisa a chamada MP da taxa das blusinhas adiou para esta quarta-feira a reunião para a votação da proposta. O colegiado volta a se reunir nesta quarta-feira às 10 da manhã.
11: O presidente deputado Reginaldo Lopes e a relatora senadora Leila Barros ainda buscam um acordo sobre o texto. A medida zera o imposto de importação para compras internacionais de até $50. A MP perde a validade no dia 8 de setembro.
10: O Senado aprovou a indicação do senador Rodrigo Pacheco para o cargo de ministro do Tribunal de Contas da União, o TCU. A votação ocorreu em regime de urgência após articulação de lideranças partidárias.
11: Pacheco vai ocupar a vaga deixada por Bruno Dantas. Ele renunciou ao cargo nesta segunda-feira. Os detalhes com o repórter Douglas Castilho.
14: Com um rito especial, a indicação foi direto ao plenário, onde parlamentares exaltaram a atuação de Rodrigo Pacheco como presidente do Congresso em momentos delicados da história recente do país, como na CPI da Covid-19 e nos atos de 8 de janeiro. Após o resultado da votação, que se deu por 63 votos a favor e 4 contra, Rodrigo Pacheco agradeceu ao autor da indicação, presidente Davi Alcolumbre, aos companheiros de parlamento e falou da importância do papel a ser desempenhado.
15: Eu sei o que representa um tribunal de contas num país em que os recursos são escassos. Quando se fala de recursos públicos e de gastos públicos, todo cidadão tem o dever de cuidar e de zelar pela aplicação do recurso público. público e tem o dever de se permitir fiscalizar por um controle externo que é desempenhado pelo Congresso Nacional com o auxílio do Tribunal de Contas da União.
14: O projeto de decreto legislativo de indicação do senador agora será encaminhado à Câmara dos Deputados, onde o nome de Pacheco também passará por análise e votação.
10: E nesta quarta-feira, a Comissão de Constituição e Justiça pode votar a proposta que reduz a jornada de trabalho para 40 horas semanais e acaba com a escala 6x1. Um dos favoráveis ao texto é o senador Paulo Paim, do PT do Rio Grande do Sul.
11: O parlamentar citou experiências no Brasil e em outros países que, segundo ele, mostram que a redução da jornada pode melhorar a qualidade de vida dos trabalhadores sem reduzir a produção. Paim fez um apelo para que a proposta seja votada pelos senadores e enfatizou que o fim da escala 6x1 deve ser visto como uma pauta nacional e não partidária. O texto já foi aprovado pela Câmara dos Deputados.
16: Alguns tentam embaralhar esse debate e dizem que o fim da escala 6x1 é uma questão eleitoral. Não é. Eleição passa, a vida da nossa gente fica. Essa é uma causa maior, é uma causa do país, é uma causa humanitária. E por isso, repito, a PEC 221 não tem dono. Não é de partido nenhum, ela é do povo brasileiro.
10: Já o senador Hermes Klan, do PL de Santa Catarina, defendeu responsabilidade e negociação coletiva no debate sobre o fim da escala 6x1. Ele disse que uma regra única pode não atender a todos os setores.
11: Segundo o Klan, a redução da jornada com manutenção dos salários pode elevar o custo da hora trabalhada, afetando contratações, investimentos e preços. O senador também alertou para o risco de o trabalhador precisar de uma segunda renda.
17: É preciso também ter coragem para dizer que uma pauta legítima não pode ser transformada em bandeira eleitoral. É muito fácil anunciar, vamos reduzir a jornada, vamos dar mais descanso. Isso rende aplausos. O difícil é responder, quem vai pagar a conta? Quantos empregos serão afetados? Quanto vai aumentar os custos das empresas? Qual será o impacto sobre os preços?
10: Incitar ou induzir a prática de crimes em locais como escolas, universidades e centros de compras poderá render penas mais duras.
11: A Comissão de Segurança Pública aprovou o projeto que amplia a punição para esse tipo de conduta. A proposta agora segue para a Comissão de Constituição e Justiça. Repórter Bruno Lourenço.
18: O Senado aprovou o projeto de lei que tipifica o crime de massacre. A Comissão de Segurança Pública do Senado aprovou a proposta com normas gerais sobre segurança escolar. E agora a CSP votou a iniciativa que pune a incitação ou o induzimento a crimes contra a paz pública. A relatora, senadora professora Dorinha Seabra, do União do Tocantins, diz que as propostas têm como objetivo reprimir e prevenir atentados, principalmente a instituições de ensino.
19: Os projetos em questão têm como objetivo reprimir e prevenir atentados a instituições de ensino, como os que ocorreram em um passado recente, podendo ser citados aqueles na Escola Estadual Tomásia Montoro, em São Paulo, e na creche Bom Pastor, no município de Blumenau, onde crianças e professores foram covardemente feridos e mortos.
18: O texto, que vai à Comissão de Constituição e Justiça, prevê que se da incitação pública resultar a efetiva prática do crime, a pena será aumentada de 3 a 6 meses e multa para 6 meses a 2 anos e multa. Se o chamamento ao crime for feito por meio da internet, a punição pode aumentar para até o dobro.
10: E a vacina contra o herpes zóster poderá ser oferecida gratuitamente pelo SUS a pessoas com mais de 50 anos.
11: O esquema a ser oferecido é de 2 doses. A proposta segue agora para a Câmara dos Deputados. Repórter Márcio Maturana.
12: A proposta recebeu parecer favorável da senadora Damaris Alves, do Republicanos do Distrito Federal.
20: A vacina Comirnaty já possui registro sanitário no Brasil e a indicação para adultos a partir de 50 anos para indivíduos imunocomprometidos.
12: A vacinação também vai ficar disponível para maiores de 18 anos com imunossupressão ou outra condição clínica que comprometa o sistema imunológico. O herpes zóster provoca lesões na pele, dor nos nervos, ardor, coceira e febre. É causado pelo mesmo vírus da catapora, que pode ficar adormecido durante toda a vida e ser reativado em adultos ou em pessoas com sistema imunológico comprometido, como no caso de doenças crônicas, câncer ou transplante.
0: Portal e-Cidadania. 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
11: Edição de Paula Groba e trabalhos técnicos de Eliseu Caires, o Jornal do Senado fica por aqui. Acompanhe agora as notícias da Câmara dos Deputados. Boa noite.
10: Boa noite e até amanhã.
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21: Câmara aprova financiamento para motoristas de aplicativo e taxistas.
22: Deputados prorrogam incentivos para doações de combate ao câncer.
21: Parlamentares apoiam discussão sobre o fim da escala de trabalho 6x1.
23: Boa noite. Jandira Fegali, do PCdoB do Rio de Janeiro, enumera as principais pautas em discussão no Congresso. Entre elas, o fim da escala de trabalho 6x1 e a proposta que amplia a participação da União na política de segurança pública. Ela cita ainda projetos sobre terras raras e minerais críticos.
21: Jandira Fegali também defende a isenção de impostos para compras internacionais de até $50. De acordo com a deputada, essas matérias estão entre as prioridades do Congresso no trabalho de esforço concentrado antes das eleições de outubro.
23: Alencar Santana, do PT de São Paulo, defende a redução da jornada de trabalho para 40 horas semanais, sem redução de salário, e o fim da escala 6x1. A proposta deve ser analisada pelo Senado e, segundo o deputado, representa uma medida de proteção aos trabalhadores.
21: Alencar Santana sustenta que a mudança pode melhorar a qualidade de vida dos trabalhadores com mais tempo para descanso, convivência familiar e cuidados com a saúde. O parlamentar também destaca a importância de avançar na votação da proposta no Congresso.
23: De acordo com Maria do Rosário, do PT do Rio Grande do Sul, o fim da escala 6x1 é uma pauta histórica para os trabalhadores brasileiros. Segundo a deputada, a medida garante mais tempo de descanso, estudo e convívio familiar, especialmente para as mulheres.
21: Maria do Rosário também critica o empenho da oposição contra uma medida que, segundo ela, beneficia a classe trabalhadora. Na visão da parlamentar, ao tentar derrotar o fim da jornada 6x1, a oposição não atinge apenas o governo, mas impõe um retrocesso à classe trabalhadora.
23: Tadeu Venere, do PT do Paraná, acredita que a aprovação do fim da escala 6x1 é uma conquista histórica para os trabalhadores. Ao rebater a oposição à proposta, o deputado sustenta que a medida representa apenas o exercício do direito ao descanso, ao estudo e ao convívio familiar.
21: No entendimento de Tadeu Venere, os congressistas que tentam adiar o debate sobre a redução da jornada de trabalho demonstram menosprezo pela qualidade de vida da população mais vulnerável.
23: Márcio Gerri, do PCdoB do Maranhão, classifica o fim da escala 6x1 como um avanço no mundo do trabalho. O congressista ressalta o grande suporte popular ao tema e afirma que posicionamentos em contrário no Congresso não serão capazes de alterar esse apoio.
21: Para Márcio Gerri, a mudança em análise no Senado trará mais qualidade de vida com tempo para o convívio familiar, o lazer e a formação profissional. Ele recomenda acompanhar cada voto dos senadores para conhecer quem defende os direitos dos trabalhadores.
1: Trabalho.
23: A Câmara aprovou um projeto que regulamenta o exercício da profissão de psicopedagogo. O repórter Antônio Vital explica o que ficou definido na medida.
24: O plenário da Câmara aprovou o projeto já aprovado pelo Senado que regulamenta a profissão de psicopedagogo ou psicopedagoga. O texto aprovado recebeu parecer favorável da deputada Franciane Baier, do Republicanos do Rio Grande do Sul. Entre outras medidas, estabelece os requisitos para o exercício da atividade, como a exigência de diploma de graduação em psicopedagogia com estágio prático obrigatório. Mas cria regras de transição que permite que profissionais graduados em psicologia, pedagogia, licenciatura ou fonoaudiologia também exerçam a profissão, desde que tenham concluído curso de especialização na área com duração mínima de 600 horas. A proposta também prevê que quem já exerce ou tenha exercido a atividade poderá continuar a atuar na área. O projeto define a psicopedagogia como uma atividade que envolve avaliação e a intervenção em processos de aprendizagem. Quem exerce a profissão trabalha com crianças, adolescentes e outras pessoas que apresentem dificuldade para aprender. A relatora explicou que a atuação não se limita ao desempenho escolar. dificuldades de aprendizagem podem decorrer de outros fatores, inclusive cognitivos, emocionais e sociais. O projeto foi aprovado de maneira simbólica, sem votos contrários, e a votação foi acompanhada das galerias do plenário da Câmara por representantes da categoria de todo o país. Para o deputado Rodrigo Hollenberg, do PSB do Distrito Federal, psicopedagogos e psicopedagogas são fundamentais para garantir os direitos de quem tem dificuldade de aprendizagem.
4: Essa Câmara hoje vai fazer justiça a uma categoria extremamente importante, eu diria indispensável, para garantir o aprendizado de nossas crianças, mas não apenas de nossas crianças. Como presidente da Comissão de Defesa dos Direitos das Pessoas com Deficiência, eu entendo que esse projeto é absolutamente indispensável para garantir que pessoas com dificuldade de aprendizado possam garantir um aprendizado adequado a partir desse apoio promovido pelos psicopedagogos ou pelas psicopedagogas.
24: Por ser uma atividade interdisciplinar, o projeto deixa claro que o exercício da psicopedagogia não pode ser confundido com o dos profissionais de saúde e educação. O projeto obriga ainda o sigilo profissional e, ao contrário de outros projetos que tratam do exercício de profissões, dispensa a necessidade de um conselho profissional. O projeto que regulamenta a profissão de psicopedagogo ou psicopedagoga seguiu para a sanção presidencial e pode virar lei. Da Rádio Câmara de Brasília, Antônio Vital.
5: Economia. De acordo com Cobalcini, do MDB de Santa Catarina, as sobretaxas de até 37,5% impostas pelos Estados Unidos prejudicam a economia catarinense. O deputado destaca o impacto direto em cidades como Caçador, que, segundo ele, correm o risco de perder postos de trabalho.
23: Cobalcini, que preside a Comissão de Meio Ambiente, enfatiza que a produção brasileira é sustentável e baseada no manejo de florestas plantadas. Para ele, as sanções norte-americanas foram aplicadas sem critérios técnicos.
5: Heitor Chu, do PSD do Rio Grande do Sul, defende reduzir a carga tributária sobre o tabaco e combater o contrabando. Segundo ele, o setor gera empregos a milhares de agricultores e a centenas de milhares de trabalhadores, sendo fonte de emprego, renda e arrecadação.
23: Heitor Chu pede também regras para dispositivos eletrônicos para fumar e a produção nacional. Para ele, legalizar a cadeia produtiva nacional e ampliar a fiscalização podem atrair novas fábricas para o país, gerar mais empregos e elevar a arrecadação, especialmente para seu estado.
5: Transportes. A Câmara aprovou uma medida provisória que permite o uso de 30 bilhões de reais para financiar carros novos para motoristas de aplicativo e taxistas. O repórter Antônio Vital acompanhou a votação.
24: A Câmara dos Deputados aprovou medida provisória que autoriza o governo federal a destinar até 30 bilhões de reais para financiar veículos novos para motoristas de carros de aplicativo, taxistas, cooperativas de taxistas e empresas de transporte escolar. A medida provisória faz parte do programa Move Brasil. Além de ampliar o crédito e permitir a renovação da frota, o texto final aprovado, apresentado pela relatora, deputada Amanda Gentil, do PP do Maranhão, permite o uso do Fundo de Investimento em Infraestrutura Social, gerido pela Casa Civil da Presidência da República. O fundo poderá financiar a troca de veículos que contribua para reduzir custos ambientais, sociais ou econômicos do transporte urbano. Pode arcar ainda com recursos para financiar o seguro do veículo, itens de segurança destinados a profissionais mulheres e até mesmo custos de cartório. Um dos objetivos é estimular a substituição de veículos antigos por outros menos poluentes e permitir linhas de crédito para profissionais que não conseguem obter financiamento com juros menores no mercado. Para motoristas de aplicativo e taxistas, o acesso fica limitado a um veículo por beneficiário. Para cooperativas de táxi, o limite é de um veículo por cooperado. Já para o transporte escolar, não existe um limite definido. As profissionais mulheres beneficiadas pelo programa poderão ainda ter direito a condições diferenciadas de taxas, prazos e carência, o que será definido pelo Conselho Monetário Nacional. Os benefícios a motoristas particulares e empresas de transporte escolar foram defendidos pela relatora, deputada Amanda Gentil, do PP do Maranhão.
6: Porque, às vezes, muitos desses motoristas de aplicativo, muitos desses motoristas de táxi, eles usufruem de carros alugados, que muitas vezes o valor do aluguel é duas vezes o valor de uma parcela, e que aquele bem, que se você pagar a parcela, vai ser seu. Então, a importância que é nós trazermos um projeto que vai entregar um bem para o trabalhador brasileiro, para que ele tenha mais segurança e renda dentro da sua casa.
24: A medida provisória, que já está em vigor, foi justificada por deputados da base do governo como necessária necessária para incentivar o transporte urbano e a atividade dos condutores. Foi o que disse o deputado Bongás, do PT do Rio Grande do Sul.
2: Precisavam também esses trabalhadores terem financiamento específico para poderem comprar o seu veículo e, ao mesmo tempo, poder usar este recurso para outros utensílios, cartoriais, por exemplo, de seguro. Tudo isso foi incorporado no debate para beneficiar os motoristas de aplicativos desse país que estavam reivindicando.
24: O texto final aprovado também altera o Código de Trânsito Brasileiro para autorizar que motoristas habilitados na categoria B conduzam caminhões leves elétricos ou híbridos. Outra mudança inclui a produção de baterias no Programa de Apoio ao Desenvolvimento Tecnológico da Indústria de Semicondutores, conhecido como PADIS. A medida provisória que autoriza o governo federal a destinar até 30 bilhões de reais para financiar veículos novos para motoristas de carros de aplicativo, taxistas, cooperativas de taxistas e empresas de transporte escolar, seguiu para análise do Senado. Da Rádio Câmara de Brasília, Antônio Vital.
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7: Justiça.
23: Júlia Zanatta, do PL de Santa Catarina, cobra explicações do ministro Alexandre de Moraes sobre denúncias divulgadas pela imprensa envolvendo o ministro e empresário Daniel Vorcaro. A deputada também pediu o afastamento de Moraes e defendeu o impeachment do ministro.
21: Júlia Zanatta acredita que o Supremo Tribunal Federal e o Senado não podem ignorar as denúncias e pede que o ministro se explique em até 48 horas. Para a deputada, os fatos divulgados colocam em dúvida a atuação das instituições e exigem investigação.
23: Hildo Rocha, do MDB do Maranhão, vai apresentar uma proposta para mudar as regras de escolha e permanência de ministros do Supremo Tribunal Federal. Em seu entendimento, pessoas que tenham ocupado cargos comissionados ou mandatos eletivos não poderiam ser indicadas ao STF.
21: Hildo Rocha também defende que os ministros tenham mandato de 5 anos, renovável por mais 5 anos, mediante consulta à população. Ao fim do período, segundo o deputado, eles poderiam atuar como advogados ou professores, mas não poderiam voltar à vida política.
23: Eli Borges, do Republicanos do Tocantins, considera que as eleições para o Senado serão decisivas para o futuro do país. O deputado lembra que caberá aos novos senadores a responsabilidade de sabatinar ministros do STF e de conter o que considera excessos da corte.
21: Eli Borges também pede mais moralização na política e combate à corrupção. Na avaliação do parlamentar, o cidadão deve estar atento aos políticos que defendem o devido processo legal e a soberania popular.
23: Kim Kataguiri, do Missão de São Paulo, classifica como graves as suspeitas de possíveis relações entre ministros da Suprema Corte e envolvidos do escândalo do Banco Master. Ele questiona a inércia das instituições e da sociedade frente às situações divulgadas pela imprensa.
21: Kim Kataguiri critica também decisões da Justiça Eleitoral, alegando supostas diferenças de tratamento entre candidaturas. Ele reclama da suspensão de campanhas por atrasos em declarações eleitorais nacionais, alegando configurar restrição a direitos políticos.
7: Saúde.
23: A Câmara aprovou projeto que prorroga incentivos para doações a instituições de combate ao câncer e assistência a pessoas com deficiência. As informações com a repórter Cibele Comanetti.
8: O plenário da Câmara aprovou o projeto que prorroga até 2031 o prazo para empresas deduzirem do pagamento do imposto de renda doações a instituições sem fins lucrativos, como as Santas Casas, que atuam na prevenção e combate ao câncer ou na reabilitação de pessoas com deficiência. O incentivo acabaria neste ano. A proposta foi apresentada pelo deputado Sérgio Souza, do MDB do Paraná, e recebeu parecer favorável do relator, deputado Antônio Brito, do PSD da Bahia. Os incentivos às doações estão previstos em dois programas criados em 2012. O Programa Nacional de Apoio à Atenção Oncológica, conhecido como PRONON, e o Programa Nacional de Apoio à Atenção de Saúde da Pessoa com Deficiência, o PRONAS. Os dois permitem o emprego de recursos privados para financiar projetos desenvolvidos por entidades especializadas e sem fins lucrativos. Segundo o relator Antônio Brito, o PRONON amplia a capacidade de atendimento do Sistema Único de Saúde, o SUS, para a prevenção, o diagnóstico precoce, o tratamento, a reabilitação e os cuidados paliativos de pessoas com câncer. Já o PRONAS aumenta a oferta de assistência às pessoas com deficiência, especialmente no que diz respeito a projetos destinados à reabilitação, diagnóstico, tratamento, desenvolvimento de novas tecnologias e capacitação de profissionais. Antônio Brito comemorou a aprovação da proposta.
7: Quero parabenizar a todos que participaram da elaboração da prorrogação até 2031 do prazo do PRONON e do PRONAS, tão importante na articulação da sociedade civil, do terceiro setor, do governo federal e também das iniciativas privadas no atendimento às instituições filantrópicas, seja ela na área da saúde, no tratamento do câncer, como também nas entidades que atuam com a pessoa com deficiência.
8: O projeto que prorroga até 2031 prazo para empresas deduzirem do pagamento do imposto de renda doações a instituições sem fins lucrativos que atuam na prevenção e combate ao câncer ou na reabilitação de pessoas com deficiência seguiu para análise do Senado. Da Rádio Câmara de Brasília, com informações de Antônio Vital, Cibele Colmanetti.
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13: Esporte. A Câmara aprovou um projeto que acaba com a obrigatoriedade de férias escolares durante o período da Copa do Mundo Feminina em 2027. O repórter Antônio Vital acompanhou a votação.
24: O plenário da Câmara aprovou o projeto que desobriga as redes de ensino pública e privada de todo o país a concederem férias escolares para todos os alunos durante a realização da Copa do Mundo Feminina de Futebol no ano que vem. Lei de autoria do governo, aprovada no início do ano pelo Congresso, obriga que as férias dos estudantes coincidam com o período do torneio, entre 24 de junho e 25 de julho de 2027. Projeto apresentado pela deputada Anne Ortiz, do PP do Rio Grande do Sul, permite que os sistemas de ensino dos estados e municípios decidam sobre o período de férias escolares, em vez de obedecer ao calendário oficial da competição. Entidades como a Federação Nacional das Escolas Particulares criticaram a obrigatoriedade prevista em lei e alegaram que a alteração do período de férias do meio do ano coloca em risco o calendário escolar exigido pela Lei de Diretrizes e Bases da Educação, que obriga pelo menos 200 dias letivos no ano. A proposta recebeu parecer favorável do relator, deputado Alex Manente, do Cidadania de São Paulo. Para ele, do ponto de vista educacional, não é adequado impor solução uniforme a todos os sistemas de ensino sem considerar as necessidades regionais. O projeto foi aprovado de maneira simbólica pelo plenário, sem votos contrários. O deputado Chico Alencar, do PSOL do Rio de Janeiro, defendeu a medida.
14: O reconhecimento da importância da Copa do Mundo de Futebol está nesse projeto de lei, só que não subordinando os interesses da Copa do Mundo aos sistemas educacionais. Os jogos ocorrem em apenas algumas cidades e, na maior parte das vezes, com um número reduzido de partidas, não se justificando como férias todo o período e em todo o território nacional.
24: Os jogos da Copa do Mundo de Futebol Feminino serão realizados em 8 cidades: Belo Horizonte, Brasília, Fortaleza, Porto Alegre, Recife, Rio de Janeiro, Salvador e São Paulo. O projeto que desobriga as redes de ensino pública e privada de todo o país a concederem férias escolares para todos os alunos durante a realização da Copa do Mundo Feminina seguiu para análise do Senado. Da Rádio Câmara de Brasília, Antônio Vital.
13: Educação.
23: Ranieri Paulino, do Republicanos da Paraíba, propõe diversificar a educação profissional e tecnológica, ampliando a oferta em pequenos municípios, áreas rurais e regiões, conforme as demandas e as vocações específicas.
5: Para tanto, Ranieri Paulino apresentou um projeto que altera o Estatuto da Juventude e o Pronatec, articulando formação, trabalho, emprego e renda às características econômicas, sociais e culturais de cada território nacional e local.
23: Termina agora o Jornal Câmara dos Deputados, produzido pela Rádio Câmara, com trabalhos técnicos de Everson Urani e apresentação de José Carlos Andrade e Márcio Aquilissardi. Uma boa noite para você.
5: Uma ótima noite. A Voz do Brasil volta amanhã.
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6: Oi, gente, boa noite! Fala comigo aqui no 33 16 40 06, nosso WhatsApp. Participa aí, tá bom? Rolando aí um Pix de duzentão pra gente comemorar aí o nível da Ótica Lux. 25 anos! Parabéns, Ótica Lux! Parabéns pra você que tá aí concorrendo um Pix de duzentão. Bora, fala comigo? 33 16 40 06. Participe aí, da noite é nossa. 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

0: Setembro, ano é 2026, terça-feira, bora falar com ninguém? 33-16-40-06, seja bem-vinda, seja bem-vindo!
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0: O sucesso tá por aqui com você. Tá aqui na 107. Abraço aí pro meu amigo lá de Alvorada do Sul. Alvorada do Sul. Obrigado aí, João Batista. Tá ligado, hein? Tá ligado. Obrigado, João. Valeu. O João Batista falou assim, ó, sucesso aqui na minha casa. Só dá ela sucesso. Cobra FM. Muito bem, olha, eu tô recebendo aqui um convite de aniversário. Um dos maiores empresários no mundo da música, Milton Regis Policastro, hoje tá de aniversário, já mandou os parabéns aí da Cobra FM, também aqui do Amigo Sucesso. E agora, acabei de receber o convite, a festa vai acontecer no dia 12, né, convite do seu aniversário, que acontece dia 12 agora, 12 do 9. A confraternização vai acontecer na Estância Natália, às 11h30. Sua presença tornará esse dia ainda mais especial. Fico honrado, muito obrigado aí a Milton Regis Policastro pelo convite aí do seu aniversário. Bacana, hein? A gente tá muito feliz aí pelo convite.
1: Essa eu faço questão de ligar os dados móveis, só pra ouvir.
0: Thalita e Elisa e Traveia.

0: Vini Lucas aqui na nossa programação, tudo acabou. A noite é nossa, boa noite para você que tá aqui na 107. Valeu pela preferência. Para você tudo de bom, muita luz no seu caminho.
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0: Agora 10:32.

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6: Oi, Silvana. Boa noite para você. Seja bem-vinda. Um abraço aí pro Paulo Sérgio, também acompanhando a nossa programação. Bejair, em São Martinho. Alô, Pitangueiras. Boa noite, a galera do Baitira aí. Rádio ligada aqui na nossa programação. Débora Rodrigues, Yasmin, Anne. Família aí, Rodrigues. Obrigado aí pelo rádio ligado. Ouvindo a Cobra FM nesta terça-feira.
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0: minha amiga Raimunda, boa noite. Floristópolis, obrigado aí pelo rádio ligado. Um abraço também pra Sucessinha e também Dona Gersina. Legal, sejam bem-vindas. Ela manda aí pra Dona Preta, manda pra todo mundo, pras amigas. Muito obrigado aí, tá bom? Deus abençoe, tudo de bom. Manda pra Maria, manda pra todo mundo que tá ouvindo aqui a nossa programação. Valeu, beijos!
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1: Fred Fabrício. Fred Fabrício, você não cuidou. Uma das canções mais bonitas aí do momento. Top, top, top, top, top demais essa música aí. Abraço pra você. Muito obrigado por essa energia positiva. Na Cobra FM 11.1.
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1: Muito obrigado pelo

descansar nessa noite gostosa de terça-feira. Para você que está aí no trabalho, vai ficar a noite inteira, você está na nossa companhia. Boa noite para você, minha amiga. Boa noite para você, meu amigo. Você caminhoneiro, vigia, policial, você que está aí ouvindo a Cobra FM, o Amigo Sucesso. Deus abençoe, muita luz no seu caminho. Motorista de Uber, de táxi. E você que está na sua casa, no seu AP, valeu pelo rádio ligado, tá aí no bar, no boteco. Não importa onde quer que você esteja. O importante é que você está com a gente e a gente está com você. Fim de noite. Rádio Cobra FM. Sem censura. Muita música especial para você. Roupa Nova. Linda demais.

Gilsinho no nosso fim de noite. Boa noite pra você, minha amiga. Boa noite pra você, meu amigo. Você está na Rádio Cobra FM, no nosso fim de noite. Se você quiser mandar um oi, um salve, 43-33-16-40-06. Quer mandar uma declaração de amor, promoção? Fica à vontade. Procura um grande amor? Fala comigo que a gente procura para você. É o nosso fim de noite especial para quem é especial.

0: das músicas mais bonitas do Amado Batista. Música linda. Folha Seca, Amado Batista, no nosso fim de noite.
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0: 11:29.

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0: Música linda, música maravilhosa, Rick Renner, Amor Cara de Pau. Que música bonita, né, da dupla Rick Renner. É o nosso fim de noite, sem censura, muito obrigado. Boa noite, Marlene, por aqui, na 107.1. Seja sempre bem-vinda, abraço para você, Águida, Júlia, Tereza Viana, o Vinícius na capital São Paulo, você... Seja bem-vinda, seja bem-vindo. Cobra FM e o nosso fim de noite.
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Fim de noite sem censura. Muito obrigado você pelo rádio ligado. O João Batista mandando um salve aqui. Valeu, João. Abraço aí, irmão. Boa noite. E obrigado aí pelo rádio ligado. Eu quero agradecer todo mundo que ficou na companhia. Que o Papai do Céu abençoe você, a sua família, o seu trabalho, a sua vida. Fé, muita fé, para ter certeza que tudo vai dar certo. Acredite sempre. Muito otimismo, pensamento positivo. Grande abraço, a madrugada é toda sua. Fique à vontade. A madrugada é feita com muito carinho para você. Só músicas maravilhosas, músicas lindas, especiais para você, tá bom? Tudo isso é para você. Lembre-se que você é muito importante para mim e para Deus. Eu volto amanhã às 2 e às 7 da noite. Grande abraço para você. Fique na paz de Deus. Na paz de Deus, eu tô voltando para casa. Tchau, gata. Tchau, gato. Fui.

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0: Agora, 12:02. 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
1: Meia-noite mais 28 minutos.
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0: 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Acertando o seu relógio. Pontualmente, uma hora.
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0: 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Uma hora mais 32 minutos. 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
2: 2:01.
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Acertando 2 e 14.

0: Matheus e Cauã.
1: Guilherme Menu.
2: 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Cobra FM informando a hora certa, 2:20.

0: Quem gostou faz barulho aí, churrasco com fome.
1: Fernando Sorocaba.
2: 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Hora certa, 2:33. 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
1: Salva de palmas! Panda o nome dele!
2: 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Conferindo a hora, 3:03. 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

0: Hora certa, agora, 3:30. 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

0: Cobra FM, a hora certa, pontualmente 4 horas. 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

0: Que maravilha! Ótima quarta! Um abraço, meu parceiro André. Alô, André, meu parceiro Alex Primor de Arapongas, ligadinho com a gente, meu parceiro, meu amigo. Alô, alô, Márcio. Ele, o Cinco Short, o Sangue no Zóio, o Cinco Shortinho, tá ligadinho com nós. Alô, alô, Cabelo de Mi. Obrigado pela audiência, pelo carinho, pelo carinho. Alô, alô, Zóio de Rato. Acompanhando a gente aqui no Jardim Aeroporto, na cidade de Londrina. Obrigado pela audiência. E aqui na Acorda o Galo, mais ou menos assim.
1: Gente, vocês não vão vir aqui no puteiro, não? Vai fechar 4 horas.
0: Ah, minha filha, só se for às 4 da tarde, porque às 4 horas da manhã já passou faz tempo. Vai participando, vai mandando zap.
2: Se vou voltar de madrugada.
0: Alô, meu parceiro Durval Torelli. Vamos pra cima, Durval.
3: Sai, cachorro.
0: Vamos pra cima, Durval Torelli, meu parceiro Liso. O famoso e mais conhecido, mais temido, a mulherada. O Wilson Garcia Leal. Ali é diferenciado no Paraná, hein?

0: Agora, 4:36. 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

0: Não tem as manhas, não entra não. Sem a instrução de um profissional.
1: Não entra, não entra não. Lembrando que às 4 da tarde tem Boteco da 107 com muito modão pra você. Das 4 até às 7 da noite, meu parceiro Rodrigão, lá no bar do Laércio. Agora tá dormindo, tá numa boa, mas daqui a pouquinho ele tá colando por lá. Mas agora, antes de eu chegar aqui na rádio, meu parceiro Laércio tava aberto ainda. Tava com o boteco aberto. Cê tá doido, cê tá maluco. E você participa, manda sua mensagem.

0: sagaço.
1: Um abraço, meu parceiro, meu amigo Maurício Promoções, o famoso Buda, tá com nós também, ligadinho com a gente. É, ali é diferenciado no Paraná, hein? Ali é diferenciado, hein? Meu parceiro, meu amigo Fábio Cruz, da Londre Baza, Concreto e Argamassa, também tá acompanhando a gente ali, pula cê no Paraná, hein? Também tá com a gente nessa manhã de quarta-feira. E daqui a pouquinho o programa Cobra Repórter, a partir das 6 da manhã, com muita informação pra você. 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Beleza, maravilha? E você sabe que das 4 até as 6 da manhã, aqui, meu filho, tem muito modão.

0: Cobra FM informando a hora certa, agora 5:15. 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
9: 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Ótima manhã pra você de quarta-feira! E aqui você vai participando, mandando sua mensagem e pedindo o seu modelo.
10: Bom dia, peruca! Acorda, peruca!
11: Acorda!
10: Tive a sorteio do Pix da Ótica Luz, eu quero participar, tá?
9: Tá bom, fia!
10: E da garrafa também, com tá café fino.
9: Show de bola.
10: É a Tânia do Nobre.
9: Valeu, Tânia. Um beijo no seu coração. Hoje, no final do programa, vou fazer o sorteio de uma garrafa. 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Vai presentear você com uma garrafa e também um pacote de café do Café Quindu. E olha só, pensa a garrafona ajeitada, hein? Vai com uma mão assim do Café Quindu. Rapaz do céu, é no finalzinho do programa. Beleza, beleza. Cadê o povão?
12: Bom dia, Renato Piroca. Bom dia, os ouvintes da Rádio Cobra FM 107.1.
9: Opa!
12: A mais ouvida do norte do Paraná. Renato Piroca, vamos ouvir aí um modão de primeira qualidade. Lil e Léo, vaidosa. Vai vaidosa. Pra você, viu, Renato? Vai pro Jacaré lá de Cambé, a Dona Preta de Rolândia, a Maria do Céu de Rolândia, a Elzinha de Rolândia e a Creuza Celestina de Rolândia. E vai pra toda a família sertaneja que está ouvindo o programa neste momento. E eu vou ficando por aqui, quero deixar o meu carinho, meu abraço e o bom dia do Nestor aqui de Guaianá, São Paulo, capital. Fica com Deus, família sertaneja, e até o próximo programa, se Deus assim nos permitir. Bom dia do Nestor, tchau, tchau.
9: Valeu, Nestor, daqui a pouquinho tem o seu modão, beleza, beleza. Daqui a pouco também tem ele, Darcio Campos, trazendo tudo que vai acontecer no programa Repórter Notícia. Alô, Isaías Pedreiro, ótima.
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9: quarta-feira.

0: Moda Boa com Daniel e João Mulato na sua. Quarta-feira, agora são 5 horas 31 minutos. Cadê o povo?
1: Dia Renato Peruca, Célia Dias do Monte Carlos. Quero participar do sorteio da garrafa Café Pindu.
0: Tá bom, meu amor.
1: Toca uma música pra mim.
0: É.
1: O Mato Grosso e Matias, igual para igual.
0: Tá bom, é.
1: Para meu esposo, para todo mundo da rádio.
0: Tá bom, meu amor. Beleza.
1: Tchau, Renato Peruca.
0: Valeu, daqui a pouquinho tem Mato Grosso e Matias, beleza?
1: Oi, Peruca, bom dia, eu sou a Dona Anitta, tô ouvindo as músicas dos seis, viu? Ó, você me esqueceu de tocar daquela música do...
0: Qual?
1: Ai, meu Deus, como é que fala?
0: Então...
1: Ai, Peruca, que coisa que tocar aí do Leonardo? Não! Aquela música do Menino Caçador. Menino agora caçador. Que eu lembrei, meu filho.
0: Tá
1: agora
0: bom.
1: Que vem na minha mente, tá bom?
0: Aí,
1: desculpa.
0: Ó.
1: Do Menino Caçador, você esqueceu. Também
0: vou
1: é
0: tocar.
1: Tanta gente que pede música que você olha. Se você puder tocar ela.
0: Vou tocar agora.
1: Ô, Peruca, põe eu nesse sorteio do cafezinho. Quero experimentar esse café, porque nós usamos aqui só mineiro.
0: Tá bom, é.
1: E a garrafa, queria ganhar, viu?
0: Tá bom. Show de bola.
1: Tchau, viu?
0: Valeu.
1: Um beijo.
0: Tudo de bom, Dona Anitta. Obrigado pela audiência. Tá colocado o sorteio. Show de bola, maravilha. Quero mandar a mensagem ligadinha com a gente. Um alô, nossa amiga Tânia. Alô, Tânia. Um beijo no seu coração. Nossa amiga Roseli Carla, olha, já pulou. Você tá acompanhando a gente? Alô, Roseli. Daqui a pouquinho tem um modão pra você. Beleza, beleza. Agora são 5 horas. 34 minutos e meu amigo Dárcio Campos já está aqui para falar tudo que vai acontecer no programa Repórter Notícia, que começa daqui a pouquinho às 6 da manhã. É o Nego Lindo.
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0: Alô, alô, Dárcio Campos. Bom dia.
3: Muito obrigado, Peruca. Muito obrigado, Peruca. Bom dia pra você também, Peruca. Bom dia pra todos os nossos ouvintes. É, Peruca. Quarta-feira, meio de semana. Dois pra lá, dois pra cá. É mais um dia na vida da gente, já já coladinho com o seu programa. Tem um Repórter Notícia. Vamos destacar as principais informações da nossa região, viu? O que foi notícia no Paraná, no Brasil e no mundo. A gente vai trazer detalhes que a Santa Casa suspendeu novos atendimentos pelo SUS por conta da superlotação. A gente traz detalhes também que o homem que sobreviveu à execução em Biporã depõe à polícia, viu? É, aquele caso dos 20 tiros. Loja de artigos religiosos é vandalizada no centro de Londrina mais uma vez, viu? Tivemos um estupro de vulnerável, uma criança autista no Norte Pioneiro. A gente conta também esta lamentável história. E um homem de... um senhor, né? Um motorista, um caminhoneiro, acabou morrendo após aí a carreta desgovernada sair da pista e cair aí em uma valeta na 444, foi na noite passada. E a situação de Brasília, hein? Mensagens indicam que Moraes e Vorkaron discutiram a operação da Polícia Federal antes da prisão. A coisa tá feia, viu? Pro lado do ministro Alexandre de Moraes. A gente fala da previsão do tempo, tem o trânsito nosso de cada dia e também tem o futebol. Londrina ficou no empate ontem 0-0 no VGD contra o líder do campeonato, o Juventude. Daqui a pouco a gente vai trazer também os detalhes da Copa do Brasil. O time do Atlético Mineiro é o primeiro semifinalista. Peruca, é 6 no Repórter Notícia.
0: Combinado! Às 6, em programa Repórter Notícia. Mas até lá...

0: sua manhã de quarta-feira. Daqui a pouquinho tem programa Repórter Notícia, muita informação no seu rádio. Alô, meu amigo Braquiara, ligadinho com a gente na cidade de Rolândia, o Márcio Giuliani. Alô, Márcio Giuliani, ótima manhã. 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
0: 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Alô, alô, nossa amiga Elaine Félix, ó o seu modão aí com o Christian Alves.

0: tropa de Antônio morrer, Antônio.
1: Aí pro cemitério, Amado.
0: Deus nos livre, Antônio.
1: Deus nos livre, Amado.
0: Aí pro cemitério, Antônio.
2: É? Ai, tá aí, Deus. Amado e Antônio, meu xodó, na sua quarta-feira. Na sequência agora, Repórter Notícia, muita informação no seu rádio. Às 16h eu volto com o Boteco do Peruca e a ganhadora do Café Quindu e também da garrafa do Café Quindu oficial com o final do telefone 5351. Deixa eu ver quem ganhou, quem faturou, foi a nossa amiga Célia. Alô, Célia, levou a garrafona, beleza? O pessoal vai entrar em contato, você passar aqui e pegar a garrafa, beleza? Show de bola? E ó, o negócio é o seguinte, hein? 10h10h20. Alô, Cleitinho da Van. Ótima manhã.
3: Bom dia pra vocês, boa tarde. Vai, cachorro.

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0: Senhor, no silêncio deste dia que amanhece, venho pedir-te a paz, a sabedoria e a força. Quero olhar hoje o mundo com os olhos cheios de amor, ser paciente e compreensivo, manso e prudente. Quero ver os meus irmãos e irmãs além das aparências. Quero vê-los como tu mesmo os vês, e assim não ver senão o bem em cada um. Cerra meus ouvidos a toda calúnia, guarda minha língua de toda maldade. Que meu espírito viva só de paz. Seja eu tão bom e alegre que todos quantos se achegarem a mim sintam a tua presença, Senhor. Reveste-me interiormente da tua beleza e que no decorrer deste dia eu te revele a todos. Amém.
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1: 6:05. Bom dia, Norte do Paraná. Está começando mais uma edição do Repórter Notícia. Edição desta hoje. Hoje é uma quarta-feira, meio de semana. Dois pra lá, dois pra cá. É mais um dia na vida da gente. 2 de setembro, ano 2026. A estação inverno brasileiro. Já estamos em setembro, hein? Começou ontem o mês. E o pessoal fala, rapaz, como que a gente já tá em setembro, no último quadrimestre do ano, tá voando, tá voando. Daqui a pouco tem eleição, as musiquinhas de Natal, Papai Noel, velho com saco nas costas. Rapaz, aí acabou. Aí daqui a pouco a gente tá falando, bem-vindo 2027. 6:05 agora. Hoje, dia de número 245 do ano, restando 120 dias para terminar 2026, exato 4 meses, viu? É, hoje é dia do florista e dia do repórter fotográfico. A todos os profissionais das lentes, parabéns pelo dia, viu? 6:06, horário da coincidência, 6:06. Não vai perder a hora, não vai perder a condução, viu? Você que tá acordando agora, levantando, tá na cama ainda, rapaz do céu, de 5 em 5 minutos. Logo, logo dá uma hora, hein? Cuidado pra não perder a hora. Faz o seguinte, pula da cama, mira o chuveiro, toma aquela ducha caprichada pra você sair fresquinho, fresquinha. Vamos tomar o nosso cafezinho gostoso? Eu tô tomando meio aqui, viu, pra dar um levante, porque sem café não dá, né? Pra encarar esta quarta-feira, tem muita semana pela frente ainda. Mas a sexta-feira tá logo ali, a gente já dá pra ver a pontinha da sexta-feira, né? 6:06 agora. E o cheiro de café, quem tá passando o café agora, hein? Nesta manhã, né? A Luciana, ô Luciana, bom dia pra você. A Luciana de Aguapitã nos acompanhando. Bom dia, viu? Obrigado pela audiência, pelo carinho. A Luciana de Aguapitã já tá passando um cafezinho gostoso, saboroso, delicioso. Todo o Vale do Paranapanema tá cheirando esse cafezinho, hein? 6:07. Tá indo pro trabalho, bom trabalho pra você. Tá retornando do trabalho, bom descanso pra você. Você que trabalhou a noite toda, a madrugada toda, agora vai descansar. Agora a gente quer saber como que tá o seu caminho pro trabalho, viu? 3316-4006, você manda mensagem, interage conosco na programação. Tá vendo alguma situação inusitada, acidente de trânsito, informação que mereça destaque, informação que você queira compartilhar, porque informação é mesmo para compartilhar, viu? 3316-4006. A polícia trabalhando, os bombeiros em ação, Polícia Rodoviária Federal, Polícia Rodoviária Estadual, SIAT, SAMU, as forças de salvamento, as forças de segurança, para mais um dia.
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1: 6:08. E o governador Ratinho Júnior vem amanhã à Rolândia para anunciar a ampliação do Hospital São Rafael, viu? De acordo com as informações, será dobrado aí o número de leitos, inclusive com UTIs agora, viu? O trabalho faz parte do plano de reestruturação da saúde no estado. Hoje o prefeito de Rolândia, Ailton Maestro, estará no programa para falar mais sobre essa conquista para a saúde do município, trazendo mais detalhes sobre esta ampliação do Hospital São Rafael, com a presença do governador Ratinho Júnior nesta quinta-feira. 6:08 agora. Evandro Ribeiro está chegando com seu destaque. Evandro, bom dia.
2: Olá, pessoal, muito bom dia. Daqui a pouco os detalhes com o capitão Castro sobre os indígenas de Itamarana, lá da reserva, que invadiram mais uma vez uma fazenda produtiva na região.
3: E daqui a pouco a gente traz a informação sobre um homem que foi preso com uma arma, e ele estava mantendo a companheira em cárcere privado. O doutor Marcos Felipe, delegado de Apucarana, vai falar no programa já já. Bom dia, Dárcio
1: Campos. Antes de mais nada, bom dia, Luiz
3: César. Eu acabei me antecipando aqui. Bom dia e uma ótima quarta-feira para todos.
1: Verdade, quartou, meio de semana, 6:09 agora. André Garcia tá chegando com seu destaque. André, bom dia.
4: Olá, muito bom dia para você que está acompanhando a programação da 107.1. Daqui a pouco já vamos trazer detalhes a respeito de um grave acidente que aconteceu em Mandaguari durante a noite da última terça-feira. No local, um homem acabou perdendo a vida enquanto conduzia um caminhão e caiu em uma ribanceira. Daqui a pouco a gente volta com todos os detalhes.
1: É, o acidente da 444, né, resultou na morte deste motorista. Daqui a pouco os detalhes com André Garcia, 6:10. 6:10. Daqui a pouco tem as informações do futebol no nosso momento do esporte, destacando aí. É, ontem o Leque, o Tubarão, Londrina, empatou 0-0 no VGD contra o líder do campeonato Juventude. É um pontinho, né? Mas praticamente uma derrota pro Londrina, né? O Leque, o nosso Tubarão, que tá difícil de vencer, hein? Tá complicado. Ontem seria uma missão difícil, mas tava jogando em casa, terça-feira. Agora vai encarar o Operário no próximo domingo, é o Clássico Paranaense, às 11 da manhã, também no VGD. O Tubarão, que, portanto, empatou ontem, continua ainda na 18ª posição. O Juventude continua em primeiro colocado nesta, né, com 46 pontos, né? Juventude que está com o pé já na Série A do Brasileirão do ano que vem. Daqui a pouco tem as informações também do primeiro classificado da Copa do Brasil para a semifinal. O Atlético Mineiro, o Galo, venceu de virada por 2-1 o Cruzeiro, viu? É no Clássico Mineiro. Hoje teremos Vitória e Vasco da Gama e o Clássico Paulista, Santos e Palmeiras. O Santos vai ter uma missão super, mega difícil de tirar a diferença de 3 gols no primeiro jogo, né? Aí joga em casa. Será que o Neymar vai desencantar? Gabigol? Quem sabe, né? Mas, porém, entretanto, é um jogo que chama a atenção, praticamente com a vaga assegurada já, né? Com o pé na semifinal, Palmeiras. Amanhã, finalizando, tem Grenal. Primeiro jogo, xoxo, 0-0. Amanhã, jogando na Arena do Grêmio, tem aí, não tem vantagem pra ninguém, né? Quem vencer, leva, persistindo o empate, pênaltis. É, no Grenal, para definir quais serão aí os 4 semifinalistas da Copa do Brasil. Já já as informações, 6:12.
2: Policiais militares prenderam o Boleia do tráfico. Ele abastecia as biqueiras da Zona Sul. Foi preso na Avenida 10 de Dezembro.
3: Já já, violência contra a mulher. Taxista é acusado de agredir a companheira.
4: Daqui a pouquinho você também vai conferir os detalhes de um caso que aconteceu em Jandaia do Sul durante a última terça-feira, onde um homem teria invadido a casa da ex-mulher e a golpeado com faca até a morte. Inclusive, uma criança de 14 anos também ficou ferida durante a situação criminosa. Daqui a pouco a gente volta e conta a história completa.
1: É, a história completa, né? Daqui a pouco a mulher, inclusive, tinha medida protetiva desde julho contra este agressor que já tinha ameaçado ela antes. Daqui a pouco o André Garcia traz todos os detalhes desta triste notícia registrada na manhã de ontem, conforme a gente repercutir aqui também no programa. 6:13, daqui a pouco tem as informações do trânsito nosso de cada dia, previsão do tempo, como que vai ficar esta quarta-feira. Daqui a pouco tem as informações também direto da capital federal com o nosso Conexão Brasília.

0: De acordo com a Polícia Federal, Daniel Vorcaro pediu ajuda ao ministro para conter ações da Polícia Federal em mensagens. Sabia? É, falou, ó, dá uma segurada lá pra mim, tem como? O relatório afirma que Vorcaro e Moraes se encontraram 8 vezes. 8 vezes. E, obviamente, todo mundo sabe que a mulher do Moraes, que é advogada, ela fez um contrato com o Banco Master em mais de 120 milhões, o escritório de advocacia dela. Então, tem cheiro de arroz queimado essa história faz tempo. E aí, quem vai mandar prender o Moraes? Será que tem alguém aí que vai... O Moraes, se fosse pra prender, o Moraes já tinha prendido alguém já, né? Nesse caso. É batom na cueca, viu? Essas informações que foram divulgadas ontem pela Polícia Federal. Essas mensagens que foram divulgadas ontem entre Vorcaro, né, e Moraes. Inclusive, tem um trecho aqui que, antes de ser preso, ele fala, será que eu consigo fugir? Será que eu consigo vazar? E a polícia deu blau! Deu um bote nele, já tava com as malinhas já pra pegar um avião e vazar, não achar mais esse homem. É, fi, a coisa ficou estreita agora pro Alexandre de Moraes. Cabe impeachment, daqui a pouco os analistas vão aqui no nosso Conexão Brasília trazer todas as informações, porque tá complicada a situação do Alexandre de Moraes, viu? 6:15:30.
1: Daqui a pouco todos os detalhes com a tenente Brujinski, do 30º Batalhão. Teve confronto e intervenção policial em Jataizinho.
2: E já já, Cabo Fernanda traz as informações a respeito de um homem que foi preso com mandado judicial.
0: 6:16. 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

0: a previsão do tempo?
1: Será que vai dar?
0: Como que fica o tempo e a temperatura? É mais um dia na vida da gente, é quarta-feira, 2 de setembro, quarta-feira, as instabilidades se afastam e a chuva dá uma trégua em grande parte do estado, com exceção às grandes das regiões aí entre a Serra do Mar e as praias, com possibilidade para chuviscos passageiros. Com o ingresso de um ar mais frio, o amanhecer será de temperaturas mais baixas, especialmente nas regiões Centro-Sul, Campos Gerais e região metropolitana de Curitiba. Geada pontual e de fraca intensidade não se descarta no extremo sul. É isso mesmo, geada, viu? Devido a esse avanço dessa frente fria, essa instabilidade, mas deve ter aí amanhecido aí com friozinho aqui, ali, né? No extremo sul ali, divisa com Santa Catarina, deve ter geada, hein? Pelo menos uma geadinha fraca, viu? O sol deve predominar entre as nuvens em diversas regiões nesta quarta-feira, meio de semana. Em Londrina, a mínima foi 14. Região de Londrina, a máxima não passa dos 24 graus. Não há possibilidade de chuva para hoje. O sol nasce daqui a pouco às 6h36 e vai se pôr às 18h15. Sem previsão de chuva, assim como também amanhã, viu? Mínima 13 na quinta, máxima 25 graus. Sexta-feira tem indicativo de chuva, viu? Já sobe também, vai de 25 para quinta, para 28 na sexta-feira, com pancadas de chuva. Deixa eu ver aqui, é 1-2 milímetros também. Mas o sábado, indicativo de chuva maior, hein? Mais de 20 milímetros de chuva pro sábado. Máxima também não passa dos 22 graus, vai fazer aquele tempo friozinho, né? No sábado, temperatura aí de outono brasileiro, a mínima vai ficar na casa dos 17. Domingo também a máxima não passa dos 20 também, hein? Vai fazer aquela friaca de primeiro dia da semana. E tem precipitação acumulada também, tem chuva também pro domingo. Então, praticamente sábado e domingo com indicativo de chuva mais significativa. Na sexta, uma pequena instabilidade. Para segunda-feira e terça, né, o tempo volta a melhorar e as temperaturas para semana que vem não sobe tanto, viu? Não vai subir tanto aí nesta, praticamente na segunda semana do nono mês do ano, do mês de setembro. Mas é um assunto para a gente tratar mais para o final de semana. 6h21:30 agora. Na região, Arapongas, neste momento, 14 graus, a máxima deve chegar a 23 graus, não há possibilidade de chuva para hoje e nem para amanhã. Pode lavar roupa, pode colocar no varal. Na sexta, no sábado e no domingo, chuva também na Cidade dos Pássaros, viu? 28 graus para sexta-feira, 23 para o sábado e 20 para o domingo. Destaque para o sábado e para o domingo com um volume maior de chuva. Então pode esperar que vai ter chuva aí também no final de semana. A gente vai aí para o noroeste do estado, região de Cianorte, Paranavaí, a cidade de Canção, Maringá, a capital do noroeste do estado. A máxima hoje não passa dos 25 graus, 27 graus para amanhã. Não chove nem hoje nem amanhã também na região de Maringá, viu? Portanto, sexta, pancada de chuva. Sábado, chuva um volume maior na região de Maringá, mais de 20 milímetros. E domingo, pouco mais de 7 milímetros também, com pancadas de chuva. A semana também começa no noroeste do estado, sem chuva, sem instabilidade. O Vale do Paranapanema, região de Porecatu, a máxima hoje 25 graus. É, a mínima agora, nesse momento, 16,5 graus. Temperatura em elevação também não passa muito, também dos 25 graus. Amanhã sobe um pouco mais a temperatura. 27 graus, 30 graus na sexta-feira, com um volume maior de chuva também no sábado, característico. Pouco mais de 25 milímetros de chuva para a região de Porecatu. Né? Faz um pouco mais de calor aí, Porecatu, aí no que tange a região de Londrina, né? Um pouco mais quente. O Norte Pioneiro, região de Cornélio Procópio, neste momento 13,7 graus. A máxima também não passa dos 24 graus no Norte Pioneiro. 26 graus para amanhã, 30 graus para sexta-feira. Sábado com indicativo de chuva. Tanto no sábado quanto no domingo, 30 graus na sexta-feira, depois já cai para 24 no sábado e 17, 18 até 19 graus no domingo a máxima. Então vai fazer friozinho também, hein? Pode ser a última onda de frio aí do inverno. Semana vai fazer um tempo mais frio, mais fresco também. Deve ser a última onda de frio. Estamos aí praticamente a 20 dias da nova estação, a primavera brasileira. 6h24 agora, para a gente ir finalizando. Guaratuba, litoral do estado. Os olhos voltados aqui para o litoral. Máxima 19 para hoje. não vai ter muita alteração, pancadas de chuva no litoral, mas frio, hein? No litoral, amanhã sobe um pouco mais, 24 graus, aí na sexta, 21 graus com pancadas de chuva, aí no final de semana, pessoal que pensa em ir pro litoral, vai chover, viu? Vai pegar chuva no litoral. Máxima no sábado não passa dos 15 graus, hein, Pirulito? 14 graus no domingo e 14 graus no feriado. Então, vai fazer frio. Quem for pra praia aí pro litoral paranaense, pelo menos, deve pegar essa instabilidade. Deve ser também no sul, né? Agora em Santa Catarina também. Deve ser de instabilidade, né? Esse primeiro feriado aí do segundo semestre de praticamente já nas caras da primavera, né? Com as portas aí já abrindo para primavera, mas vai estar um tempo ainda chuvoso e frio. Chuva e frio pro litoral, para quem planeja aí no final de semana, no feriado da próxima segunda-feira. Pra gente finalizar, 6h25, Curitiba, capital de todos os paranaenses. Hoje embaçado o tempo, né? É normal, né? Máxima hoje não passa dos 20 graus, não há previsão de chuva para hoje. Amanhã o tempo abre mais, 23 para amanhã, 24 para sexta-feira, com indicativo de pancadas de chuva. Também no sábado, máxima 16 graus por sábado. E chuva, uma chuvarada também em Curitiba, hein? Quase 30 milímetros. E domingo também, a máxima não passa dos 15 graus, com chuva também na região no início da próxima semana. A gente vê aqui praticamente em todas as regiões, tempo bom hoje, tempo bom amanhã, instabilidade volta na sexta-feira, com pouco de chuva na sexta, o volume maior no sábado e pouco de chuva também no domingo, praticamente em todas as regiões, devido a essa frente fria que está avançando, né? Está trazendo essa instabilidade e está trazendo até frio, hein? Chuva e frio para diversas localidades aqui do estado do Paraná. Provavelmente deve ser a última onda de frio aí do inverno brasileiro. Agora são 6h26.
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3: 6:29. 6:29. Vamos girando as notícias, tem muita informação para você que está nos acompanhando, você que está ligado na nossa programação. Bom dia, vai mandando a mensagem, tem muita notícia. É, a gente dá uma pausa, você sabe, né? Desde a última sexta-feira, a partir das 7 da manhã, a gente dá uma pausa, porque tem horário eleitoral gratuito e volta às 7:25, tá? 25 minutos de horário eleitoral gratuito. Você pode mandar sua mensagem, viu? É, você pode mandar sua mensagem 3316-4006, 3316-4006. Você manda sua mensagem aqui na nossa programação, viu? Você pode aí relatar aí a crítica, sugestão, denúncias, elogios, fica à vontade. Manda áudio, viu? O Pirulito vai soltando aí seu áudio assim que ele for chegando, tá bom? Tem uma notícia, eu tava vendo ontem, viu, Luiz?
4: Sim.
3: Que tem uma notícia aqui, uma notícia que o Ministério Público, ele pediu uma internação compulsória do Maníaco do Parque. Quem se lembra do Maníaco do Parque?
4: Eu achei que ele tava até morto já.
3: Não, tá preso ainda.
4: Tá preso e vivo.
3: Ó, preso e vivo. O Ministério Público do Estado de São Paulo defendeu a internação compulsória de Francisco de Assis Pereira, de 58 anos, conhecido como Maníaco do Parque, em uma casa de custódia, antes do dia 11 de agosto de 2028. Por quê? A data marca o limite constitucional de 30 anos. Ininterruptos em cumprimento de pena, momento em que a legislação prevê a obrigatoriedade da sua soltura. Então ele tem 2 anos aí. Daqui dois anos, se não decidir nada, ele tá na rua. É. Condenado a 285 anos e 11 meses de reclusão.
4: Meu Deus.
3: Por crimes de estupro, homicídio, atentado violento ao pudor, ocultação e vilipêndio de cadáver praticados na década de 90. No Parque do Estado, na zona sul da capital paulista, Francisco de Assis Pereira é beneficiado pelo teto legal de 30 anos, embora o pacote anticrime tenha elevado o limite máximo de cumprimento de pena para 40 anos em 2019. A alteração não se aplica retroativamente aqui no caso dele, né? Então ele só de 2019 para cá, agora 40 anos. Então ele vai cumprir aí os 30 anos. O que que o pessoal tá pedindo, né? Que ele já encaminhe ele para um manicômio ali, para uma, para não ter esse contato com a sociedade, porque passa 2 anos, chega agosto de 2028 e aí tem que soltar. Igual aconteceu com o Bandido da Luz Vermelha,
4: exatamente,
3: né?
4: Exatamente.
3: O Paulinho Matador também, né?
4: É, os caras não saem bem da cabeça de lá, né?
3: Não sai, não sai. E os relatórios indicam o quadro de confusão mental de Francisco de Assis Pereira.
4: Deus.
3: E eu fiquei sabendo que até relataram que ele... Que ele arrancou todos os dentes da boca, cara.
4: Que loucura!
3: Na mão.
4: Na mão?
3: É, na mão.
4: É, tá completamente fora de juízo.
3: Sei lá, meu, o cara não dá pra viver em sociedade mais, né? Tem pessoas que não dá mais. Você coloca um cara desse, ele vai praticar crime. Teve uma entrevista que ele falou que... Ele falou, meu, eu vou sair daqui. Se não me engano, foi pra Marcelo Rezende ainda, na época.
4: Uhum.
3: Um domingo espetacular. Ele disse que... Ah, cara, eu vou sair daqui. Um dia que eu sair daqui, eu vou fazer de novo.
4: Como é que vai soltar um cara desse,
3: rapaz? É um fato que chama atenção, virou até filme, né?
4: Virou
3: hoje filme. Tudo vira filme, série, né?
4: Tudo. O bandido vira artista, né,
3: Marcio? Já fizeram o filme da Suzane von Richthofen, que matou os pais lá.
4: É.
3: Agora da Matsunaga também saiu agora.
4: Da Elise
3: Matsunaga. É, série, né? Sei lá, filme.
4: É.
3: Tá, vira tudo, né? E então... do Maníaco do Parque também saiu no ano passado, saiu o filme dele.
4: Pois é. O cara sai da cadeia dando autógrafo.
3: É. E ainda ganha um dinheirinho se e for
4: ganha,
3: bobear, hein?
4: Ganha, lógico.
3: Dos royalties, né?
4: Exato.
3: 6h34.
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5: Quarta-feira, 2 de setembro. Trazendo primeiro o mercado financeiro para hoje. O dólar comercial fechou a R$5,19. O dólar turismo para venda, R$5,40. E o euro, R$6,02. Nos produtos agropecuários, o boi gordo em pé arroba R$345,35. O frango congelado, R$7,32 o quilo e o suíno R$4,53 o quilo. Nos produtos agrícolas, o café robusta R$1.027,55 a saca de 60 quilos. O café arábica R$1.728,61. O milho saca de 60 quilos R$57,70. O trigo R$77 e o soja R$133,50 a saca de 60 quilos. Nos produtos do Ceasa de Londrina, o destaque de hoje vai para o preço do limão Tahiti médio, a caixa com 23 quilos, saindo a R$80.
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1: A documentação que lhe diz que aquela propriedade lhe pertence. Já no passado houve diversas intervenções, a polícia sempre conciliando, intermediando esses diálogos e novamente neste domingo houve uma tentativa de invasão. Esse grupo de indígenas se apresentou com ferramentas, né? Ameaçaram, constrangeram, coagiram e a polícia militar novamente foi acionada para lá intervir e acabou então terminando tudo na paz. Agora a gente tem uma ordem de serviço para frequentemente estar presente lá, sempre dialogando, sempre conversando e orientando essas pessoas, porque essa questão está sendo avaliada e vai ser julgada pela justiça. É a justiça que vai tomar a decisão de quem ou a quem pertence essas terras que estão sendo contestadas. Olha, se alguém estiver com risco à sua integridade física, é dever de qualquer pessoa, e principalmente se o policial estiver lá, é obrigação deles salvar e preservar vidas e manter a ordem pública. Mas é claro que quem está sempre ali, né, dialogando, tomando todas as medidas legais e necessárias, é a Polícia Federal, juntamente com a FUNAI, que acompanha esse caso. A gente faz intervenção, a gente está moderando, a gente está dialogando, sempre tentando manter a ordem pública naquela região. A paz é sempre muito importante para que isso não evolua e não se agrave. Ali na cidade de Itamarana, o policiamento realizado é muito próximo das lideranças desses indígenas. Então o diálogo sempre é a pauta máxima entre essas intervenções. É claro que essas pessoas querem fazer alguma pressão para tentar influenciar nessas decisões. Muitas das vezes podem até existir políticos por trás tentando influenciar e defender algum tipo de pauta, mas é a justiça que vai decidir. Enquanto isso, a gente tem que esperar com calma e respeitar as nossas leis.
2: Evandro Ribeiro. 6h41, desde que eu me conheço por gente, tem essa situação ali, viu? Estão ali numa lei desde 85, tem um marco regulatório dessa demarcação indígena agora, que tá vindo, que tem que ser antes, depois, e tá um rolo danado. O fato é, viu, que sempre tem aí os fazendeiros, os sitiantes, os donos de propriedade, tem aí problemas com indígenas, e não é de hoje, né? E não vai ser a última situação. 6h42 agora, manda mensagem 3316-4006. Vamos girando as notícias, Luiz César Jaimes.
3: Ô Dárcio, vamos trazer agora essa informação a respeito desta loja de artigos religiosos que mais uma vez foi vandalizada no centro de Londrina.
2: Mais uma vez, hein?
3: É pela terceira vez, viu?
2: Deus o livre.
3: É verdade. E uma loja aí de artigos religiosos localizada na Alameda Miguel Blasi, no centro de Londrina, foi alvo de vandalismo e intolerância pela terceira vez. Imagens de câmeras de segurança registraram o momento em que um homem chuta com violência e destrói estátuas de santos expostas na fachada do estabelecimento, situado logo atrás ali da Catedral Metropolitana. Entre as peças danificadas pelo agressor estão as imagens de São Miguel Arcanjo, Nossa Senhora de Lourdes, Santa Luzia e do recém-canonizado Carlo Acutis, que teve aí os pés quebrados durante o ataque. Segundo o proprietário do estabelecimento, o Valfrido Soares Barbosa, episódios semelhantes já haviam ocorrido anteriormente no local. Em abril desse ano, estátuas foram quebradas e vandalizadas no mesmo ponto. Após os ataques anteriores, o comerciante chegou a recolher o acervo para o interior do imóvel, mas voltou a expor as peças a pedido de clientes e frequentadores da região. O empresário cobra providência das autoridades de segurança pública e relata o sentimento de insegurança no quadrilátero central ali do município. A Polícia Civil já está em posse das gravações de segurança e encaminhou material para o setor de inteligência com o objetivo de identificar e responsabilizar o autor. As autoridades policiais ponderam, contudo, que por não haver flagrante, o investigado responderá a inquérito em liberdade, uma vez

0: que a pena prevista para o crime de dano não estabelece prisão preventiva imediata. Mas no mínimo, uma falta de respeito, né, Dácio?
1: Falta de respeito, viu? O que chama atenção, Luiz, não é a primeira, não é a segunda, é a terceira vez.
0: Terceira vez.
1: Vandalismo, intolerância religiosa. Isso. Agora a polícia está com as imagens. Não é a primeira vez, como a gente já relatou, é a terceira vez. E essas três imagens, desses três fatos, já estão com a polícia. Tem a... inclusive lá no nosso... nas nossas redes sociais.
0: Sim.
1: Tá lá o proprietário.
0: Aham.
1: Chorando praticamente ali devido a essa barbaridade que fizeram com seu estabelecimento. Tá lá nas nossas redes sociais, no arroba Rádio Cobra FM, lá no Instagram, no portal Cobra News, no Facebook também. Tá lá o vídeo. Vandalizaram tudo. E aparecem lá o sujeito, né? Rebentando tudo. E é no quadrilátero central.
0: Isso.
1: Não é em qualquer lugar ali não, viu? Ali é cheio de câmeras. O pessoal não tem pudor nenhum, viu, Luiz? De fazer uma situação como essa, lamentavelmente.
0: O que chama atenção também é essa dificuldade em prender o autor desse crime, né? Porque eles têm as imagens, tudo. Pode de repente até encontrar esse indivíduo. Mas aí tem essa lei aí, né? Que a pena prevista para esse tipo de crime não estabelece aí uma prisão preventiva.
1: Não estabelece, porque vandalismo, né? Você encara como vandalismo.
0: Pois é, e aí
1: então, vandalismo
0: não. O cara desse pode, de repente, agir novamente.
1: É intolerância religiosa.
0: É.
1: Até um crime, até mais.
0: É, até sim.
1: Tem até pena para intolerância religiosa, mas.
0: Claro.
1: Se fosse enquadrar nessa questão do vandalismo. Um monte de gente pra cadeia aí, porque o que tem de vândalo aí, arrebentando placa de cidade, né? Aqueles das cidades lá, daqueles portais. Esses vagabundos, essa que é a grande verdade, né?
0: Pois é.
1: E não faz nada de benefício.
0: E a intolerância religiosa é uma situação que machuca o coração da pessoa que é religiosa, viu, Darcy?
1: Claro, com certeza.
0: Né? Afeta realmente aí a pessoa profundamente, viu?
1: Eu tô até pesquisando aqui, ó.
0: Sim.
1: Intolerância religiosa.
0: Uhum.
1: Ó,
0: a pena?
1: A pena. Ó, a pena pode variar. Sim. De 1 a 3 anos de reclusão.
0: Ah.
1: E alcançar de 2 a 5 anos em casos que impedem ou empregam violência contra manifestações e cultos ou quando há agravantes com uso de redes sociais.
0: Uhum.
1: Então, no mínimo, aqui é 1 a 3 anos de prisão.
0: Mas ainda não é o bastante para ficar preso, viu?
1: Não é o bastante, né? Ele tem...
0: esse tempo aí é fácil para ficar na rua.
1: É, com certeza. Mas é um fato que chama atenção pela terceira vez, né? Circulando nas redes sociais o vídeo aí, revoltado, não é para menos, uhum, desse proprietário dessa loja de artigos religiosos bem ali no centro de Londrina, né?
0: Uhum.
1: 6:47:30 agora.
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1: 6:48, faltando 12 para 7. Quem tá com a gente, Pirulito?
3: Bom dia, Dácio.
1: Bom dia.
3: Bom dia a toda a equipe da rádio aí.
0: Yeah.
3: O Zezinho aqui de Bela Vista, Paraíso.
1: Zezinho.
3: Ô, Dácio, então, que podrigão, hein? O Alexandre de Moraes, hein, velho?
1: Tá podre.
3: É, tem que pedir a cassação desse homem, né?
1: Não dá pra ficar, não.
3: Não pode um ministro, né, Alexandre de Moraes, envolvido numa podrigão dessa aí. É, uns vagabundos mesmo, hein? Um abraço pra vocês, jornal tá uma beleza.
1: Um abraço.
3: Tchau, tchau.
1: É a Suprema Corte, cara, você imagina. A Suprema Corte, ela não pode ter contato com ninguém, com essa maracutaia. Pressupõe-se que a Corte Suprema, né, do país, não pode estar envolvida nessas maracutaias. E não é nem questão política aqui, tal, tá, é maracutaia. é coisa errada. Agora eu, Luiz e eu estávamos comentando aqui nos bastidores.
0: Sim.
1: Que poder que teve esse Vorkar, hein? Ele amarrou com todo mundo, com direita, com esquerda, com centro, com ministro, com juiz, com presidente, com vice, que não sei quem mais.
0: O cara é forte, hein? Nessa parte aí o cara é forte, hein? Ah, como é que pode, né?
1: O cara fez um...
0: Ele fechou o cerco, né?
1: Fechou o cerco. O cara fez uma festa só com modelos russas.
0: Olha aí.
1: Pra políticos.
0: É.
1: A meta era, falou, ó, só deixa o celular pra fora. Coloca na caixinha aqui.
0: Tá vendo?
1: Guarda o celular e a ideia desse Vorkar, né? Essas mulheres do programas, né?
0: Sim,
1: a Hoje, vulgos dos jobs, né?
0: Sim.
1: Eles fizeram, ele fez essa festa na mansão, numa mansão lá, e chamou muito político e tal, e não sei quem mais, e juiz, e todo mundo. E a meta... A exigência única é, ó, pra não vazar nada.
0: Pra não filmar.
1: Deixa o celular pra lá. E as meninas não entendiam também, né? Os caras poderiam falar de qualquer assunto, porque as russas não entendiam.
0: Elas não sabiam o que tava acontecendo.
1: Não entendiam o nosso idioma. Então, pegaram as meninas estrangeiras, colocaram lá vão ter.
0: Olha só.
1: Bebida à vontade.
0: Que estratégia, hein? Que
1: estratégia. Rapaz do céu.
0: Que loucura.
1: E esse caso do Vorkar é o maior escândalo financeiro do Brasil.
0: É o maior.
1: Se você for pesquisar, não tem.
0: É o lamaçal.
1: É o lamaçal. E tal, e vai escafunchando, como dizem os antigos, baixando mais coisa.
0: Quanto mais mexe... Agora o ministro ficar trocando WhatsApp com o investigado
1: não dá,
0: é...
1: Né? Não dá.
0: É um absurdo, né?
1: No mínimo 8 vezes ali, e antes de ser preso ele falou, o que eu faço agora? Pego o jatinho vaso ou fico esperando?
0: Ameniza pra nós aí.
1: É, cara, mas é uma coisa muito grave, viu, gente?
0: Muito grave.
1: Pro Brasil não virar uma republiqueta, de bananas, não pode ficar impune essa situação, viu?
0: De jeito nenhum.
1: Que é muito grave, é uma Suprema Corte. Ninguém tá mexendo com fulano, com ciclano, não. É uma Suprema Corte. É o ápice ali das decisões.
0: Claro.
1: Então não dá. E perde a credibilidade, né? 6h51. Faltando 9 para 7.
4: Bom dia, Dascão.
1: Bom dia.
4: Bom dia pro repórter seu Luiz aí.
1: Ah, Luiz.
4: Deus abençoe o dia
1: querida,
4: de vocês.
1: Obrigado.
4: Com bastante saúde. E que Maria passa na frente.
1: Amém, querida. Obrigado pelo carinho, viu? Pela audiência. E os ouvintes, esse carinho é maravilhoso.
0: Quem é a gente? Nilza? Ô, Nilza. Bom dia.
1: É. 6h52, quem tá com a gente?
4: Bom dia, Darcy.
1: Bom dia.
4: Darcy, quero fazer uma reclamação da ambulância. A minha neta, a Manu, passou mal de madrugada. Era 3h40, a minha filha ligou e falando que vinha e foi enrolando, já tava dando 4 horas, ela ligou de novo, 5 horas, 5 e pouco ela tava ligando e disse que não tinha, que eles não podiam fazer nada. Tinha que aguardar das 7 horas para eles poderem vir buscar ela. Ela falou, a menina tá passando mal, tá com pontada na cabeça, depois do que aconteceu com aquele menininho lá da escola, mas... ali de Teresópolis, né?
1: Uhum.
4: A gente fica com medo.
1: Sim.
4: Daí ela ligou e nada. Aí ela ligou num outro número lá, 0800, que pessoal também disse que não podia fazer nada. Daí a Manu lá chorando. E ela é uma criança de 10 anos, né? Eles não vê essas coisas. Pensa que todo mundo é igual eles, que tem carro. Aí e ela clamando dor. Aí ela deu um remédio lá pra ela, ela até que dormiu, coitada, de dor. Aí a minha filha pegou e falou, vou fazer o quê? Vou ficar esperando, não vem. Daí ela foi trabalhar, porque lá na firma dela, se perder, perde cartão, perde cesta, perde tudo, né? Perde o dia. Daí ela foi trabalhar. Daí eu falei, qualquer coisa eu vejo mais tarde, ver o que dá pra fazer, porque aqui tá uma benção, matéria de ambulância e saúde, tá a desejar. Eu tô com esses joelhos aqui, ó, que eu levanto travada, não tô aguentando de dor. Você vai nos médicos lá em Arapongas, por aí, passa 3 anos pra te chamar, quando você chega lá já venceu os exames que fez.
1: É complicado, viu? 6h54, mas nesse caso da ambulância... É a Luísa, né? Ô Luísa, tem que atender. É depois das 7. É SAMU? Ligaram pra SAMU? Não, SAMU é 24 horas. Se os caras tiverem outra ocorrência, mas eles acabam agilizando outra situação, né? A gente vai passar pra ouvidoria a sua reclamação, inclusive salvar seu número aqui e já mandar pra eles também essa reclamação, tá bom? E vai nos informando aí, tá? 6h54 e meio, vamos girando as notícias. 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Bom dia. Bom dia para você que está ligando. Você gosta do cantor Lionel Rich, meu querido Luiz César Jaimes?
0: Rapaz, aquela música Endless Love é linda.
1: É, linda, né?
0: Na voz dele, né?
1: E o Lionel Rich, ele de 77 anos, segue internado na UTI.
0: Olha aí.
1: Após passar mal durante um show nos Estados Unidos. Segundo o site TMZ, o cantor passa por uma bateria de exames por conta de problemas cardíacos. Segundo o site, após dar a entrada a um hospital local para realizar exames, os médicos investigam a possível desidratação. E a previsão de alta era para ontem, né? Ou melhor, para hoje, para esta quarta-feira, né? Mas ainda continua internado aí o Lionel Rich. Sim. Lionel Rich. O Lionel, que ele... ele passou mal esses dias, né? Num show.
0: É, um tempo atrás ele já teve um...
1: mas aí continuou e agora tá internado na UTI. Esse Exato. Grande cantor da década de 80, né?
0: Exato.
1: Até antes, né? Ele fazia parte do... Commodores, né?
0: Commodores. Isso, é. Commodores.
1: Aquela música Weezy, né? Que ficou muito famosa.
0: Linda aquela música.
1: É, e depois ele foi pra carreira solo, fez muita composição boa.
0: Isso.
1: Né? Inclusive essa, Endless Love.

0: essa música que foi tema de filme, né? Estourou, né?
1: Amor Sem Fim?
0: Amor Sem Fim.
1: É, legal.
0: É, foi tema de filme. Ixi,
1: essa música tocou demais, cara.
0: Tocou.
1: Década de 80. Acho que foi umas... Teve um ano que essa música foi a mais tocada do ano nas paradas.
0: Essa
1: paradas
0: música...
1: de rádio e paradas daquela Billboard Hot 100.
0: Que foi trilha sonora de muitos casais aí, né? Muitos
1: casais.
0: E essa aí é outro, né? É outra música que explodiu.
1: É.
0: Olha aí, ó. Stuck on You.
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0: Oh, saudade.
2: Guess I'm
1: oh, saudade, hein?
0: Década
1: minha saudade é você. 6h58, saúde pro Lionel Hit, né?
0: Saúde, saúde.
1: É, aquele. Se recupera. Inclusive, teve no Rock in Rio. Teve no Brasil esse tempo atrás, não faz muito tempo, né?
0: É.
1: No Rock in Rio aí, o Lionel Hit. 6h58, vamos girando as notícias, as informações. Você manda mensagem, interage conosco na nossa programação. 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A gente vai trazer as informações, né? A mulher tinha medida protetiva desde julho. O cara foi lá, matou ela, feriu a enteada, né? E aconteceu tudo aquilo que a gente trouxe. A delegada vai falar aqui no programa. E tem muita informação, né, Luiz, também?
0: Isso, daqui a pouco um homem de 63 anos que foi preso por estupro de vulnerável em Andirá.
1: Já já os detalhes, a gente volta às 7h25.
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3: 7:25, 7:25, tamo de volta, viu? Depois do horário eleitoral gratuito, tamo de volta até às 9 da manhã, repercutindo as principais informações pra você, as principais notícias nesta quarta-feira linda, maravilhosa, viu? É mais um dia na vida da gente, 2 de setembro, ano 2026, a estação Inverno Brasileiro, os últimos dias do Inverno Brasileiro. 7:26, recebendo aqui o prefeito de Rolândia, Ailton Maestro, tá com a gente porque tem novidades para a cidade de Rolândia nos próximos dias, mais precisamente amanhã será anunciada uma grande novidade. Isso, prefeito, bom dia.
4: Bom dia, Darcio, bom dia, ouvintes, bom dia, Luiz, César, bom dia, Peruca. É uma alegria estarmos nesse momento aqui, cheio de alegria no coração, das coisas sendo realizadas e acontecendo em Rolândia. Mas graças a isso aí, nós temos que agradecer a Deus primeiramente e as pessoas que nos rodeiam e têm comprometimento com a cidade. Isso aí, Darcy, nós vamos amanhã receber uma ligação ontem por volta de 21 horas, que o governador estará aqui amanhã às 11 horas. Uhum. Juntamente, eu acredito, com o nosso candidato a governador Sandro, Alexandre Cury, Cobra Repórter, ex-secretário e deputado Beto Preto, para nós fazermos um grande lançamento, se Deus quiser. Espero que eles estejam todo mundo aqui amanhã por volta de 11 horas. Estamos preparando ali na rua Silac Léo, no quarteirão abaixo do Country, no fundo do Hospital São Rafael, para que nós possamos, o governador possa dar a notícia de um hospital para Rolândia. Era algo que nós não tínhamos no nosso projeto, não prometemos nada, mas estamos articulando isso, Darcio, desde o dia 16 de fevereiro, uma segunda-feira de carnaval. Um trabalho muito, com muito de empenho, de determinação, de apoio de empresários, conseguimos fazer o projeto e agora vamos ver que ele venha amanhã para anunciar esse hospital para Rolândia, que vai nos ajudar muito. Um prédio maravilhoso, uma obra de mais de 3 mil metros quadrados de construção, será fantástico para a nossa população e toda a região, Darcio.
3: Bacana, viu? E quando a gente fala de saúde, né, prefeito, é sempre, né, para qualquer administração, né, é sempre complicado essa questão da saúde, né, porque é um gargalo que tem aí. Se a gente for pegar os 399 municípios do estado, tem essa situação no que tange a saúde. E lembrando que o hospital de Rolândia é um hospital regional, né, não atende só os munícipes, mas assim, outras cidades também, né?
4: Nós atendemos 10 cidades aqui da região do Vale do Paranapanema. E você lembra bem quando nós assumimos em 21, o Hospital São Rafael era um hospital que eu costumo dizer bem a frase que a falecida Paloma ainda me mostrando num dia, logo no começo do mandato, em janeiro, que nós não tínhamos agulha para dar injeção. Um hospital falido, uhum, mais de 40 milhões de dívida, e graças a bom Deus, com gestão maravilhosa do Paulo Bonsó, que nós fomos buscá-lo em maio daquela época, abrimos um PA em abril. Foi uma coragem, como o Beto Preto disse, uma loucura em plena pandemia. Tivemos a coragem e as coisas fluíram maravilhosamente bem, graças a bom Deus. E a saúde de Rolândia hoje é uma referência no estado do Paraná. Mas para isso, nós tivemos a coragem e a determinação, juntamente com os demais secretários, secretário de saúde, secretário de finanças, que hoje nós investimos aproximadamente de 28% a 30% dos recursos do município na saúde, para que nós possamos dar realmente, dar um conforto e um atendimento maravilhoso nas UBS que nós temos, as 10 UBS, no PA 24 horas, está vindo agora a UPA, que é uma parceria do deputado Cobra Repórter, também com o governo, do governador Ratinho Júnior do estado, um trabalho lá, está vindo o centro de especialidade, que o ano que vem nós vamos inaugurar. Então, Rolândia realmente será um centro de saúde em breve novamente, Darcy.
3: Ô, prefeito, o senhor já até falou em linhas aí essa situação, né, do hospital, né, o novo hospital. E qual que é essa importância, né, para um novo espaço de saúde, para um município que está em franco crescimento, né? Os números do censo, o último censo demográfico, mostrou Rolândia que foi a cidade que mais cresceu aí no norte do estado.
4: É, Rolândia foi uma cidade que mais cresceu populacionalmente e economicamente, Darcio. Mas eu costumo dizer, quem entra numa prefeitura, ele tem que fazer política, mas na verdade tem que ser um gestor. Uhum. Porque é uma grande empresa que ela presta serviço em todas as áreas. Você vê que nós temos 15 secretarias e são 15 todos totalmente diferentes. A infraestrutura, saúde, educação, social e assim por diante, que cada um faz um complemento. Agora, um lugar que você tem que olhar com muito carinho é a parte financeira. É a Secretaria de Fazenda, que é ela que busca recurso, que ela faz investir. Você vê que nós saímos de 57 mil habitantes quando nós chegamos em 21 e hoje, pelo censo, nós estamos com 76.600. Mas pela nossa estrutura da saúde, da educação, nós passamos de 82 mil habitantes, Darcio, pelos nossos números. E também nós chegamos, Rolândia estava em 24º em arrecadação, graças a um trabalho muito maravilhoso, que eu devo muito isso à Secretaria de Fazenda, através do Éder Júnior Evangelista, que fez uma recuperação grande de uma determinação com equipe realmente comprometida. Nós saímos de 24º, hoje nós somos 17º em arrecadação. É um trabalho que não é fácil, mas tem que ter determinação e comprometimento.
3: 7h31, estamos conversando com o prefeito de Rolândia, Ailton Maestro, falando, né, da vinda do governador Ratinho Júnior amanhã à cidade para anunciar aí hospital para a cidade, né? Uma nova reformulação e para a cidade para a cidade de Rolândia. Ô prefeito, pro pessoal que está nos ouvindo, né? Pessoa que sai cedo para trabalhar, né? Que carrega o piano. Quando precisar assim de um atendimento básico, procura o PA, né? O PA é 24 horas, né,
4: prefeito? Sim, 24 horas. A gente
3: começou 15 horas lá atrás, hoje é 24 horas.
4: Não, ele não era um PA na época, ele era uma UBS avançada.
3: É uma UBS,
4: Uma UBS avançada, 15 horas. Aí quando nós chegamos, nós abrimos o PA.
3: Uhum.
4: Então o Beto Preto ainda brincou: essa porta você vai abrir agora e nunca mais vai fechar. E é uma verdade. Nós atendemos aproximadamente 550 pessoas por dia, em média.
3: Rapaz.
4: E aí ela fica 24 horas. Nós temos um comprometimento de ter 6 médicos, no mínimo, podendo chegar num momento de pico, 9 médicos.
3: Tá aí, portanto, né? Então a pessoa, ela vai no pronto atendimento. Se precisar, ela vai para o hospital. É encaminhada para o hospital, né?
4: Sim. E o hospital também é um número que nós temos que dar realmente. Nós temos que dar esse número realmente, porque era um hospital que, quando nós chegamos, pela deficiência que ele tinha econômica, estrutural, em todos os aspectos, de credibilidade, nós fazia em torno de 15 a 20 cirurgias mês. Hoje, o Hospital São Rafael está fazendo 500 cirurgias mês, Darcio. Hoje, o Hospital São Rafael é um dos 3 hospitais no Paraná a ser único SUS, atendimento 100% SUS. Isso é um trabalho que foi desenvolvido junto à gestão do hospital através do Paulo Souza, o Paulo Bonsoy.
3: Tá aí, portanto, né? E a gente sabe que quem está à frente disso, né, prefeito, é complicado, né? Tem esses entraves quando a gente fala também de recursos públicos, né? Sabe que é moroso também, né?
4: Sem dúvida. E no momento que nós chegamos em 21, Darcio, é importante que a população saiba disso. E você, como um repórter informado, nós não tínhamos em 21, nós não tínhamos nenhum convênio mais com o Estado, que tinha encerrado em dezembro. Nós, através do deputado Cobra Repórter, do secretário Beto Preto, nós conseguimos, em 7 meses, fazer o primeiro convênio com o governo do estado. E aí ele fez por 48 meses e aí nós passamos, depois de mais ou menos uns 6 meses, ele renovou para mais 1 ano. Então nós passamos até de 48 para 60 meses e melhorou nosso recurso. E a prefeitura sempre aportando da melhor maneira as necessidades que tinha na época que ela aportava muito medicamento e recurso também, pagando os plantões para ela. Então, por isso é importante agora que amanhã você é munícipe. Eu gostaria de ver vocês todos, munícipes da região também. Vamos fazer essa mobilidade entre hoje, durante o dia inteiro, vamos falar, dar sobre isso aí.
3: Uhum.
4: Que amanhã, às 11 horas, ali abaixo do Caute, na rua de trás do hospital, ali do lado da Cilac Leal, às 11 horas, o governador, se Deus quiser, estará presente aí para fazer o anúncio do hospital, do nosso novo hospital São Rafael, que será isso aí um marco para a nossa cidade e para a nossa região.
3: Maravilha, tá aí, maravilha. Amanhã, então, a gente vai estar falando aqui na nossa programação, né, dessa importante informação. Como o prefeito disse, né, foi até ontem à noite, né, que foi aí, trouxe essa informação. E eu acho que é sempre importante, quando a gente fala em saúde para nossa região, é sempre importante estar trazendo para o nosso ouvinte.
4: Falando em saúde também, é importante que você lembre que nós também veio o Fitalão para Rolândia.
3: O Fitalão, é. O
4: Fitalão, nós temos ele aqui, lá do lado onde era, do lado onde é a UBS hoje central ali, uhum, na rua Alzira Tiburski. Então você vê, nós temos o Fitalão que ali atende aproximadamente umas 300 pessoas por dia, e não só de Rolândia, como da região. É um trabalho que foi desenvolvido junto à Secretaria de Saúde, através da Érica. Começou lá com a falecida Paloma, veio com a Carla e agora com a Érica, que está aí há 2 anos e pouco já, né, no comando disso aí. Um trabalho maravilhoso. Então a equipe da saúde é fantástica, maravilhosa também, mas é uma equipe. Ninguém faz nada sozinho, Darcy, e a união dentro da gestão nossa faz a diferença em todo o segmento do nosso trabalho, não só na saúde, como em todas as áreas de Rolândia.
3: Com
4: Por
3: certeza.
4: Isso que Rolândia vai bem. Mas é importante sempre frisar: Rolândia precisa continuar com deputado, Rolândia precisa ter pessoas boas, Rolândia precisa votar em quem ajuda a Rolândia. Isso é importante, Darcio, frisar, porque agora, época de eleição, só parece paraquedista e aí complica a nossa vida.
3: É. 7h36,5, prefeito, quero te agradecer aqui e marcar uma entrevista para a gente trazer essa pauta, que é sempre importante, que é a pauta da saúde e outras também, né? Outras pastas, que é sempre importante também. A gente vai marcar outra hora uma entrevista aí mais longa para a gente estar tratando de assuntos, é sempre importante para a nossa comunidade. Obrigado pela participação.
4: Obrigado. Quero aproveitar o momento, todos os dias, o dia até dia 6, nós estaremos às 8 horas da manhã fazendo o hasteamento da bandeira, comemoração 7 de setembro, uhum, na frente da prefeitura, e no dia 7 o grande desfile. Nós já estamos com mais de 5.500 inscritos para o desfile. Vem inclusive o exército, vem novamente para Rolândia, já está acordado, feito. Mas será um grande desfile. Nós queremos botar aproximadamente 25 mil pessoas na Avenida Interventor Manuel Ribas, nesse grande dia 7 de setembro, a partir das 9 horas da manhã.
3: Maravilha,
4: muito próxima... obrigado, um bom dia a todos. E olha, amanhã, ali próximo ao Hospital São Rafael, vamos receber o governador às 11 horas da manhã para fazer esse anúncio fantástico do nosso hospital, do Hospital São Rafael, uma obra de mais de 3 mil metros quadrados, uma obra fantástica, maravilhosa, que você vai passar a ver realmente o projeto fantástico que Rolândia foi contemplado juntamente com essa parceria do deputado Cobra, parceria do Beto Preto, nosso governador Ratinho Júnior. Muito obrigado,
3: Darcy.
4: Um abraço,
3: obrigado,
4: a toda, prefeito, a população holandesa.
3: Até a próxima, 7h38 agora.
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3: É um show de notícia, é um show de informação aqui na nossa programação. Tô recebendo aqui o Bacon. Quem conhece o Bacon? Se apresente, Bacon. Bom dia.
30: Bom dia, ouvintes da Cobra FM. Bom dia a todos que estão ouvindo Repórter Notícia. Bom demais estar aqui.
3: Aí, o Bacon tá na nossa equipe agora. Vai comandar em breve. Entra no ar a Rádio Cobra FM em Maringá.
30: 92.7.
3: Se juntando ao nosso ecossistema aqui, viu?
30: É, o Grupo Cobra de Comunicação, que vem forte aí. A gente agora vai estrear, a partir do dia 5 de outubro, a nova programação lá na cidade de Maringá.
3: Aí, para todo o noroeste do estado, Rádio Cobra FM Maringá. E você, Bacon, você trabalhou onde, Bacon?
30: Já trabalhei em várias emissoras. Eu comecei lá em 1º de maio na rádio comunitária Luas, né? Luas FM. Depois eu passei pela Norte, que eu acho que você também, todo mundo acho que passou aqui Norte. Pela Norte FM, né? Depois eu fui parar na Folha FM, 102.1. E depois, consequentemente, virou Jovem Pan 102.1. E agora eu tô aqui no Grupo Cobra.
3: Maravilha, tá aí, né? Passou aí.
30: Agora pousei aqui.
3: Aí, ó. Grandes emissoras, tá com esse desafio, esse trabalho, o Bacon, um baita de um profissional.
30: Ah, obrigado.
3: Vai começar depois, o dia depois da eleição,
30: isso,
3: né?
30: Isso, no dia 5. É um desafio grande, é uma rádio que a gente vai começar do zero lá, mas tenho certeza, muita certeza, que a gente vai fazer história lá na cidade de Maringá, porque a gente vem com um jeito do povo, né, de fazer rádio. É o jeito certo, o jeito que é trazer alegria para o povo, trazer uma comunicação leve. Trazer também notícias que o povo quer ouvir também, óbvio, música que a galera quer ouvir também. É isso.
3: Então, qual que é a frequência lá mesmo,
30: Bacon? 92.7 Cobra FM Maringá. A gente vai fazer história lá, viu, Darcio?
3: E por que Bacon?
30: Olha o tamanho da garota. É que eu emagreci agora, sem aquele mojaro.
3: Sem mojaro. Não, na raça.
30: Na raça. Academia, legal. Parar de comer e levar fumo da mulher.
3: É, tá certo. Não é que eu gosto de comer, né? Tem que dar uma segurada, né?
30: Vocês têm noção, ouvintes? Era 8 e pouquinho, a gente tava falando de burgão.
3: Burgão, você pensou?
30: É isso.
3: Burgão, né,
30: burgão,
3: cara?
30: Burgão,
3: né? Essa hora da manhã falando de burger, isso. Podrão.
30: Podrão, comida lá do X Laboratório, X Pombinha, era isso.
3: Pai, deixa abaixo, senão vai me dar fome. Bacon, valeu, um abraço.
30: Obrigado aí, Darcio, tamo junto.
3: 7h45, faltando 15 pras 8, Luiz César James, o que tem depois do esporte que destaca aí? Empate do Londrina 0x0, ontem contra o Juventude e também o primeiro classificado pra semi da Copa do Brasil.
0: Muito bem, Dácio, 15 minutos faltando para as 8 horas da manhã. Daqui a pouco eu vou trazer informações então a respeito desse homem de 63 anos, ele que foi preso por estupro de vulnerável em Andirá. Olha, esse suspeito aí, ele usava, Dácio, ursinhos de pelúcia para atrair uma adolescente de 16 anos. Pasmem, ouvintes, com autismo. A vítima sofreu abusos e ameaças, e os detalhes a gente traz já já.
3: Já já essas outras informações também, né? A gente fala do confronto em Jataizinho, o traficante, o Boleia das Biqueiras foi preso também. A gente fala do confronto que teve, a gente até comentava ontem, ali na Rua Mangaba. Teve um acidente que matou um caminhoneiro também na 444. As informações já já, 7h46.
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3: Hoje é uma quarta-feira, meio de semana, dois pra lá, dois pra cá. É mais um dia na vida da gente, 2 de setembro, ano 2026, a estação. Inverno brasileiro, dia de número 245 do ano, restando 120 dias. Exato 4 meses para terminar 2026. Nesta data, no exato 2 de setembro lá de 2018, o Museu Nacional do Brasil é destruído por um incêndio, com a perda de mais de 90% da coleção do museu. Hoje é dia do florista e dia do repórter fotográfico. É um show de notícia, é um show de informação. Vamos juntos até às 9 aqui.

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1: O Atlético Mineiro é o primeiro semifinalista da Copa do Brasil. O Galo conseguiu a virada diante do rival Cruzeiro na Arena MRV e avança na competição após o 2-1 na partida de volta. O detalhe do jogo é que a reação do Atlético foi depois da expulsão do jogador do Cruzeiro, Villalba, e assim construiu o resultado. O nome da partida foi o meia Fred, reforço recém-chegado que deu uma assistência e fez o gol da vitória do time da casa. Fred falou da felicidade da classificação.
2: Realmente estou muito feliz. Nós criamos bastante. Sofremos um gol de pênalti ali. Na minha opinião, achei que não foi pênalti. Mas nunca desistimos. O Atlético quer lutar até o final. E viramos o jogo e vamos continuar brigando, porque sabemos que tem muitas coisas pela frente. E esse grupo, que isso, esse grupo é sensacional. Me recebeu de braços abertos. A todos, ao Everson, que estava lesionado e jogou. Ao Maicon, que lesionou ontem no treino e hoje estava aqui tentando. Então, a todo grupo, a gente merece, de verdade.
1: Nesta quarta-feira, outros dois times vão garantir suas vagas nas semifinais. O Palmeiras visita o Santos na Vila Belmiro com uma vantagem de 3-0 conquistada na ida e pode classificar até perdendo por 2 gols de diferença. Já no Barradão, o Vitória recebe o Vasco. Os cariocas venceram na ida por 1-0 e se classificam empatando. Os dois jogos serão às 21h30. Com informações da Copa do Brasil, Daniele Esperon.
3: E olha que cena bonita a Fórmula 1 vai proporcionar neste final de semana. O Grande Prêmio da Itália, que acontece em Monza, uma das pistas mais tradicionais do automobilismo mundial, e a Ferrari preparou uma homenagem especial para o Michael Schumacher. Rubinho no sábado e o Vettel no domingo. Eles vão dar uma volta em Monza, pilotando a histórica Ferrari F2002, carro com o qual Schumacher conquistou o Mundial de 2002. E o Rubinho conhece essa máquina muito bem. Naquela época, era justamente o companheiro de Schumacher na Ferrari. A homenagem ainda vai ter os carros atuais e os macacões do Lewis Hamilton e do Charles Leclerc, com detalhes lembrando a história do heptacampeão alemão. Ou seja, passado e presente da Ferrari juntos em Monza. E pra quem gosta de F1, ver o Rubinho novamente numa Ferrari vermelha vai bater uma nostalgia, né? Com certeza em mim vai bater. Do Jardim Peri para o mundo, pai. E agora o Barcelona. Aos 29 anos, Gabriel Jesus deixa o Arsenal e assina com o Barça até o final de 2029. E talvez a memória do brasileiro com o Gabriel seja injustamente muito ligada à Copa de 2018. Vestiu a pesada camisa 9 da seleção, foi titular nos 5 jogos e não fez nenhum gol. Aquilo, na minha opinião, queimou bastante a imagem dele por aqui, né? Só que na Europa, Gabriel continuou fazendo carreira. São 95 gols pelo Manchester City, 32 pelo Arsenal e 174 na carreira, contando clubes e também seleção principal. E tem uma característica que eu sempre gostei no Gabriel Jesus, viu? Ele joga de 9, mas não é aquele centroavante egoísta. Ele se movimenta, sai da área, abre espaço e gosta de servir os companheiros. Tabelando em um minuto, eu sou o Rafa Moriente.
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5: Ontem à noite, Atlético Mineiro e Cruzeiro se enfrentaram na Arena MRV, jogo válido pela Copa do Brasil, quartas de final, e o Atlético venceu por 2-1, gol de Fred e Vitor Hugo, do lado do Cruzeiro, Caio Jorge de pênalti. Bora dar uma passadinha nessa partida, começando pela equipe do Atlético Mineiro, que teve o retorno de Everson, ainda não 100%, jogou no sacrifício e fez excelentes defesas, foi muito importante, goleiro do Galo. Eu queria destacar também um jogador que é o Juan Tressoldi, que lesiona mais uma vez, é um jogador que não conseguiu completar o jogo da ida e mais uma vez se lesiona, é substituído, entra o Vitão, que faz uma partida espetacular, o garoto da base, apesar de ter feito o pênalti no Caio Jorge foi lá, cobrou, uma cobrança perfeita, mandou na gaveta, um golaço do KJ. Ainda falando do Galo, esse meio campo trabalhou muito bem a posse de bola, Castanho foi muito bem, Alan Franco, que jogou no lugar do Maicon, que sentiu no aquecimento, também jogou muita bola, e principalmente ele, Fred, chamou o jogo pra ele, bateu no peito, chamou a responsabilidade e acabou com o jogo, tanto na ida lá no Mineirão, botou a bola no chão, teve calma, tranquilidade e trouxe um empate importante pro Galo, e nesse jogo de volta, ele foi essencial, com uma assistência, um gol, muita maestria, muita qualidade, principalmente muita experiência dentro de campo. Pelas pontas, Bernard e Coelho criaram boas oportunidades, inclusive o Bernard criou duas oportunidades excelentes e uma ele não poderia perder, ele furou, na outra cara a cara com o goleiro da equipe do Cruzeiro, ele foi lá e perdeu também, um jogador do calibre do Bernard, um jogador que já jogou em Premier League, já foi jogador de Copa do Mundo, não pode perder os gols que ele perdeu, e o Coelho foi muito bem, criando diversas oportunidades, correndo pelo lado direito, principalmente atacando as costas do Vidalba. Do lado da equipe do Cruzeiro, eu queria destacar o goleiro Otávio. Apesar da derrota, foi muito bem, muito seguro, fez excelentes defesas, segurou até o fim, fez o que dava pra ele fazer. Fabrício Bruno na zaga, muito bem também, muito tranquilo. Diferente de Jonathan Jesus, que se machucou, mas enquanto esteve dentro de campo, não tava legal, deixou passar uma bola ali que não poderia. Foi mal o companheiro de zaga do Fabrício. Fagner, muita vontade, pouca qualidade. Não foi bem o Fagner no jogo, e o Vidalba tava fazendo um jogo bom, até que ele foi expulso, e dali pra frente, o Atlético conseguiu se recuperar, o Cruzeiro teve que se retrancar, e daí pra frente só deu o Atlético Mineiro. Já no meio campo, o Lucas Romero foi muito bem, tendo noção de posicionamento, sabendo saltar quando precisava, às vezes voltava, entrava ali no meio da zaga, formando uma linha de 5, ou às vezes liberando o Fagner para poder subir. Gerson, poderia ter feito uma partida melhor, fez um feijão com arroz, não comprometeu, mas também não ajudou. No ataque, Arroyo muito tímido, deu um chute de fora da área, boa defesa do Everson, no restante, mal no jogo, Wesley procurou um contra um, poderia ter arriscado um pouquinho mais no gol, Matheus Pereira, como sempre em decisões, muito sumido, deu um chute perigoso ali, de resto, nada mais, o Matheus Pereira tem que melhorar o desempenho dele em jogos importantes, KJ, fez o gol com a Jorge, foi lá, provocou, falou, o pai tá aqui, e no fim, saiu eliminado, às vezes tem que fazer um pouquinho mais e falar um pouquinho menos o Caio Jorge. No geral, resultado positivo para a equipe do Atlético Mineiro, um resultado justíssimo, o Atlético soube se recuperar, foi muito bem, meteu uma virada para cima, golaço do Vitor Hugo, entrou bem no jogo, foi para cima, jogador ex-Flamengo e ex-Santos, gostou do jogo, ele soube gostar, soube atacar as costas do Lucas Romero, atacar as costas do meio campo da equipe do Cruzeiro, que já tinha Gerson e Caio Jorge, que pediram para sair ali por excesso de cansaço, estavam muito cansados, e ali gerou muito espaço, o Cruzeiro foi se retrancando, o Kaique Kenji, que entra no segundo tempo, que é um ponto esquerdo, no jogador de velocidade, teve que fazer um papel mais defensivo do que ofensivo, com isso o Atlético foi ganhando território e assim chegou a vitória. Com as informações do futebol brasileiro, Augusto Galindo.
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0: 7 horas e 57 minutos e meio, faltando 3 minutos para as 8 da manhã. É mais um dia na vida da gente. Quarta-feira, meio de semana, quarta-feira, viu? Quartou. Você ligado aqui na nossa programação. Muito obrigado aí pela sua sintonia. Vai mandando a mensagem, tem mensagem, Pirulito? Assim que a mensagem for chegando, a gente vai apertando o play.
1: Quero ouvir. Oi, bom dia. Bom dia, Luiz César. Bom dia, prefeito. É uma hora aqui do Tommy. Olha, tô feliz, hein? Saber que vai ter um outro hospital aqui em Rolândia. Entender essa população que tá crescendo, né? Aqui em Rolândia.
0: O Mauro, o doutor
1: Marcos. Parabéns, senhor prefeito.
2: Aí, a população feliz, hein, Dás?
0: 7h58 e meio. Vamos falar de saúde agora. O Serginho comigo tá na ponta da linha. 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Serginho, bom dia.
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0: Nesta quarta-feira, as instabilidades se afastam e a chuva dá uma trégua em grande parte do estado, com exceção das regiões entre a Serra do Mar e as praias, com possibilidade para chuviscos passageiros. Com o ingresso de um ar mais frio, o amanhecer será de temperaturas mais baixas, especialmente nas regiões Centro-Sul, Campos Gerais e região metropolitana de Curitiba. Geada pontual e fraca de intensidade foi registrada ali no extremo sul, viu? O sol deve predominar entre as nuvens nas diversas regiões nesta quarta-feira. A máxima em Londrina hoje não passa dos 24 graus, 23 graus em Arapongas, 25 graus em Porecatu e Maringá e também 25 graus em Cornélio Procópio, todo o norte pioneiro. Agora 8:02.
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8: Muito bom dia. Notícia boa para a cidade de Cambé, viu? Notícia boa aí para a política de Cambé. Cambé sobe 15 posições no ranking de competitividade dos municípios 2026, divulgado pelo Centro de Liderança Pública. Entre os destaques, Cambé aparece como a 49ª cidade com melhor segurança pública do Brasil, depois de subir 47 posições em relação ao ano passado. A avaliação considera fatores como redução de mortes violentas, mortalidades de jovens e acidentes de trânsito. Olha aí o radar dando resultado, coisa que muita gente criticou, né? Na saúde, Cambé aparece em quarto lugar no Paraná e 42º no Brasil, com destaque para atenção primária, vacinação, pré-natal e redução de indicadores de mortalidade infantil. Uma coisa que também acertou bastante é no Conrado Schello, prefeito de Cambé, ter feito uma indicação no seu segundo mandato, não político, mas uma indicação técnica, que foi a secretária Thalita Bengosi. A Thalita Bengosi é uma funcionária de carreira, altamente competente, fez até doutorado na área, da sua formação, que enfermaria, e vem tocando bem os processos. Tem muito mais acertos do que erros. Reclamação na saúde sempre vai ter. E é importante que não caímos no conformismo que a saúde está boa, mas sempre buscar melhorias. E é isso que a equipe da Thalita vem buscando, melhorias. Tem erros? Tem que ser corrigidos, mas tem muito mais acertos do que erro. Porém, quem está doente, quem está sentindo dor, quem precisa esperar, realmente sempre vai reclamar. E toda vez que reclama, tem razão. E é importante verificar por que está demorando para atender, por que não tem um remédio. Sempre é importante questionar, ou seja, aquilo que eu falo, o importante é não ficar no conformismo, sempre buscar melhorar. Parabéns para a cidade de Cambé, parabéns pelo o resultado. Certamente os números mostram que Cambé está de parabéns. O ranking analisou 423 municípios brasileiros com mais de 80 mil habitantes, considerando 65 indicadores em áreas como segurança, saúde, educação, saneamento, economia, meio ambiente e gestão pública. Tem situações que agrada? Muitas. Tem situações que desagrada? Sim, porque é aquele ditado, não dá para agradar todo mundo. Porém, Cambé está de parabéns e vem acertando e muito na gestão do Conrado Schello. E tende, fez um excelente primeiro mandato dele, né, com muitas obras, muitas melhorias, trabalhando com inteligência. No segundo mandato vem mantendo e terminando aquilo que ele começou, e tende talvez terminar o próprio mandato dele, né, no final dos 4 anos agora do segundo mandato, com a mesma aprovação do que o levou a ser eleito para o segundo mandato, penso eu, tá bom? Eu sou Marcelo do Carmo e desejo a todos uma ótima quarta-feira.
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0: Oito horas, 7 minutos. Ô Luiz, conta essa história pra gente dessa situação em Andirá, Norte Pioneiro. Um idoso foi preso porque abusou de uma criança autista,
2: é
0: isso?
2: É isso mesmo, Dácio. A Polícia Civil cumpriu um mandado de prisão preventiva contra um homem de 63 anos. Ele é investigado pelo crime de estupro de vulnerável em Andirá. Olha, o suspeito, ele é acusado de abusar e ameaçar uma adolescente de 16 anos, diagnosticada com transtorno do espectro autista de nível 2. A investigação foi iniciada após a mãe da vítima registrar denúncia junto às autoridades policiais. Segundo o delegado Denner Roque, o idoso, ele se aproveitava da condição de vulnerabilidade da jovem e manipulava o seu hiperfoco em brinquedos de pelúcia para atraí-la e praticar os atos libidinosos. O inquérito policial apontou que o suspeito exercia forte coação psicológica sobre a jovem, utilizando ameaças frequentes para impedir que os fatos fossem revelados à família. Um relatório psiquiátrico anexado ao procedimento confirmou a recorrência dos abusos, indicando que a adolescente foi vítima do homem em pelo menos 6 ocasiões. Diante do risco de reiteração criminosa e das tentativas de intimidação, a Polícia Civil representou pela prisão preventiva acatada pelo Poder Judiciário. O investigado, ele foi localizado e encaminhado ao sistema prisional, onde permanece à disposição da Justiça. Daí, Darcy, um homem de 63 anos e a menina com autismo, ela que tem 16 anos.
0: E esses casos, viu, Luiz, acontece com pessoas conhecidas, né?
2: Claro.
0: Você vê que é conhecido da família.
2: Conhecido, é próximo, né?
0: É próximo, então tem a pseudo-confiança.
2: Exatamente.
0: Aí chega nessas horas aí que a pessoa surpreende, né? Até a própria família, mas fulano, ciclano fazendo uma coisa dessa, pois que é bom ficar de olho, viu, gente?
2: Claro, claro.
0: Ficar de olho.
2: E ele desconfiômetro
0: ligado.
2: E ele se aproveitando da condição da menina autista, né?
0: É um absurdo.
2: Iludindo isso. Ela com um ursinho de pelúcia. É um perigo, hein?
0: É um perigo. É um vagabundo sem vergonha.
2: Salafrário.
0: É. E tem que ter cana pesada. Inclusive, tem até projetos
2: para
0: esse tipo de crime. Tem punição mais severa.
2: Claro.
0: Eu acho que o olhar é esse mesmo. Punição mais severa para esse tipo de crime, viu? 8h10 agora. 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
11: A investigação sobre o Banco Master ganhou novos capítulos no primeiro dia do mês de setembro, depois que a Polícia Federal apresentou informações sobre mensagens trocadas entre o ex-banqueiro Daniel Vorcaro e o ministro do Supremo Tribunal Federal, Alexandre de Moraes. Informações divulgadas pela imprensa, Vorcaro teria procurado Moraes dias antes de ser preso pela Operação Complice Zero e perguntado se deveria deixar o país. Em outra mensagem, questionou se havia possibilidade possibilidade de uma operação ocorrer na manhã seguinte. A Polícia Federal avalia que as conversas podem indicar que Vorcaro tinha acesso antecipado a informações sobre investigações. O caso ganhou ainda outro elemento. Análises feitas pela PF indicam que Moraes teria feito alterações em uma minuta de contrato de R$131 milhões entre o Banco Master e o escritório de advocacia de sua esposa, Viviane de Moraes. O advogado criminalista e especialista em tribunais superiores, Rômulo Pinheiro, explicou melhor sobre este caso.
12: A questão dessa atuação concreta de uma autoridade para beneficiar um investigado, crime praticado vai ser analisado sob o contexto do que foi dito, daquilo que foi solicitado, e você pode ter corrupção passiva, lavagem de dinheiro, são vários crimes. A análise disso vai depender do acesso, do teor dessas conversas. O fato de editar um contrato de sua esposa, por si só, não tem nenhuma relevância jurídica. Se havia ali a influência do ministro para que esse contrato fosse assinado, então sim, nós teríamos aí pelo menos um tráfico de influência.
11: O escritório confirmou que o ministro teve acesso ao documento, que ele foi consultado apenas para verificar eventual impedimento legal para a contratação. O ministro André Mendonça retirou o sigilo de uma petição que reúne os elementos apresentados pela Polícia Federal e determinou que o caso seja analisado pelo plenário do Supremo. A Procuradoria-Geral da República também deverá se manifestar. Para este outro especialista na área criminal, Humberto Bulhosa, ele analisa que mesmo com o vazamento das informações, se mostra para todos que o sistema precisa ser respeitado.
13: Diante de um Estado democrático e de direito, onde ninguém deve ficar acima da lei, é demonstrar que através do vazamento das informações de um ministro do STF contra um outro ministro é um grande avanço democrático, demonstrando à Corte Superior que todos estamos e devemos respeitar os ditames legais. Eu entendo que também os princípios do contraditório, da ampla defesa, da presunção de inocência têm que ser respeitados.
11: O principal desafio para a investigação é esclarecer se essas relações representam apenas contatos políticos e empresariais ou se houve, de fato, influência indevida, acesso privilegiado a informações sigilosas ou favorecimento de interesses do Banco Master. Produção e reportagem, Ageise Navarro.

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1: Oito horas 20 minutos agora, é um show de informação para você que está nos acompanhando, viu? 8:20.
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1: E a Quest divulga nesta quarta-feira uma nova pesquisa com as intenções de voto para a eleição presidencial. O levantamento foi encomendado pela Globo e pelo jornal O Globo. O questionário disponível no Tribunal Superior Eleitoral inclui dois cenários de primeiro turno e um com 12 candidatos e outro com 13, entre eles Pablo Marçal, do PRTB, que está inelegível. Ele registrou a candidatura, apesar disso, a Justiça Eleitoral vai decidir se ele pode concorrer. A pesquisa presidencial anterior da Quest, divulgada em 14 de agosto, tinha aí Leonardo Avalanche como candidato do PRTB. Ele não pontuou. A Avalanche se tornou candidato e vice da chapa aí de Marçal depois que o Tribunal Superior Eleitoral acabou decidindo afastar a candidatura de Pablo Marçal. Segundo os dados enviados pela Quest ao TSE, foram entrevistadas 2.004 pessoas de 16 anos ou mais entre os dias 30 de agosto e 1º de setembro. Portanto, a Quest divulga nesta quarta-feira mais uma rodada da pesquisa na corrida presidencial. 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
1: 8:22. E-mail agora, viu? Um show de informação para você. Recebendo o doutor Evandro Rosa, tá com a gente. Nosso consultor médico aqui toda semana com a gente. Doutora.
2: Bom dia. Bom dia. Bom dia, Darcy. Bom dia, mesa. Bom dia a todo o norte do Paraná.
1: O que foi a situação que mais ocorreu nos últimos dias no que tange a saúde pública?
2: Impressionante, Darcy. Impressionante. A situação respiratória deu uma melhorada, atenuou bastante a situação de sintomas respiratórios, síndrome gripal. No momento, Darcy, sintomas digestórios, náusea, vômito e diarreia. Como que é uma coisa sazonal, né? Isso aí vai mudando. Agora sim, tá sendo feito agora os RNs, PCR viral, para saber se são situações virais, né? Que tem o rinovírus, o adenovírus, o norovírus, que causa sintomas gástricos, né? E digestórios. Mas como que está ocorrendo? E outra coisa, Darcy, ele desidrata muito rápido crianças e idosos.
1: Tirei, tipo o quê? Uma virose?
2: Então, mas sem febre. Agora sem febre, Darcy. Isso aí, como que é sempre assim? A gente se preparando para você ter uma imunidade preservada, você consegue evitar situações que são sazonais. São periódicas, né, no caso. Nesse momento agora da primavera que está entrando, né? Primavera entra em 22 de setembro, né? É. Nesse momento começa agora sintomas digestórios. Sai aquela questão respiratória e entra sintomas digestórios. E depois no verão, a gente tem aquelas outras situações da dengue, que é o mais comum que acontece nos verões. Esse ano até foi bem atenuado, né?
1: Foi bem tranquilo. Chama atenção porque a gente vai ter essa questão da sazonalidade desse El Niño, né? Que vai vir mais, um pouco mais tudo, forte, né? muda tudo, né?
2: Principalmente questão de chuva, né? Vai ter uma dengue que a gente pode esperar uma forma bem mais intensa. Agora, assim, Darcy, situações que sim, são muito importantes, né? A pessoa repondo vitamina D, zinco, fazendo probiótico e um antiparasitário, tipo nitazoxanida, como que você previne essas situações que são temporárias, são sim periódicas? É bem importante essa questão da imunidade, viu, Darcio?
1: Aí, portanto, né? 8h25, vamos girando as notícias, as informações para você que está nos acompanhando nesta manhã de quarta-feira. É metade da semana, é dia 2 de setembro. Traz para mim o Evandro Ribeiro, que vai trazer detalhes a respeito da situação ali, Pirulito. A gente trazia ontem daquele confronto na Rua Mangaba, na casa tinha aí um armário com mais de 400 quilos de droga, viu? Quem traz os detalhes é o Evandro Ribeiro.
3: Um confronto com a companhia de choque da Polícia Militar registrado na Rua Mangaba, no Interlagos. Segundo as primeiras informações, o homem foi alvejado durante o confronto e não resistiu. Dentro da casa, mais de 300 quilos de maconha. Detalhes com o capitão Castro.
4: A Polícia Militar recebeu, através do setor de inteligência, informações de que o tráfico de drogas estava acontecendo na Rua Mangaba, ali no Jardim Interlagos. Devido à periculosidade do ambiente, também dos suspeitos, a equipe do choque foi acionada. Segundo os policiais militares, o local era de difícil acesso, área complexa, portanto, pararam a viatura e fizeram a progressão a pé. Ali onde a casa do suspeito era encontrada, eles fizeram então essa progressão e viram que em determinado momento um suspeito acabou se evadindo quando viu a presença policial. Ele correu para dentro da casa, a equipe foi atrás desse suspeito e quando encontrou em um dos cômodos, esse homem desobedeceu a ordem para que apresentasse as mãos para cima e, ao contrário disso, exibiu uma arma de fogo. Para neutralizar a iminente agressão que seria realizada contra a equipe da polícia, os policiais efetuaram disparos para neutralizar essa ação criminosa. O homem ferido permaneceu no local até a chegada das equipes de socorro. Chegou o SIAT, chegou o SAMU, mas infelizmente o homem acabou sendo constatado ali o seu óbito. Ali no local, a surpresa, a denúncia era verídica. Quase 400 quilos de entorpecente, 327 quilos de maconha, mais 5 quilos de haxixe. Ali seria o que é denominado pelos próprios criminosos o local onde é o armário. É ali que se guardava o entorpecente para ser distribuído para a região. O homem tinha um mandado de prisão em aberto, provavelmente pela questão de pensão alimentícia. Mas, conforme as denúncias, ele estava envolvido diretamente no tráfico da região. Com o suspeito, além do entorpecente, que deu um grande trabalho para os policiais militares carregar todo esse material, né, para as viaturas, para serem conduzidos para a delegacia, também foi apreendida uma pistola que estava na sua posse.
3: Evandro Ribeiro.
1: Tá aí, né? Um baita trabalho aí da polícia e droga tirada de circulação nessa situação desse confronto, que a gente até trazia as informações ontem, né? A respeito dessa situação. 8h28, vamos sair daqui do norte do estado, vamos até a capital com ele. Jomar Valença, bom dia.
5: Opa, bom dia a toda essa equipe maravilhosa do Repórter Notícia. Alô, Darcio Campos, Pinduca, Peruca e todo o pessoal. Bom dia, você em Londrina, você em Arapongas. Bom dia para você no Vale do Paranapanema, sempre curtindo as boas informações. Quarta-feira, 2 de setembro. Aqui em Curitiba estamos com 14 graus de temperatura neste momento e a previsão é de 22 graus para a tarde de hoje. E uma nova usina de biogás será instalada em Umuarama, noroeste do Paraná. O projeto da empresa Cetric terá investimento inicial de R$30 milhões. A unidade ficará no distrito de Lovate, próximo à PR-373, e deve ficar pronta em até 12 meses após o início das obras. A previsão é de geração de 54 empregos diretos. A planta vai transformar resíduos industriais, comerciais e de esgoto em biogás, metano e energia elétrica. Hoje o Paraná já conta com 525 plantas de biogás e ainda tem grande potencial de expansão neste setor. E o Paraná abriu as comemorações pelos 204 anos da independência do Brasil. Já A solenidade aconteceu em frente ao Palácio Iguaçu, no Centro Cívico, na capital paranaense, com o acendimento do tradicional fogo simbólico, que permanece aceso durante toda a Semana da Pátria. A programação segue até segunda-feira, dia 7, quando acontece o desfile cívico-militar na Avenida Cândido de Abreu, a partir das 9 horas da manhã. Participam estudantes, entidades civis, forças de segurança e representantes do Exército, Marinha e Aeronáutica. Com previsão de 22 graus para a tarde de hoje em Curitiba, Jomar Valença com as informações da Rede AERP. Ótima quarta-feira a todos.
1: Ótima quarta-feira também, Jomar Valença, que volta amanhã no quinto pré-sexta, pontualmente 8:30.
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1: E a Câmara Municipal de Londrina aprovou por unanimidade ontem, segunda discussão, o projeto de lei que autoriza a Prefeitura a implantar o programa PET Containers. A iniciativa prevê a instalação de consultórios veterinários móveis em módulos pré-fabricados para oferecer atendimento clínico gratuito a cães e gatos de famílias de baixa renda, viu? ONGs e animais resgatados nas ruas. As unidades poderão ser próprias ou alugadas e ficarão espalhadas em pontos estratégicos da cidade com maior demanda por assistência veterinária. Entre os serviços previstos no projeto estão consultas gratuitas, vacinação, vermifugação, aplicação de microchips, exames laboratoriais, atendimentos de urgência simples, ações de orientação sobre posse responsável e castrações, conforme a disponibilidade aí da estrutura.
7: E a CMTU de Londrina prepara a instalação de dois novos radares de velocidade no perímetro urbano da BR-369. O órgão municipal quer fazer frente aos graves acidentes que têm sido registrados na rodovia desde o início do ano. Somente em 2026, 6 pessoas morreram em ocorrências de trânsito na Avenida Brasília. A instalação na BR-369 ainda depende de tratativas com a Polícia Rodoviária Federal, que também é responsável por fiscalizar o vai e vem de veículos na rodovia. A BR-369 também vai receber outros 6 radares de velocidade, mas em trechos que cortam a região norte do estado. Serão implantados 2 equipamentos em Santa Mariana, outros 2 em Jacarezinho, 1 em Andirá e mais 1 em Bandeirantes.
1: E a Santa Casa de Londrina suspendeu temporariamente o atendimento e o acolhimento de novos pacientes vindos do SUS, devido a um quadro severo de superlotação em seu pronto-socorro. A medida emergencial foi adotada na manhã passada para conter a sobrecarga do setor. Por volta das 11 horas de ontem, a unidade hospitalar registrava 52 pacientes internados ou em observação na área de pronto-atendimento, para uma capacidade instalada de apenas 16 leitos. O volume de atendimento representa uma ocupação de 225% acima do limite operacional do setor. A regulação de urgência e emergência do município e do estado foi notificada sobre o bloqueio temporário.
7: E o Procurador-Geral da República, Paulo Gonê, defendeu na noite de ontem, terça-feira, a nulidade da investigação da Polícia Federal, que encontrou as mensagens trocadas entre o ex-banqueiro Daniel Vorcaro e o ministro Alexandre de Moraes, do Supremo Tribunal Federal. Na manifestação enviada à corte, Gonê disse que o relator do caso, ministro André Mendonça, investigou Moraes ilegalmente ao determinar o aprofundamento da investigação sobre o caso Master para esmiuçar as conversas envolvendo Moraes e o ex-banqueiro. No entendimento do procurador, o aprofundamento da apuração só poderia ocorrer após autorização do plenário da corte.
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1: 8h34, tá aí, né? O Gonê pulou fora, né? O nome dele foi citado, do Gonê, ele falou o quê? Cancela essas... cancela essas oitivas, cancela de investigação.
7: Saiu fora.
1: Até então a gente não sabia que o nome dele estava sendo citado, ia ser citado, né? Porque ontem, só para o pessoal entender, foi estava em sigilo as investigações. E ontem o ministro André Mendonça acabou quebrando o sigilo dessas investigações. Por conta disso, né, apareceram novos atores. Nesse caso, envolvendo Daniel Vorcaro e o ministro Alexandre de Moraes, e apareceu até o Paulo Gonet também, né, da PGR. 8h35, vamos girando as notícias. E teve um acidente que matou um caminhoneiro, viu? Após o veículo cair numa ribanceira. Quem acompanhou tudo e traz os detalhes é o André Garcia.
8: Durante a noite da última terça-feira, várias equipes de resgate de Arapongas e Mandaguari se mobilizaram para atender um acidente que aconteceu na PR-444, próximo ao quilômetro 27. No local, um homem que estava conduzindo uma carreta que estava descarregada acabou perdendo o controle do veículo e caindo em um barranco que fica às margens da rodovia. Durante o acidente, o condutor foi ejetado da cabine e teve o óbito confirmado ainda no local. Quem traz os detalhes a respeito do atendimento é o sargento Vila Nova.
9: É, aqui no local uma carreta saiu da pista aqui no local conhecido como Galeria, que é um curso de água aqui próximo do Rio Dourados. A carreta caiu aí, infelizmente o motorista veio a óbito no local. A princípio a carreta estava vazia, trafegava sentido Arapongas-Mandaguari.
8: Sargento, a gente vê ali também que as equipes tiveram até uma certa dificuldade por conta do terreno ali até chegar no condutor da carreta.
9: Isso, o local aqui é de difícil acesso, né? Um barranco aí de aproximadamente aí quase 10 metros aí. Então a gente teve um pouco de dificuldade para acessar tanto a carreta quanto a vítima lá embaixo.
8: Além disso, um possível vazamento de combustível também.
9: Isso, ali teve o vazamento de combustível do tanque do próprio caminhão mesmo, vazou ali no... teve um pouco de vazamento.
8: Sargento, ao que as equipes conseguiram analisar, o condutor poderia ter sido ejetado da cabine?
9: Ao que tudo indica, sim. Provavelmente ele poderia estar sem o cinto aí e foi ejetado da cabine.
10: Apesar dos esforços aí, as equipes chegaram rapidamente, mas infelizmente mesmo óbito.
9: Os ferimentos aí eram incompatíveis com a vida, não, nada pôde ser feito.
1: Lamentável, né? Tá aí, portanto, mais um acidente, um caminhão, né? Uma carreta que acabou tombando, lamentavelmente, vitimando fatalmente esse motorista que estava sozinho aí na cabine do veículo. Conferindo a hora certa,
7: 8h36.
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1: 8:42, é um show de informação para você nesta quarta-feira. Doutor, tem uma grande preocupação da Secretaria de Estado da Saúde, inclusive reforçando essa questão da vacinação por conta do sarampo. Não tem casos aqui no Paraná, mas em São Paulo vários casos. Disseminou aí o sarampo novamente. A gente estava até... foi erradicado o sarampo. E aí a gente volta à tona a importância da vacinação, né, doutor? Para levar a molecada, a criançada para vacinar, né? Contra o sarampo, principalmente, né, doutor? Que é uma mazela que tá voltando aí de novo.
2: Darcio, você tocou num assunto bem importante. Inclusive, ontem eu estava de plantão no Hospital Santa Terezinha, em Biporã, que mais uma conquista para o norte do Paraná. Esse hospital está sendo credenciado à Rede SUS, para atender mais uma população grande da cidade de Biporã, que é do tamanho próximo é a Rolândia, né, o tamanho. Um hospital muito interessante, um hospital muito legal, muito bem estruturado, que vai passar a atender agora a Rede SUS também. Eu estava conversando com o diretor clínico lá, o doutor Davi, essa noite, aparecendo crianças com lesões, Darcio. Essas lesões, elas têm uma característica muito similar ao sarampo. A gente pediu serologia ontem. O que que é? Febre alta e lesões no corpo que estão muito similares a lesões do sarampo, que é diferente da varicela, que tem aquelas lesões que tem a bolha, a parte só vermelha, a parte já crostosa, a parte já ulcerada, né? Que tem vários estágios da lesão. Essas lesões que estão aparecendo agora em crianças com febre alta estão muito semelhantes ao sarampo. O que não está batendo muito ainda é a periodicidade que está aparecendo. Mas a gente está pedindo lesões, sorologia para sarampo já. E isso aí é interessante, como tinha sido erradicado, é uma doença possivelmente fatal. E essa situação de falta da vacinação, né, Darcio? De vacinas que já são estabelecidas. Da mesma forma que a poliomielite.
1: Uhum.
2: Tinha sido erradicado, agora tem retornos. E a ausência da vacinação. Essa situação é o que tem que a gente conversar sempre bastante. O boato, né, Darcio? Como que ele estraga toda uma estrutura, né? Estraga um serviço. Se você tem um boato que uma vacina causou doença, isso se espalha de uma forma tão intensa que, na realidade, a vacina não causa doença. Ela pode dar até sintomas parecidos com o da doença, mas bem atenuados, né? Então, isso é importante. Inclusive, volto a frisar novamente a questão da sazonalidade da gripe A, né, da bronquiolite, né? Como que a vacinação previne as complicações, né, para os extremos de idade, principalmente, Anderson?
1: Tá aí, portanto, 8h45. E no que tange aí o sarampo, né? Tem essa grande preocupação do Ministério da Saúde devido aos casos que apareceram, né, em São Paulo. Inclusive, semana passada fizeram uma grande campanha também, o mutirão de vacinação, devido a esses casos e também com a nossa proximidade com o estado paulista. 8h45, atenção, dona de casa, o gás acabou, peça agora mesmo pelo WhatsApp 999101909 ou 3256-0999.
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1: 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Vamos girando as informações, Luiz César Jaimes.
7: Muito bem. 8h46. Pirulito, vamos trazer a notícia 1 aí. É a Cabo Fernanda. Ela traz informações a respeito de um homem com tornozeleira eletrônica que foi preso com mandado judicial em Arapongas. Cabo Fernanda.
3: Na data de ontem, através das informações da sessão de inteligências da nossa unidade, eles repassaram algumas informações para a equipe, onde foi realizada a abordagem de um indivíduo na Avenida Maracanã. Ele usava já a tornozeleira eletrônica. Foi realizada essa abordagem, foi constatado que havia em seu desfavor o mandado de prisão. Foi lido seus direitos e feito o fiel cumprimento do mandado, encaminhando o mesmo até a casa de custódia de Arapongas.
7: Daí, portanto, situação ocorrida ali na cidade de Arapongas, onde esse homem, que estava com tornozeleira eletrônica, foi preso com mandado judicial. Darcio Campos.
1: 8h47.
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27: Silêncio do presidente do Senado, Davi Alcolumbre, sobre os novos pedidos de impeachment contra o ministro do Supremo, Alexandre de Moraes, aumentou a pressão da oposição. A ofensiva ocorre nesta terça-feira após a divulgação de mensagens atribuídas ao ex-banqueiro Daniel Vorcaro, investigado no caso Banco Master, que mencionam contatos com o ministro do Supremo Tribunal Federal. Um dos contatos foi 2 dias antes de Vorcaro ser preso. Até o momento, cabe a Alcolumbre decidir sobre o prosseguimento ou não de pedidos de impedimento contra ministros da Suprema Corte. O líder da oposição no Senado, Rogério Marinho, do PL, capitaneou um novo pedido de impeachment contra Moraes e uma notícia crime na tentativa de investigar o caso.
28: Então nós estamos aqui renovando um novo pedido, eu acho que é o 53º pedido de impeachment do senhor Alexandre Moraes. Ele está condecorado pela forma descuidada com que tem desbordado a legislação, na nossa opinião. O que nós queremos é que seja apurado. Então, um novo pedido de impeachment.
27: A oposição também discute usar as votações desta quarta-feira para aumentar a pressão sobre Alcolumbre. A senadora Damaris Alves sugeriu que a oposição obstrua os trabalhos no Senado.
8: Estou levantando o movimento agora entre os colegas, estou conversando com todos os colegas, que a gente não vai votar mais nada essa semana. É a minha proposta. Não se vota nenhuma PEC, nenhum projeto de lei, se Alexandre de Moraes não renunciar ou se a gente não impeachment.
27: A estratégia pode, inclusive, barrar a análise da proposta que acaba com a escala de trabalho 6-1, prevista para ser votada na CCJ. Enquanto a oposição explora o episódio, a campanha do presidente Lula e parlamentares governistas têm evitado comentar o assunto. Davi Alcolumbre, até o fechamento desta reportagem, não havia se pronunciado. As trocas de mensagens entre o ministro Alexandre de Moraes e o ex-banqueiro Daniel Vorcaro colocaram novamente o caso Master em evidência. Essas conversas indicam que o ministro discutia com o ex-dono do Banco Master a possibilidade de a Polícia Federal deflagrar uma operação que teria Daniel Vorcaro como alvo. O ministro André Mendonça é o relator do caso e levantou o sigilo sob o parecer feito pela Polícia Federal. De Brasília, Yuri Hudson.
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1: Oito horas e 50 minutos agora, é um show de informação para você que está nos acompanhando, viu? Muito obrigado pela audiência, pelo carinho, você que está nos acompanhando. Tem notícia, tem informação, traz para mim o André Garcia que vai trazer mais detalhes a respeito da situação daquela mulher que a gente falava ontem aqui, morta em Jandaia do Sul. Ela tinha uma medida protetiva, viu? E o cara foi lá e acabou matando ela, ferindo a enteada. André Garcia acompanhou tudo.
9: Logo nas primeiras horas da última terça-feira, as equipes da Polícia Militar e também do SAMU da cidade de Jandaia foram até uma residência localizada no Jardim Universitário. No local, havia informação de que um homem teria invadido a residência da ex-mulher após descobrir que teria uma medida protetiva em seu desfavor. Por conta disso, ele foi até a residência portando uma faca e começou a dar vários golpes na ex-mulher com arma branca. Além disso, uma menina de 14 anos que também estava na casa e tentou impedir as agressões, acabou ficando ferida durante os golpes que o homem estava dando. Após ele cometer esse ato, ele tirou a própria vida no local. Quem traz os detalhes a respeito de todo o caso é a delegada titular pela delegacia de Jandaia do Sul.
10: Ela tinha pedido medida protetiva no final de junho, alegando ali a insustentabilidade do relacionamento, uma situação de violência psicológica, uma situação de humilhação, não tinha histórico de agressão, não tinha histórico de ameaça, era só a insustentabilidade do relacionamento. Então ela pediu medida protetiva, ele foi cientificado da medida. No final de julho, dia 27, ela comunicou que houve um descumprimento dessa medida protetiva. Ele enviava Pix para ela de 0,1 centavo com descrições do Pix ali, falando sobre o relacionamento, que ela acabou com a vida dele. Às vezes ele lembrava também de situações que eles viveram, como a gente foi feliz em um dia do show do Chitãozinho. Então assim, ele usava ali do Pix para conversar com ela, descumprindo a decisão judicial. Também usava muito a filha, mandava áudios e áudios para a filha, para ela repassar para a mãe. Aparentemente ele estava bem perturbado com o fim do relacionamento. Ele também começou a fazer tratamento psicológico, psiquiátrico, nesses últimos tempos, aí por conta do relacionamento, do fim do relacionamento. Ele estava morando com a irmã dele nessa situação. E na data de ontem ele veio a ser intimado da denúncia relacionada ao descumprimento dessa medida protetiva que ele descumpriu. Então ele foi intimado ontem à tarde sobre isso, e também parece que ele foi intimado acerca da pensão que já ficou estabelecida liminarmente pelo juízo competente. Então ele acabou surtando. Ele escreveu, tem aqui um caderno, escreveu pedindo desculpa, provavelmente ontem, já se programando para fazer o que ia fazer hoje, pedindo desculpa, falando que ela acabou com a vida dele, deixando aqui recado para os filhos. E hoje de manhã, a irmã dele percebeu que ele não estava muito bem. Ele ia sair para trabalhar, parece que pega van ou ônibus para o trabalho, ele acabou não pegando, a irmã foi atrás dele, porque viu que ele não foi para o ponto. Já imaginando, ela viu ele escrevendo no caderno ontem, mas não tinha visto o teor, né, da confissão aqui. Mas percebeu que ele foi intimado das decisões e ficou bem perturbado. Então ela foi atrás dele, ele não quis entrar no carro, ela voltou para chamar o marido. Nisso, provavelmente, ele entrou na casa desse convivente e acabou ali ceifando a vida dela. o corpo dela, a gente não sabe ainda ao certo onde foram as perfurações, só que foi uma faca, e uma faca que ele pegou na própria residência, uma faca de cortar legume, mais ou menos assim. E a garganta dele, ele mesmo passou a faca na garganta dele, que ficou completamente dilacerada. E aí a filha, em dado momento, possivelmente vendo a situação, deve ter intervido e ficou lesionada, não sei ainda ao certo quais que foram as lesões causadas nela e a dinâmica certinha do evento. Então a gente aguarda a necrópsia agora para ver quais que foram as perfurações no corpo ali da senhora vítima.
1: Tá aí, lamentável, viu? O crime acontecido em Jandaia do Sul ontem, a gente trazia aqui essa notícia. E como a gente comentava, Luiz César e eu aqui, né? É. Só mudam os personagens, né? A história, o enredo é o mesmo. Separação, menina, a mulher já tinha, como disse a delegada, medida protetiva. Desde julho, o cara foi lá e falou, você não vai ser minha, não vai ser de mais ninguém. Acabou cometendo o crime. E depois tirando a própria vida, né? E ferindo a enteada também. 8h55, doutor Evandro, onde o pessoal encontra o senhor?
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1: Como que faz para emagrecer?
2: Ah, tem uma...
1: Tem que parar de comer e uma série de coisas. Consigo emagrecer sem fazer exercício?
2: Não deve.
1: Não deve?
2: Não deve, né? Você só vai perder músculo. Isso aí é um vestibular, né? Só que esse vestibular você vai fazer sua faculdade pra vida toda, Darcio.
1: Aí.
2: E isso aí vai gerar pra você uma qualidade de vida posterior gigantesca, não só da estética, né?
1: Com certeza. Momento.
2: Não é um projeto verão, né?
1: É
2: um projeto vida, né?
1: Exatamente. Obrigado, doutor.
2: Obrigado a vocês. Um abençoado final de semana.
1: 8h56.
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11: Bom dia, Darcio Campos, e um bom dia a todos os ouvintes da 107.1. Nós recebemos hoje a dúvida do ouvinte Agnaldo Granja Cripa, morador de Cambé, e nos diz o seguinte. Bom dia, doutor Moraes. Pode me informar se a contribuição do MEI é mais baixa do que a do facultativo? Olha, Aguinaldo, na verdade, a contribuição tanto do MEI como do contribuinte facultativo, ela é no valor de 5% do salário mínimo. Porém, a contribuição do MEI acaba ficando num valor um pouco maior, já que no momento em que o MEI paga o DAS, ele paga junto com o INSS alguns outros impostos, ISS e também o ICMS. Por isso que o valor total da contribuição do MEI acaba ficando um pouco maior do que a contribuição do contribuinte facultativo. Outra coisa que você tem que se atentar é que, caso você não esteja exercendo uma atividade, a contribuição correta é como contribuinte facultativo. Caso você não esteja exercendo atividade e pague a sua contribuição como MEI, pode ser que lá na frente, quando você requerer um benefício, o INSS requeira que você comprove que de fato exerceu uma atividade e, como isso não ocorreu, você vai ter dificuldades em conseguir seu benefício. Se você, ouvinte, assim como o nosso ouvinte Agnaldo, tem alguma dúvida sobre o tema INSS, pode mandar essa sua dúvida aqui para a rádio. O telefone é o 3316-4006 e nós responderemos essa sua dúvida ao vivo aqui no ar. E para você que gosta desse assunto, pode visitar também o Instagram do meu escritório, que é o pupomoraes.advocacia_. 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Darcio Campos, a todos os ouvintes, um grande abraço. E até amanhã.
1: Até amanhã, doutor Moraes, que traz luz clareza nas informações. Dr. Moraes atende você em Rolândia, Cambé e todos os dias aqui no nosso programa. Dúvidas sobre aposentadoria e previdência, 3316-4006, Dr. Moraes responde você. 8h58, as últimas, Luiz César Jaimes.
7: A gente fala de um acidente ocorrido agora pela manhã na BR-369, sentido Apucarana-Arapongas, que deixou um idoso de 70 anos ferido. O veículo capotou e este homem está internado no hospital ali de Apucarana, Tárcio.
1: Aí, portanto, viu, mais informações você acompanha na nossa programação e também nas nossas redes sociais. Dito isto, vamos embora, Luiz César Jaimes.
7: Vamos embora, amanhã, quinta-feira, estaremos de volta.
1: O pirulito ficou ali apertando os botões e lembre-se que este dia é único, nunca mais viveremos outra quarta-feira, 2 de setembro de 2026, portanto, aproveite cada minuto, cada segundo. Bom dia.

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2: É sempre com muito amor e alegria todo dia. Oba. E aí, como você tá? Tudo bem? Tudo certinho? Tudo beleza? Tudo bilibilibilibili, 9:03 até o meio-dia, manhã total. 3 horas com muita música legal pra você.
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2: Aquele bate-papo, entretenimento, ainda hoje às 11 horas da manhã, atualizando as informações, as notícias pra você no Cobra News, pra você que tá ligadão, ligadona com a gente. Hoje dia 2 de setembro? É isso mesmo, já estamos em 2 de setembro de 2026, um dia maravilhoso, um dia gostoso. Deu uma nublada agora, né? Mas o sol vai prevalecer, hein? A máxima para hoje é de 25. A mínima foi 14, um frio, né, durante a madrugada, durante a noite e durante o começo da manhã, mas a temperatura vai subir. Nesse momento estamos em 18 graus. Não há probabilidade de chuva, a umidade é de 72%, o vento é de 13 km por hora. E bom dia, tudo certinho, né? Vamos até o meio-dia então. Vamos começar bagunçando já com essa aqui, ó.

Vamos à música da Mariana e Matheus. Bacana demais. A música Receita pra começar muito bem, muito bem, muito bem. Nosso Manhã Total. 9:15, 9:15. Vamos lá, hein, pessoal. Vamos lá, vamos lá, vamos lá. Você na sintonia da melhor em 107.1 pra todo o norte do Paraná, Londrina e região. Valeu, valeu, valeu. Aonde as ondas da Rádio Cobre FM estejam alcançando nesse momento. E você com o radinho ligado aí, com aquela xícara de café na mão. Bom, hein? Bom também. Aquele pedaço de pão. Aí sim, tomando aquele cafezinho, né? Nessa manhã um pouco fria de quarta-feira, meio de semana já, hein? Já estamos no meio da semana. Bem feriado por aí, você já na expectativa do feriado. E você ouve também a gente, pela internet, né? Pela Alexa, pede pra Alexa tocar Rádio Cobre FM, beleza? Ou pela internet aí, pelo aplicativo Rádio Cobre FM, baixa no seu celular aí. E também pelo... tem o Rádios Net, o Tudo Rádio, né? Onde você vai encontrar a gente aí, passar pros seus amigos, pra sua galera, pessoal de outras regiões também, de outros estados, que podem ouvir a gente aí. E para participar de outra região, o código de área é 43-3316-4006. Aí vai ser bom demais receber o seu áudio, receber a sua mensagem. Sempre mandando aí uma mensagem de 20 até uns 40 segundos, manda aí pra gente, né? Pra o áudio não ficar tão grandão assim, mas em 20, 30, 40 segundos, dá pra falar bastante, né? Dá pra mandar um alôzão, mandar aquele recado. Você tá afim de mandar também um feliz aniversário? Manda feliz aniversário pra quem você quiser, pra aquela pessoa especial que está de aniversário, pra quem fez aniversário, olha só, no sábado passado, domingo, segunda, terça, que foi ontem, claro, né? E hoje, quarta-feira, manda pra gente o nome completo do aniversariante pra entrar pro sorteio aí do bolo, que é sorteado toda sexta-feira no oferecimento da Panificadora São Miguel Arcanjo. De repente você já mandou o nome certinho aqui, aí não precisa mandar novamente, tá? Já tá cadastrado já no sistema, mandou uma vez, já entra pro sistema aqui da Rádio Cobre FM, a Rádio do Norte do Paraná. 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Chega muitas mensagens aqui sem o nome, né? Às vezes, o Sidney não falou do meu nome e tal, porque você esqueceu de pôr o nome. Sempre manda aí com o seu nome pra participar, nome completo, ou só pra mandar um alô, manda só o seu nome, tá bom? Tá valendo. Você manda aquele recadão especial pra quem você quiser na melhor estação de FM. Durante o programa a gente vai falar tudinho, muito mais pra você, todas as novidades com certeza da Rádio Cobre FM, a Rádio do Norte do Paraná. Hoje tem Dog da Filó? Tem sim, daqui a pouquinho eu vou falar pra você qual que vai ser hoje o combo Dog da Filó. Eita nós, hein? É sempre aquele lanche delicioso, né? E hoje um combo casal. Daqui a pouquinho eu falo tudinho pra você que está ligadão, ligadona com a gente, curtindo a programação. Hoje a Ellen Sorribas não está presente, não pôde estar presente aqui, teve que resolver aí algumas coisas pessoais, né? Mas amanhã ela volta, tá? A Ellen Sorribas volta amanhã pra estar comigo aqui, a gente comandar o nosso Manhã Total. Claro, com muita alegria, né? Muita alegria com certeza no seu rádio aí. Mas vamos lá, até o meio-dia, Sidney Domingues, junto.

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16: Uma ótima manhã para você que está com a gente. 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

0: É, Need You, música com Char Futur. Eita, musicão, hein? Essa é o coração bater mais forte, que coisa. É, quase aí, aparecendo o baú da 107, hein? Logo mais ao meio-dia tem José Gazzone, o baú da 107. Você ouve muitas músicas assim, né? Romântica. Eita, música bonita nessa manhã de quarta-feira, bom demais. Vamos lá, faltam 12 minutos para as 10 horas da manhã. Já, né? Passando rápido aqui. Pelo menos é a impressão que eu tô tendo. Até o meio-dia, manhã total. E você, claro, ligadão, ligadona junto com a gente aí, curtindo 107.1. Vai participando, hein, pessoal? Vai mandando beijo, beijo, beijo. O seu alô, já vou começar a atender a sua participação. O pessoal que já tá mandando mensagem aqui. Beleza? Olha só, mas antes, sem recadão, hein? 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Bora que bora, 9h49, hoje tem jogo, né? Hoje tem Palmeiras e Santos primeiro resultado. Ah, sim, foi no Allianz Parque, né? No Bank Park. Então agora é Santos e Palmeiras, então. É na Vila Belmiro. Então hoje às 21h30, Santos e Palmeiras. O primeiro jogo foi 3-0 pro Palmeiras. Você acha que o Santos consegue reverter esse placar? Ou até mesmo, né, fazer um placar igual aí, outro 3-0 também e levar para os pênaltis, você acha? É, o Gabigol falou que 90 minutos na Vila Belmiro, ó. É, lá no alçapão. O bicho pode pegar, né? Para falar a verdade, o Palmeiras jogou muito mal, né, contra o Mirassol. E o Santos ganhou do Corinthians aí no final de semana passado. Então, tudo pode acontecer. Mas, vamos lá, né? Vamos ver o que vai acontecer hoje entre Santos e Palmeiras. Quem passar aí, espera Vasco ou Vitória, é isso? Então tá lá, ontem teve um jogão, né? Ontem o jogão do Atlético Mineiro e Cruzeiro, que jogo bonito, né? A torcida fez uma festa danada, o Cruzeiro saiu na frente, o Atlético foi lá e virou o placar e se classificou aí. É o primeiro semifinalista que está aí na Copa do Brasil. Então boa sorte pro Santos, boa sorte pro Palmeiras. O Sandista tá aparecendo aqui, né? Vamos falar já. Vamos mandar os guerigueres, vamos mandar os alus, o pessoal que tá mandando mensagem pra gente. Olá, bom dia!
1: Cid, oi. Bom dia, Hélio, Célia Dias, Kribler. Quero participar do sorteio do duzentão.
0: Olha!
1: Ótica Lux, saúde seus olhos.
0: Beleza, falou certinho aí.
1: E tem um bom dia, se toca uma música pra mim com Maria Mendonça.
0: Maria Mendonça.
1: Infiel. Feliz pra vocês aí, todo mundo da rádio. Tchau,
0: beleza. Cid. Eu toco depois pra você, mas um abraço. Obrigado pela participação e boa sorte aí, tá bom? Quem mais tá com a gente? Deixa eu ver aqui, a Nicole Servos tá participando aqui também na promoção, mandou certinho. Boa sorte pra você também, valeu, Nicole. É, Neuza Soso, é isso? Tá ouvindo a gente? Mandou também a mensagem bonita aqui. Mensagem certinha, tudo certo, tudo ok, né? Então tá mandado aí, valeu. Um abraço pra Neuza. Tudo de bom? Quem mais tá lá, tá aqui com a gente? Oi, bom dia.
2: Bom dia, Cid.
0: Tudo bom?
2: É a Maristela Vieira dos Santos.
0: Fala, Maristela.
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0: Olha só.
2: Pix.
0: Aí, beleza, tá cadastrado aqui, obrigado pela participação. Oi, bom dia.
3: Bom dia, Cid.
0: Beleza.
3: Tudo bem?
0: Tudo certinho.
3: Uma boa quarta-feira para todos ouvindo geral e para você. E eu quero participar,
0: obrigado,
3: do sorteio.
0: Beleza.
3: Ótica Lux, a luz dos seus olhos. Meu nome é Sueli Rodrigues da Silva, Jardim Campo Belo.
0: Tá mandado aí. Valeu, Sueli. Tudo de bom para você. Boa sorte também. Quem mais tá aqui? A Patrícia Fernanda Janza. Isso, tá concorrendo ao lanche do Dog da Filó, né? Boa sorte aí, Patrícia. Tudo de bom. Valeu pela audiência. Também quem tá com a gente, o Clodoaldo Pereira, tá ouvindo a programação. acompanhando aqui nessa manhã de quarta-feira. Abençoado dia aí, Deus abençoe a todos. Pra você também tudo de bom, amém. Boa sorte aí, valeu Clodoaldo. Olha só, ô Walter, o Walter da Ótica Lux mandou aqui a foto, né? Lá, ó, Estádio Urbano Caldeira, Santos. Olha só, Walter, boa sorte pra você aí, tá bom? Contra o Palmeiras hoje, sei não, hein, Walter? Sei não, hein, mas o uniforme é bonito, hein, Walter? Eu já passei por aí, já em Santos, né? Eu moro aí, não tão longe assim, né? De Santos, onde eu moro. Eu tô morando aqui, né? Mas mas eu sou da região, né? Do Código 13. Um abraço aí pro Walter, toda a galerinha que tá ouvindo a gente. Obrigado pelo carinho, pela audiência. Mandaram aqui um símbolo do Palmeiras. Hoje é dia. Manda seu nome aqui pra gente falar, beleza? O pessoal vai mandando aí. Catureba, Santista, fala, Catureba.
4: Bom dia, Sidney. Hoje é nós, hein?
0: Hoje é
4: nós. Vamos pra cima.
0: Pra cima.
4: Um abraço, bom programa.
0: Obrigado.
4: Um abraço pra ele também. Tamo junto.
0: Tamo junto aí, beleza? Que seja um espetáculo bacana aí, né? Que seja tudo de bom aí, um jogão de bola que a gente espera aí. É desse clássico entre Santos e Palmeiras. E daqui a pouquinho tem mais participações, mais recadinho que tá chegando aqui. É bom demais. Faltam 6 para as 10 da manhã.

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1: Vai pra você, Lucas e Igor. A música Flash, uma das músicas mais tocadas em todo o Brasil. E você, claro, ouve aqui na 107.1 Cobra FM, pra todo o norte do Paraná, toda a região aí. Obrigado pelo carinho da audiência. Vamos juntos até às 12 horas, até o meio-dia. Falta um minuto pras 10 já.
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4: Faltando pouco mais de 30 dias para o primeiro turno das eleições de 2026, 14 candidatos já desistiram de concorrer no pleito de outubro. É o que revelam os dados do Tribunal Superior Eleitoral, os quais apontam que ainda 1.065 candidaturas permanecem em pé. Suas situações, no entanto, ainda serão avaliadas pela Justiça Eleitoral e há também a possibilidade de novas renúncias. De acordo com o TSE, todos os 14 candidatos que estão fora do pleito chegaram a registrar suas candidaturas, mas decidiram renunciar à participação nas eleições. Entre os desistentes, a maioria são do sexo feminino, 9 mulheres contra 5 homens. Com as informações das eleições 2026, Dárcio Campos.
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10: Tudo bem, 10h06, daqui a pouquinho mais participações. A galera tá mandando mensagem, mandando recadinhos, participando das promoções. Hoje tem dog da Filó no final do horário, hein? É um combo delicioso pra você aí levar aquele alguém especial, né? Pra comer junto com você. Combo casal, um dog frango mais um dog frango bacon mais um refrico de 500ml do dog da Filó da cidade de Cambé. Daqui a pouquinho a gente fala mais, tá bom? E também, olha só, sexta-feira, tá chegando o dia, hein? Tá chegando a hora. Vai ter sorteio de R$200 no Pix, R$200 no Pix, da Ótica Lux, a luz dos seus olhos. Manda aqui pra gente, tá? É, manda pra gente aqui, Ótica Lux, a luz dos seus olhos, beleza? Ela quer participar e concorra, né, a esse Pix de R$200. Onde é que você esteja aí, qualquer lugar que você esteja, manda pra gente a mensagem, quem sabe seja você. O sorteio acontece na sexta-feira, no horário do Renato Peruca, à tarde. Tá? No Boteco do Peruca, sorteio desses R$200. Mas você pode participar durante todas as programações. Então manda aqui pra gente. 33-16-40-06. Código de área 43, pra quem é de fora, de outras regiões. 33-16-40-06 e boa sorte!
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7: Bora, bora aqui, bora! Bora. Bom dia pra você ligadão na Rádio do Norte do Paraná, 10h13. Estamos na segunda hora do nosso Manhã Total. Tá nublado aí? É, tô vendo aqui, tá meio nubladão, mas o sol há de prevalecer. Temperatura nesse momento de 21 graus, podendo chegar aos 25 hoje. Tá gostoso, né? Tá bom demais, né? Conta só, vamos que vamos!

0: Guilherme Benuto, Sujeito Homem pra você. Muitas outras passaram por aqui também no nosso Manhã Total. É um show de sucesso, show de música. E como diz o nosso amigo Eli Reis, é sucesso, sou sucesso. É isso aí, vamos lá, 10h22 já, hein? Bom dia, bom dia, bom dia. Estamos quase na metade do programa, que segue até o meio-dia aí. Manhã Total pra você que tá ligadão, ligadona com a gente. Aonde é que você esteja, na sua casa, no seu carro, no seu trabalho. Às vezes tá ouvindo a gente, mas não tem como mandar mensagem. Valeu pela sua audiência, né? Galerinha mandando aí os super recados aqui na 107.1 para todo o norte do Paraná, toda a região e outras cidades também. Pela internet a galera ouve a gente. Beleza? Bili, bili, bili. 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Então, dá uma ligadinha lá, fala com a galera que você vai ser muito bem atendido, atendida. Então tá dado um recadão pra você na programação. E vamos lá que tem muitas mensagens, hein? Vamos atender aqui a Maria Gomes, sempre ligadona com a gente. Ela manda um feliz aniversário aí pra Neuza Pavone, né? Que está de aniversário hoje, isso. Parabéns, felicidades, muita saúde, paz. Deus abençoe aí a Neuza também. Obrigado, Maria, pela participação, sempre ligadona com a gente. A Tânia do Nobre tá ouvindo também. A Elza Troice do Martila. Martira? É isso mesmo, né? O Sebastião. Alô, Sebastião Braga. Tá ouvindo a gente. A Inês Bernardes. A Elizabeth Mutoc. Toda a galerinha aí na sintonia com a gente. Tem áudio? Vamos ouvir aqui. Quem que é? Oi, bom dia. Cadê? Deixa eu ver agora. Tem que apertar o play, né, Cid? Senão não vai, né? Agora vai o play.
1: Bom dia, Sidney.
0: Opa, beleza?
1: Bom dia, Érica.
0: Tudo
1: bem?
0: Tudo.
1: Fique da alegria. É o Abílio aqui de Santa Maria.
0: Sim,
1: beleza?
0: Beleza.
1: O Santos não vai aguentar o Palmeiras, não.
0: Vai, viu? Não, né?
1: O Santos não vai aguentar o Palmeiras, não. É lá espero. Quase que levou de. Era pra te levar uns 5.
0: Era 5, mas o Palmeiras perdeu muito gol, né?
1: Aí levou 3.
0: Eita, nós, hein? Aí eles vão que vão.
1: Beleza?
0: Beleza, Abílio.
1: Santos não vai aguentar o Palmeiras hoje, não.
0: Não, né?
1: Beleza? Ele tá tem que ganhar 3 gols pra ir pra penalidade.
0: 3 gols, né? Pra ir pros pênaltis.
1: Palmeiras pode perder até de 2-0 pra eles.
0: Verdade,
1: beleza?
0: Hein?
1: Beleza?
0: Tá bom, Bílio.
1: Falou, tchau e fica com Deus.
0: Tudo de bom. Ó, Bílio, Bílio tá palmeirense mesmo, hein? Um abraço aí, Bílio. Tudo de bom. Obrigado pela sua participação. Tem mais aqui? Vamos lá. Eu quero participar também do sorteio da Ótica Lux. Leandro Matheus, essa de Rolândia. Manda aí um abraço pra todos os ouvintes, né? Leandro, tem que mandar o nome completinho, tá bom? O pessoal que vai participar aí das promoções, sempre o nome completo, não pode faltar nada não, tem que ser o nome completo do RG, tá bom, pessoal? Pra entrar pro cadastro aí, todo o pessoal que queira participar com a gente aqui, só vou relembrar aqui pra você, ouvinte, Ótica Lux, sorteio sexta-feira de R$200 no Pix, tá? Manda mensagem aí, Ótica Lux, a luz dos seus olhos, tudo certinho, beleza? E entra pro sorteio como eu falei, nome completinho, tá bom? Inteirinho aí, do jeito que tá no RG lá, pra participar aqui com a gente, né? Porque aí a gente passa, por exemplo, você ganha, né? A gente passa pro nosso amigo Walter, o pessoal da Ótica Lux. Aí a Ótica Lux vai mandar o Pix, né? Aí vai aparecer o nome tudo certinho lá pra ele enviar o Pix, tá bom, pessoal? Então tá aí. Por isso a gente sempre pede aqui o nome completo pra nunca esquecer que acaba ficando fora dos sorteios. Quem mais tá com a gente? Vamos lá. É, curtindo a programação? Ah, tem áudio. Oi, bom dia.
2: Oi, bom dia.
0: Beleza?
2: Tereza.
0: Fala, Tereza.
2: De Coliseu.
0: Tudo certinho?
2: Tô participando do programa D, que eu me levantei hoje. Tô em casa, tô tranquila.
0: Aí sim.
2: Só cuidando do serviço de casa e curtindo a música de vocês.
0: Beleza, obrigado.
2: Aí, a hora que vocês puderem, vocês tocam a música do Milionário José Rico. Oferecendo pra todos que gostam, né? E curte essa música. Qualquer música deles, eu gosto. E beleza. Também quero participar do Pix de R$200.
0: Tá bom, boa sorte pra você.
2: Um ótimo dia. Muito obrigado.
0: Valeu, um abraço, obrigado pela participação. Curtindo a 107.1. Mais ouvintes, vamos lá. Oi, bom dia.
3: Bom dia, Cisne.
0: Certinho.
3: Bom dia, Ellen. Não tô ouvindo a Ellen falar, tá de férias.
0: Não, tá de folga. Folga?
3: Quero ouvir uma música com o Eduardo Costa. Rose, beleza. Quero participar do sorteio.
0: Tá bom, Rose. Tá participando
3: de
0: aqui.
3: De todo sorteio que tiver.
0: Beleza.
3: Que quarta-feira gelada,
0: tá
3: hein?
0: Tá frio, hein?
3: Meu Deus.
0: Tá gelado? Beleza. É a Rosimar Alves que mandou pra gente, mandou o nome completinho aqui. É que eu falei no começo do programa, a Eli não pôde, pôde vir hoje porque ela teve que resolver alguns assuntos pessoais, pessoal. Por isso, né? Aí teve algumas pessoas que não chegou a ouvir no começo do horário, né? Ligou depois o rádio, mas a Eli então amanhã estará de volta comigo a partir das 9 horas da manhã. Tá chegando mais mensagens, mas a gente atende daqui a pouquinho. Vai mandando o seu áudio aí de 30, 40 segundinhos pra todo mundo poder participar e fica chique na botina. Bom dia!

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1: 10h31.
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35: Falta 18 minutos para as 11 horas da manhã. Vamos que vamos, hein? Eu sou o Sidney Domingues, é um prazer imenso estar com você aqui, ó. Até o meio-dia, amanhã total.

0: você, Aninha Castela. Eita, nós. Tem música bonita pra você. É que eu não te esqueci. Eita, que coisinha. Tá você ligadão com a gente aí. Faltam 9 minutos pras 11 horas da manhã. Várias outras músicas passaram por aqui também na nossa 107.1. Cobre FM, o programa mais animado de toda a região. Pra você que tá aí com o rádio ligado, ouvindo a gente. Alô, você que tá na rodagem. Nossos amigos motoristas, você que é motorista de carro de aplicativo, você que é taxista, você que é caminhoneiro. Alô, os caminhoneiros também estão ligados. Pessoal, daqui a pouco já vai dar uma parada, né, nos restaurantes, né, pra almoçar, porque tá chegando a hora do rango. Tá chegando aquele horário gostoso do dia, né, que é o horário do almoço. Eita, nós, hein? Faltam 8 minutos pras 11. É, você que tá preparando também, alô, dona de casa. Preparando aquele almoção aí no Pique da Alegria, né? O que tem de bom aí hoje, hein? Conta pra gente aqui no 3316-4006. 3316-4006, você de outras regiões, código de área 43. Lembrando que valendo, um Pix de R$200. Sorteio será sexta-feira, hein, pessoal? É, sexta-feira, Pix de R$200 pra galera que mandar o nome completo, mandar aí Ótica Lux, a luz dos seus olhos, pra gente aqui, e vai concorrer esse Pix, quem sabe chega na sua conta aí, né? Duzentão na sexta-feira, hein? Por isso tem que ter o nome completo, beleza? Bili. Que mais? Hoje? Ah, pra hoje. 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Aniversariante da semana. Tem aniversariante aí? Manda o nome do aniversariante. Alguém da sua família aí, alguém próximo de você. Beleza? Que você gosta. 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Bom demais. Vamos mandar um alô pra galera aí. O pessoal mandando aqui mensagem pra gente no 3316-4006. Vamos lá. Tem áudio. Oi, bom dia.
1: Bom dia, Cisne. Márcio Santos de Rolândia.
0: Fala,
1: Márcia. Tô ligadinha no programa.
0: É nóis.
1: Quero participar desse sorteio da Ótica Lux.
0: Beleza, boa sorte, Márcia. Tudo de bom pra você. Brigadão pelo carinho da sua audiência. Quem mais tá aqui com a gente? Vamos lá. Oi, bom dia.
2: Obrigada, amigo.
0: Oi. Dona Preta. Parmeirão hoje, hein?
2: Ô, Cid.
0: Ah, diga.
2: A luz dos seus olhos é a luz de Deus.
0: Amém. Obrigado.
2: Cid, tô ouvindo seu programa.
0: Obrigado,
2: lindo,
0: Dona Preta. Valeu.
2: A Dona Preta.
0: Obrigado pela audiência, Dona Preta. Sempre ligadona com a gente, né? Sempre curtindo a programação aí da Cobre FM 107.1. Quem mais tá com a gente aqui? Sidney, sou Adilson Silva. Estou ouvindo a programação. Sou de Rolândia. Beleza, um abraço. Alice M. Silva, né? Deve ser Alice Maria. É isso. Um abraço, valeu pelo carinho da audiência ouvindo a gente. Quero participar do sorteio, mas não mandou o nome. Com certeza tem que colocar o nome, senão não participa, né? Não fica de fora. Depois fala, não consegui. Manda o nome pra gente aí. 3316-4006. Alô, Dona Anitta, tá ouvindo a gente? Tudo de bom, Dona Anitta. Obrigado pela audiência, curtindo a programação da Rádio Cobre FM. Daqui a pouquinho, mais participações, mais recadinho. Chegando Gustavo Lima, bala alojada pra você. 5 pras 11, já já tem Cobra News.

0: Trice Manoela. Vai pra NASA. Bom dia pra você, ligadão, ligadona com a gente. Continua mandando seu beijo, seu abraço, seu alô. 3316-4006, tem promoções no ar pra você, na melhor programação do seu rádio. É isso aí, hein, pessoal? Chegando pra você agora, Cobra News e as informações.
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2: E o Conselho Municipal dos Direitos da Criança e do Adolescente de Londrina pediu uma apuração rigorosa e transparente sobre a morte do adolescente Murilo Dias, de 15 anos, durante uma ação da Guarda Municipal em 31 de julho. Em manifestação divulgada na última segunda-feira, o Conselho lamentou a morte e afirmou que eventuais agentes que tenham agido em desacordo com a legislação e com os direitos de crianças e adolescentes devem ser responsabilizados. O Conselho destacou que crianças e adolescentes têm direito a proteção integral e que as ações de segurança pública devem respeitar a lei, além de seguir critérios com necessidade e proporcionalidade no uso da força.
3: Paraná.
2: E o preço do botijão de gás de 13 quilos aumentou até R$ 9 no Paraná, conforme o Sindicato dos Revendedores das Distribuidoras de Gás do Estado do Paraná, Sinregás. Entre os motivos para o aumento estão a negociação da Convenção Coletiva de Trabalho do Comércio Varejista e Atacadista, o reajuste das engarrafadoras e a elevação de custos operacionais, como combustível, frota, seguros e obrigações regulatórias.
3: Brasil.
2: E uma decisão do Tribunal Regional Federal da Primeira Região derrubou a liminar que havia suspendido a cobrança do imposto de 12% sobre a exportação de petróleo. A decisão foi tomada após recurso do governo. Na semana passada, a Justiça Federal concedeu uma liminar suspendendo a cobrança no mesmo dia em que a Câmara de Comércio Exterior, Camex, aprovou a prorrogação do imposto. A cobrança foi criada neste ano como parte de um pacote de medidas do governo federal para conter os efeitos da alta do petróleo sobre os consumidores.
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2: E a Procuradoria-Geral da República manifestou na noite passada pela nulidade da investigação ordenada por André Mendonça, do Supremo Tribunal Federal, que apontou relação entre o ministro Alexandre de Moraes e Daniel Vorcaro. Uma troca de mensagens entre Moraes e Vorcaro sinaliza que o ministro discutia com o ex-dono do Banco Master a possibilidade de a Polícia Federal deflagrar uma operação que teria o ex-banqueiro como alvo. As mensagens também indicam proximidade entre o Procurador-Geral da República, Paulo Gonê e Vorcaro.
3: Esporte.
2: E o Atlético Mineiro é o primeiro semifinalista da Copa do Brasil, após derrotar ontem na Arena MRV o Cruzeiro por 2-1. Jogos da Copa do Brasil continuam hoje. Às 9:30 da noite, dois jogos: Vitória e Vasco da Gama e Santos e Palmeiras. E fechando as quartas de final da Copa do Brasil, amanhã, o Grêmio recebe o Internacional.
3: Previsão do tempo.
2: Nesta quarta-feira, as instabilidades se afastam e a chuva dá uma trégua em grande parte do estado. O sol predomina entre nuvens nas diversas regiões. A mínima em Londrina foi 14, a máxima não passa dos 24 graus. 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
0: 11:05.
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2: E vamos que vamos no Pique da Alegria. É a Cobra FM 1117. Bom dia pra você, você, você.
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2: E claro, amor e alegria todo dia.
3: 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Bom dia, Cobra FM.
2: É a Rádio do Norte do Paraná e vamos até o meio-dia com muita música e muito sucesso. Tem promoção no ar pra você. Dá tempo ainda pra você participar com seu nome completinho aí. Manda aquele alô, tá bem especial pra quem você gosta, pra quem você quiser.
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0: Eita, nós, essa música é muito bonita, né? Pra matar saudades nenhum de nós, o Astronauta de Mármore pra você. Voltar no passado aí, no túnel do tempo. Velhos tempos, boas lembranças. Quem não gosta de relembrar, né? Quer lembrar mais? Daqui a pouquinho, então, Baú da 107 com José Gazzone. Já, que hora começa? Meio-dia, né? É, ao meio-dia tem Baú da 107 pra você, de segunda a sexta, na sua, na minha, na nossa Rádio Cobra FM. Lembrando que no sabadão, a partir do meio-dia também, eu comando o Túnel do Tempo. É, do meio-dia a uma hora da tarde, depois do programa da Vânia Duarte, no sábado, eu chego ao meio-dia pra tocar aquelas músicas do passado pra você matar saudades aqui na melhor. O sol tá aparecendo agora, hein, pessoal? Pelo menos aqui, né? Eu tava nublado agora há pouco, né? Tava aquelas nuvens, mas agora tá abrindo o tempo aí. Céu azul, sol bombando e o bicho vai pegar. Mas a temperatura vai ficar 25 graus hoje só, né? Tá gostoso. Nesse momento aí, estamos com 22 graus na região de Londrina. E você, tá aí já lavando a roupa? É, dando um trato aí na casa, né? Vai ter família chegando aí nos próximos dias pro feriado? Aí sim, hein? E a galera do almoço? Eita, nós, você tá almoçando? Bom apetite! Tá preparando? Bom preparo! Daqui a pouco é minha vez, hein? Já. Daqui a pouco a gente termina o programa aqui. E vai, ó, pegar uma comidinha, né? É isso mesmo, um rango, como a gente fala aí sempre. Vamos mandar os alôs, os recadinhos da galera aí, o pessoal participando na programação 3316-4006. Vamos lá. Oi, Sidney. Oi. É, sou Márcia Rodrigues, estou curtindo a programação. Beleza? Quero o Pix, ela falou, né? Manda a mensagem aí, certinho, né, do Pix. Lembrando aí pra você, meu amigo, minha amiga, que tá ouvindo a gente, pra participar do Pix de R$200, sorteio vai ser na sexta-feira no programa do Renato Peruca, do Boteco da 107, né? Você participa e manda Ótica Lux, a luz dos seus olhos, e concorre com a gente, tá? Nome completinho sempre pra concorrer às premiações aqui da rádio. Alô, Rogério! Rogério tá em São Paulo. É, alô, Rogério. Meu amigo Rogério de São Paulo, Roger Tech, né? Manda um beijo aí pra todos ouvir. Pra Lili? Ah, sim, então tá bom. Beleza, Rogério, tá mandando o seu recado aí. O pessoal de Miracatu, São Paulo, lá na terrinha, né? Um abração, tá ouvindo pela internet, curtindo a 107.1, curtindo aí pelas redes, né? Então, um abraço. Valeu. Quem mais tá com a gente? Sidney, quero participar também. Mandou certinho aqui, foi a Carmen Carvalho. Oi, Carmen, boa sorte pra você, tá? Débora Cíntia, tá ouvindo a gente do Pioneiros. Deus abençoe muito vocês, amém. Obrigado pelo carinho da audiência. Quem mais? Oi, bom dia.
1: Olá, opa. Bom dia, Sidney.
0: Tudo
1: bom
0: certinho?
1: Dia, equipe toda aí.
0: Toda a equipe.
1: Ô, Sidney, não te preocupa, tchê.
0: Não te preocupa.
1: É, Palmeiras já tá na semifinal.
0: Ah, é?
1: Tem, o Santos vai perder de novo. O Palmeiras vai ganhar do Santos de novo.
0: Eu confio, né?
1: Que pareça, vai ganhar de novo. E só uma coisa, né?
0: Diga.
1: Não esquece que tem o Inter pela frente, hein?
0: O Inter? Será?
1: O Nacional vai ganhar do Grenal amanhã, vai pegar o Palmeiras na final.
0: Na final.
1: Aí vocês estão azarados.
0: Boa sorte pro Inter.
1: Abraço.
0: Abraço aí.
1: Um lindo aí de vocês aí, tá?
0: Valeu.
1: Tudo bom, Cid?
0: Tudo bom, meu amigo?
1: O Daci de Porto Alegre.
0: Ô, Daci, um abraço pra você, ó. Torce pro Internacional de Porto Alegre, o Colorado, né? No Rio Grande do Sul, eu gosto lá do Grêmio, hein? É só pra ser contra, né? Um abraço! Oi, bom dia!
2: Bom dia, amigo Sidney.
0: Tudo bom
2: dia, amiga Eli. Quero participar,
0: beleza,
2: do sorteio.
0: Tá bom.
2: Do Pix de R$200 aí da
0: Luz.
2: Ótica Lux.
0: Beleza, meu amigo.
2: Seus olhos, tá bom?
0: Nada aí.
2: Por Filho Divino de EP.
0: Olha só, tá em São Paulo curtindo a programação lá em, como que é? O nome da cidade mesmo? Deixa eu procurar aqui na outra mensagem que ele mandou, mais antiga aqui, né? Ah, IEP São Paulo, ó, o Porfírio Divino curtindo a gente aí. Valeu. E tem mensagem chegando aqui ainda, né? Daqui a pouquinho a gente vai falar, tá bom, pessoal? Tá bem corrido aqui o tempo, né? Mas vamos lá. Oi, bom dia.
3: Bom dia, Cid.
0: Oi.
3: Bom dia,
0: Eric. Beleza.
3: Queria participar do sorteio do Pix.
0: Tá bom.
3: Isabela Carolina.
0: Tá bom, Isabela. Tudo de bom. Boa sorte pra você. Obrigado pela participação. Manda o seu nome completinho, tá? Inteirinho. Do jeito que tá no RG pra gente, tá? Pra concorrer. Bom dia, Sidney. Quero participar do sorteio também. Beleza? Mandou certinho aqui, né? É, Luzia Paulo Duarte ouvindo a gente aí. Jardim Santiago, na cidade de Rolândia, ouvindo a gente. O Wilson Pires também tá ouvindo. Ô, Wilson, tudo de bom? Wilson, um abraço pra você. Seguimos por aqui na Cobra FM 107.1, 11h29.

0: música bonita, hein? Matheus e Cauã e Simone Mendes, maravilhosa, né, Simone Mendes? Meu silêncio pra você. Bom dia, bom dia, bom dia. Até o meio-dia, amanhã total. Honra pra participar aí, dá tempo ainda. Manda seu tempo.
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0: 11:31.

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0: Jesus. E vamos que vamos. Agora faltam 18 minutos pro meio-dia. Chega no giro do futebol com Augusto Galindo.
1: Ontem à noite, a equipe do Londrina recebeu o Juventude e eles ficaram simplesmente no 0-0. Não foi um bom jogo, o Londrina jogou muito defensivamente, no 5-4-1, 5-3-2, e aí ficou muito pra trás, não conseguiu puxar bons contra-ataques, nem com o William Potker, e muito menos com o Gilberto, que não é um jogador de velocidade, é um camisa 9, não chega nem a ser um pivô, é realmente aquele camisa 9 de banheira e que fica esperando a bola chegar nele. E a bola poucas vezes chegou nele, e quando chegou, ele não foi bem. Do lado da equipe do Juventude tinha Alisson Safira, ex-jogador da equipe do Londrina, jogou bem ao lado do Marcos Paulo lá na frente, é um ataque de velocidade, sempre procurando um contra um, tinha Diogo Barbosa e Aderlan pelas alas, Aderlan ex-Red Bull Bragantino, Diogo Barbosa ex-Palmeiras, laterais experientes, que tem muita qualidade e fizeram uma partida espetacular. No geral, o líder Juventude saiu com resultado positivo, segue na liderança com 46 pontos, já a equipe do Londrina, cada vez mais complicada a situação do Tubarão, é o 18º colocado na zona de rebaixamento, com 22 pontos, a diferença para a equipe da Vaí cresce cada vez mais, já é de 7 pontos, e está cada vez mais difícil sonhar em sair dessa zona de rebaixamento. Com as informações do futebol brasileiro, Augusto Galindo.

0: Cobra FM, a rádio do norte do Paraná. Tá aí pra você, Bia Frazo, Henrique Juliano, Beatriz. Vamos aqui já, né? Quase no finalzinho do horário, daqui a pouquinho, propaganda eleitoral gratuita pra você que tá ligadão, ligadona junto com a gente. Vamos mandar os últimos recadinhos, senão não vai dar tempo. Vamos lá então, as últimas mensagens. A galerinha participando das promoções aqui com a gente. Oi! Peraí, deixa eu voltar aqui pra sair no ar, né? Agora vai, hein? Vamos lá, vamos lá, vamos lá. Oi, bom dia!
1: Bom dia, Cid. Eu também quero participar aí do sorteio do Pix.
0: Boa sorte!
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0: Olha que legal.
1: Aqui é a Luísa Gimenez de Rolândia.
0: Olha, Luísa, tudo de bom pra você e boa sorte. Sexta-feira o sorteio, tá bom? Tem mais aqui, Sidney, coloca o nome no sorteio também. Cláudio Teodoro, beleza, Cláudio, boa sorte pra você. Wilson, alô, Wilson! Um abraço pro Wilson ouvindo a gente, né? Beleza? Manda o nome completo também, tá? Pra participar do sorteio aí. Valeu, Wilson, tudo de bom. A Rosângela da Silva também tá ouvindo a gente. Valeu, obrigado pelo carinho da audiência. Olha só, antes de encerrar, aniversariante do dia, quem quer? Neuza Aparecida Pavone, isso? Parabéns, felicidades, muita saúde, muita paz, muitos anos de vida. Lembrando aí que os aniversariantes que estão cadastrados aqui concorrem a bolo com refrigerante no oferecimento da panificadora São Miguel Arcanjo. O sorteio será na sexta-feira, tá? Um pouquinho antes de terminar o horário aqui do Manhã Total com o Sidney Domingues e Ellen Sorribas. A Ellen não veio hoje, mas amanhã ela estará por aqui, tá bom, pessoal? A partir das 9 horas da manhã. Fica com Deus, obrigado por esse carinho maravilhoso e ter ficado comigo hoje desde as 9 até agora, beleza? Então, como eu falei, vem aí, propaganda eleitoral gratuita, depois José Gazzone comanda o Baú da 107. Amanhã tem mais no Pico da Alegria. Aproveita esse dia, mas que dia bonito, hein? Olha só, céu azul, né? Tá bonito demais. Obrigado pelo carinho, pela audiência. Fica com Deus, que eu tô indo com ele. Olha o nome do ganhador aqui do Dog da Filó. Foi pro Márcio da Silva aí, final do telefone 3312. Nossa, parabéns, é. Valeu.
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2: Quero desejar uma boa tarde para você que está nos ouvindo aí no trabalho, em casa, na estrada.

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2: 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Acertando o seu relógio, 12:25.
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4: Meu boa tarde para você que está sintonizado na Cobra FM 107.1 nesta quarta-feira, dia 2 de setembro de 2026. Eu espero que esteja tudo muito bem com você e com a sua família. Eu desejo que você tenha um ótimo e abençoado dia. Eu quero conversar aqui hoje com todos os amigos e as amigas que estão sempre ligados na 107.1 a respeito de um assunto que circulou muito ontem em toda a imprensa e que eu quero aqui dizer que é um assunto de muita seriedade e que vai ter interferência, sim, na eleição deste ano. E por isso que medidas sérias, medidas objetivas terão que ser tomadas lá pelas pessoas que mandam em Brasília. Que são notícias envolvendo o ministro do Supremo Tribunal Federal, o Alexandre de Moraes, e que notícias que demonstram relações muito sérias, relações proibidas dele, do ministro, de seus familiares, com o Daniel Vorcaro, do Banco Master, que está preso, inclusive, acusado de crimes muito sérios contra o país, contra a nação brasileira. E, na verdade, é assim, começou com um tipo de notícia, aí veio mais um pedaço, veio mais um, e ontem o que foi divulgado deixou todo mundo de cabelo em pé, porque realmente demonstra uma relação, ou seja, um relacionamento muito ruim e proibido entre um ministro, ou seja, uma das pessoas que está aí na ponta da pirâmide do poder judiciário brasileiro, com alguém, relações com alguém que está sendo acusado de crimes muito sérios aqui no país. E a gente sabe que certamente existem na legislação as balizas que dizem que este tipo de envolvimento ele não pode acontecer, porque quando há o conflito de interesse, ou supostamente existe o conflito, certamente as pessoas têm que se elas mesmas dizerem que elas são suspeitas, que elas não podem participar, até para que todo julgamento ele seja feito da forma mais isenta possível. Agora, esse tipo de notícia é muito sério e a gente vê que, por exemplo, o Senado Federal está com sérios problemas de cumprir o seu papel constitucional, porque a gente vê que membros daquele poder estão, digamos, presos com alguma coisa que proíbe eles de cumprirem o seu papel constitucional, mesmo com todo o grito da nação brasileira. Momento muito sério. E que eu, como eu disse, que reflete sim no resultado das eleições de 2026, principalmente sob o aspecto da eleição presidencial. Certamente os candidatos estão aí catando os cacos, tentando fazer a melhor cola possível para poder ver o que deve ser feito, ser feito. Mas eu avalio que ontem o ministro, no final da tarde, estava bastante sozinho com os seus problemas. Vamos ver o que vai acontecer no resto do dia de hoje e durante essa semana, porque o assunto é bastante sério e merece uma resposta que contente a população brasileira. Um grande abraço a todos.
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7: Cobra FM, estamos chegando por aqui. José Gazzone junto com você nesta tarde de quarta-feira. Se liga, gente. Do Norte do Paraná. Hoje, quarta-feira, 2 de setembro de 2026. Tudo bem? Por aqui, José Gazzone, junto com você, agradecendo a Deus por este dia lindo e maravilhoso. Vamos juntos, até as duas, você tem o Baú da 107, que está apenas começando pelas ondas da Cobra FM.

0: 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Conferindo, 12:36. 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

Cobra FM, Bauru da 107, pelas ondas da 107. Boa tarde para você que está chegando agora, para você que já está aí desde o início aqui do nosso programa. O tempo de ontem já foi vivido, a beleza de agora é que você pode fazer diferente. Seja feliz, Bauru da 107.

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Que cada desafio seja superado com determinação e coragem neste novo dia, que a gratidão invada o seu coração. Uma ótima tarde para você ligado na 107.1.

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Desejo a você uma ótima tarde. Boa tarde para você curtindo e ligado. Desejo que a sua tarde seja tão bela e especial quanto você e o seu coração. 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

0: Agora, 1:37. 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
8: Muito bem. Opa, gente, boa tarde pra você ligado aqui, gente.
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8: Agora tem Cobra News.
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9: E um homem de 51 anos morreu após ser atingido por um raio na última segunda-feira. O acidente foi registrado na localidade do Arroio Grande, área rural de Imbituva, centro-sul do Paraná. Ele foi identificado como Edson Delgado da Silva. Segundo o Sistema de Tecnologia e Monitoramento Ambiental do Paraná, Cimepar, o Paraná registrou 37.501 raios nuvem-solo. Conforme monitoramento, o número está bem acima do normalmente registrado para um dia de tempestade no Paraná, cujo volume normal entre 5 a 10 mil raios.
0: Economia.
9: E o PIB, Produto Interno Bruto, soma dos bens e serviços produzidos no país, cresceu 0,5% no segundo trimestre deste ano, na comparação com o mesmo período anterior, informou o IBGE. O índice ficou acima do esperado pelo mercado, 0,4%, e superou a estimativa do Banco Central, que previa uma alta de 0,2%.
0: Brasil.
9: E o PIX ganhou uma nova regra. A mudança altera o funcionamento do mecanismo especial de devolução média, criado pelo Banco Central para facilitar a recuperação de valores em casos de fraude ou falhas operacionais. A principal novidade é o aumento do prazo para contestar uma devolução considerada indevida. Antes eram 30 dias, agora são 80.
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9: E a União Europeia afirmou que confia nos esforços do Brasil para adequar seus procedimentos às normas sanitárias do bloco e permitir a retomada das exportações de carne e outros produtos de origem animal. A declaração foi feita pela Comissão Europeia após a confirmação da suspensão das importações brasileiras. A medida entra em vigor nesta quinta-feira, dia 3, e envolve carne bovina e de aves, além de ovos e mel. Segundo a Comissão Europeia, a decisão está relacionada ao cumprimento das regras europeias sobre o uso de antimicrobianos e antibióticos na produção animal.
0: Previsão do tempo.
9: Início de tarde de quarta-feira de estabilidade em toda a nossa região. Rolândia marca agora 22 graus. Agora na zona norte de Londrina, os termômetros marcam 23 graus. 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

0: Muito bem, para você que está aí ligado, boa tarde por aqui, José Gazzone, junto com você. Se liga, gente, Cobra FM.
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0: 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Chegou o momento da nossa tradução do dia. Southern Garden, I Need You, Love You. Você vai conferir agora no baú da 107.
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0: fez o ritmo. Bom, gente. Beleza, Sueli? Você fez eu rir, Sueli?
1: De bem com a vida.
0: De bem com a vida.
1: Ah, com a
0: chorinha aqui. Com a chorona. Você fez eu rir aqui, Sueli.
1: Tá pensando
0: nela? Apaixonado, né?
1: Rapaz.
0: Apaixonado. Bom, gente, eu vou embora. O Eli vai comandar aí a sua tarde. Eu retorno amanhã, se assim Deus permitir. Um abraço aí ao Darcelino, também a Maria do Bairro. Tá ligada aqui no programa. Valeu, gente. Um abraço. Até lá. Tchau, tchau.

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1: Agora 2:04.
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4: 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Agora 2:11.
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9: Oi, gente! Que bacana, que sucesso ter você por aqui, seja bem-vindo, seja bem-vindo, a tarde é toda nossa, legal, né? Super, quarta-feira, metade da semana, já.
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9: A nossa festa tá começando.

0: 2 de agosto, né? 2026.
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0: Participe aí, Simone Mendes.

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1: O nome dela é Flash, hein?

Muito bem, as mais tocadas, as mais pedidas estão aqui na nossa programação. Enquanto você ouve, marca bobeira não, manda aqui aquele salve. E nesse salve, você concorre aí a um Pix de duzentão numa parceria com a Ótica Lux. 25 anos de Ótica Lux, a luz dos seus olhos. Panda, eu te seguro.

0: firme, hein?
1: Agora 12h28, Panda passando por aqui com essa música linda, maravilhosa, nessa tarde gostosa de quarta-feira, metade da semana, eu te seguro.
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1: Agora 12h28.

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19: E aí, tá tudo bem? Agora 2h35, aqui na Cobra FM. Valeu pelo rádio ligado, boa tarde pra você. Abraço aí pra todo mundo que tá acompanhando aqui a nossa programação. Valeu!
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0: Hora da fama, o mundo dos famosos, aqui na Cobra FM. Marcelo Moraes, o filho de Giovanni, da dupla com Gian, decidiu se manifestar publicamente a favor do pai em meio à repercussão das acusações de traição feitas por Ana Carolina Moraes, com quem o cantor manteve um relacionamento aí por 26 anos. Na noite de terça-feira, 1º de setembro, Marcelo comentou sobre o momento vivido pela família. O rapaz saiu em defesa do sertanejo e pediu mais respeito diante dos comentários atacando o pai. Ele afirmou que a exposição da vida pessoal do cantor acabou gerando julgamentos sobre uma história que, na visão dele, não foi conhecida por completo pelo público e ganhou aí proporções maiores do que deveriam.
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0: O mundo dos famosos aqui na 107, tá aí. Filho de Giovanni defende o pai em meio às acusações de traição.

0: acontecer.
1: Agora 2h37 na 107.
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1: 19 para as 3.
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1: Tô feliz comigo, feliz com você e feliz com a vida. Boa tarde, minha amiga. Boa tarde, meu amigo. Prazer ter você aqui na Rádio Cobra FM.

seu carro, na sua vida, no seu trabalho, só da 107.1 e continue participando aqui. Boa sorte pra você. Tá chegando, hein? 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E você participando aqui da nossa programação, é só participar, mandar um oi, um salve, mandar o seu recadinho para você concorrer a esse Pix de duzentão. Boa sorte para você, pois toda sorte tem quem acredita, né?

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1: Luan Santana!
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3: Existe uma teoria que se chama 90-10, onde uma pessoa tem 90% daquilo que você procura em alguém, só que você foca naqueles 10% que falta. Aí você sai pra rua, se aventura, e realmente você encontra aqueles 10%, mas não se deu conta que perdeu os 90%.

0: Débora Rodrigues, pra Yasmin, pro Dé, pra Anne, família Rodrigues. Sucesso do embaixador aqui entre as mais pedidas. Muito obrigado você que tá participando aqui. Continue participando, hein? Tá rolando um pix de duzentão. 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
1: Boa tarde, sucesso.
0: Boa tarde, sucesso.
1: Salve, ponha nós no sorteio.
0: Boa sorte aí pra vocês. Muito obrigado pela participação, hein? Tudo de bom. Manda um abraço, pessoal, e a galera do Posto Presidente. Tem o PH, tem a galera aí, né? Tem o outro sucesso aí. Abraço pra vocês, tem a sucesso. Enfim, a galera aí tá ouvindo a Cobra FM. Muito obrigado pelo carinho de vocês. Tudo de bom. Valeu aí pelo rádio ligado. Tá aqui na 107.1. Tudo de bom pra vocês aí, valeu, hein? Obrigado aí pelo carinho. Boa tarde pra você que ouve a gente, que ouve aqui a Copa.

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Finalizando as mais tocadas desta tarde bacana de quarta-feira, João Bosco e Vinícius, participação de Hugo e Guilherme, tá aí, ancorado. 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
1: E a expansão dos serviços bancários digitais e do Pix vem reduzindo a necessidade dos brasileiros de recorrerem ao atendimento presencial em muitas cidades do Paraná, mais precisamente em 176 dos 399 municípios. Não há nenhuma agência bancária tradicional. Dados do Departamento Intersindical de Estatísticas e Estudos Socioeconômicos de ESE mostra que, de 2015 a 2025, os clientes viram 667 agências bancárias fecharem suas portas. Curitiba foi a cidade que mais perdeu unidades no período, com 192 agências encerradas. Na sequência, aparecem Londrina com 37, Maringá com 27, Cascavel com 15 e Foz do Iguaçu com 10.
2: Política.
1: E pesquisa eleitoral divulgada nesta semana pelo Instituto Real Time Big Data sobre as intenções de voto para a presidência da República mostra que 42% dos entrevistados demonstraram pouco ou nenhum interesse nas eleições presidenciais deste ano. De acordo com o levantamento, o interesse pela eleição foi mensurado em uma escala de 0 a 5, na qual 0 representa nenhum interesse e 5 significa muito interesse. A soma das opções de menor engajamento, notas 0, 1 e 2, atingiu 42% dos eleitores.
2: Brasil.
1: E cerca de 45 milhões de usuários de internet com 16 anos ou mais no Brasil, 32% do total, sofreram tentativas de golpe com o uso de seus dados pessoais. Além disso, 20% relataram que foram vítimas efetivas desse tipo de crime. Os dados inéditos são da terceira edição da pesquisa Privacidade e Proteção de Dados Pessoais, Perspectivas de Indivíduos, Empresas e Organizações Públicas no Brasil, que foi apresentada no 17º Seminário de Proteção à Privacidade e aos Dados Pessoais no Centro de Convenções em São Paulo.
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1: E o Comitê Olímpico do Brasil afirma que o texto da PEC da Segurança Pública, aprovada pela Câmara dos Deputados, retira cerca de 530 milhões de reais no orçamento do esporte no país e prejudicará a preparação do Brasil para os Jogos Olímpicos de Los Angeles em 2028. Isso ocorre porque o texto prevê que 30% da arrecadação das bets, depois do pagamento de prêmios, impostos e despesas das operadoras, deixem de ser enviados ao Conselho Nacional dos Comitês Esportivos, para serem enviados ao Fundo Nacional de Segurança Pública e ao Fundo Penitenciário Nacional.
2: Previsão do tempo.
1: Tarde de quarta-feira de estabilidade em toda Londrina e região. Cambé marca agora 22 graus. Agora no conjunto Milton Gavetti, na Zona Norte, os termômetros registram 23 graus. Jornalismo Rádio Cobra FM, Dárcio Campos.
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3: 3 e 5 na Cobra FM.
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6: Boa tarde para você que tá aqui na nossa programação. Tão aí, né? Eu e você, você e eu. Ótima quarta-feira. Quarta-feira, 2 de setembro, olha, 2026, quem tá de data nova, quem tá dando a festa hoje, churrascão por conta do Ricardo Sanches. Alô, Ricardo, grande abraço para você, parabéns, felicidades da Rádio Cobra FM, tá de data nova, hoje ele tá dando um churrasco, ninguém mete a mão no bolso, é tudo por conta dele. Alessandra De Petris também tá dando churrasco. Helena Mantovani também tá dando churrasco. Gabriela Fernanda, olha só aí, muita gente tá dando churrasco. Ângelo Francisco também tá dando churrasco. Marlene Silva também tá dando churrasco aí. É só escolher aí. Parabéns aí para você também que hoje completa mais um ano de vida. Felicidades. Parabéns da Cobra FM 107.1.

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6: Faltando pouco mais de 30 dias para o primeiro turno das eleições de 2026, 14 candidatos já desistiram de concorrer no pleito de outubro. É o que revelam os dados do Tribunal Superior Eleitoral, os quais apontam que ainda 1.065 candidaturas permanecem em pé. Suas situações, no entanto, ainda serão avaliadas pela Justiça Eleitoral e há também a possibilidade de novas renúncias. De acordo com o TSE, todos os 14 candidatos que estão fora do pleito chegaram a registrar suas candidaturas, mas decidiram renunciar à participação nas eleições. Entre os desistentes, a maioria são do sexo feminino, 9 mulheres contra 5 homens. Com as informações das eleições 2026, Dárcio Campos.
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Claudinho Buchecha.

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Patrícia Emanuela. Vai pra NASA.

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1: Agora 13h38, continue participando aqui no 3316-4006. É o nosso WhatsApp para sua participação nessa tarde gostosa de quarta-feira. Muito obrigado você que mandou aqui um salve. Valeu pela preferência. É Festa do Ouvinte, é Cobra FM e o Show do Ouvinte.
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1: Oi, boa tarde, boa tarde, boa tarde da Cobra FM.
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1: 18 para as 4, manda um abraço aí pro Zezinho, é o Zezinho, né? Um abraço aí, tá bom, Zezinho? Um abraço aí pro Leandro, o Léo Dias, da cidade de Holândia. E sucesso, hein? Abraço pra vocês, muito obrigado aí pelo carinho, tudo de bom. Obrigado, viu, Leandro? Obrigado, Zezinho. Obrigado a todo mundo aí que acompanha a nossa programação. Valeu pelo rádio ligado, trabalhando e ouvindo a Cobra.

0: ao show do ouvinte, a sua participação. Alô, sucesso! Alô, sucesso! Alô, sucesso aqui no show do ouvinte, você faz festa. 33 16 40 06.
1: Boa tarde, meu amigo, tudo bom?
0: Boa tarde,
1: parabéns pelo programa, tá?
0: Obrigado pelo carinho.
1: E que Deus abençoe sempre vocês.
0: Amém.
1: Aí.
0: Amém.
1: Beleza?
0: Tamo junto, é nóis. Muito obrigado pela participação. 107.1. A galera tá mandando aqui. Põe aí a moda Idas e Voltas. Já preparei pro nosso amigo que tá participando. E boa sorte para você no Pix da Ótica Lux. A luz dos seus olhos. Obrigado, João Guilherme, pela participação. Valeu também aqui. Quem é que tá comigo aqui? Boa tarde, meu amigo. Sucesso. Tá participando também do Pix, né? Abração para você. Tudo de bom aí. Obrigado aí pelo carinho. Obrigado aí pelo rádio ligado. A Rose, né? Rose, seja sempre bem-vindo aqui na nossa programação, tá bom? Boa tarde, meu amigo. Tá mandando um salve aqui. Obrigado aí, o meu amigo Cristiano. Também tá participando aqui da Cobra FM 107.1. Valeu, valeu, valeu, valeu. Será que é pra mim aqui? Vamos ver se é pra mim aqui.
2: Boa tarde, peruquinha.
0: Opa, não, é pro peruque isso aqui já, né? Beleza, então. Agora, 3h44, que sucesso, hein? Já já às 4 tem o Peruca. Aqui você tem um amigo, um campeão em cada horário. Agora na participação do ouvinte, tem mais. Agora aqui pra mim, né? 33 16 40 06.
3: Eu gostaria de ouvir a música Mensagem Errada. E queria participar do sorteio da Ótica Lux, a luz dos seus olhos.
0: Obrigado aí pela participação. Grande abraço pra você, Jean Giovanni. Mensagem Errada.

Ouvinte, Mato Grosso e Matias. Tem mais participação, tem mais salve aqui. Fala, Eli, passando aqui para garantir minha participação aí. E também participar dos o Pix de duzentão da Ótica Lux. Tá participando, tamo junto aí. Muito obrigado, nosso amigo que tá mandando aqui um salve, o Júnior. Valeu pela sua participação. Que o Papai do Céu abençoe muito, muito.

Obrigado aí pelo rádio ligado, obrigado pela audiência. Tô de volta às 7 da noite. Aqui você sabe, um amigo, um campeão em cada horário. Tá chegando ele, Peruca. Sucesso, sucesso, sucesso. Aqui na 107.1. Tô indo embora. Tchau, gata. Tchau, gato. Fui.

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1: Quem tá aí?
2: É o Peruca.
3: Vai começar de novo.
2: Meu filho, vai começar de

0: nos modão.
1: E você sabe tocar nos modão.
0: Cerveja de boteco,
2: peruca,
0: torresmo estralando. É melhor que muita gente.
1: É muita moda aqui no boteco. E você está muito bem com ele, Diogo Cleiton, aqui pela 90.3. Alô, pessoal do Vale do Paranapanema. Estamos chegando com o boteco. E pra você que dá 107.1, estava com o sucesso do rádio. E até às 7 da noite.
0: Lá vem me procurar.
1: Ai, ai, ai, ai, ai.
0: De repente.
1: De repente.
3: Tira, tira, peruca, que eu não vou aguentar.
1: Não vai.
3: Ai.

0: peru, que eu vou te matar!
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0: Peruca! É nóis, peruca!

0: É mesmo?
1: O bicho vai pegar.
0: Corre dele, ué.
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0: É, meu filho, a sanfona vai gemer e o poeirão vai levantar.
2: Ai, peruquinha.
0: Fala comigo, que eu sou seu amigo. Até às 7 da noite, melhor. O Vino da Moda Sertaneja, participe e vai pedindo seu modão. Beleza, beleza. Daqui a pouquinho tem ele, Darcio Campos, com a notícia, com a informação. É claro, você muito bem informado aqui na Rádio Cobra FM. 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

0: firme, hein?
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3: É o churrascão. Participe você, pedreiro, no 43-3316-4006. Vamos aí na sua obra fazer um churrascão pra você e com você, pedreiro. 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
4: peruca
3: e no boteco.
4: Boteco!
3: Você participa, vai mandando sua mensagem, vai pedindo o teu modão, Miranga.
5: Boa tarde, peruca.
3: Tarde.
5: Tudo bem?
3: Tudo
5: aqui
3: avisou.
5: É a Fran da cidade de Florestópolis.
3: Alô, Fran de Florão.
5: A conterrânea do nosso amigo Diogo Cleiton.
3: Diogão.
5: E aí, tudo bem? Você tem uma tarde, quarta-feira abençoada.
3: Tudo
5: por Deus. Meu amigo peruca, toca aí pra mim Eduardo Costa.
3: Qual?
5: O nome da música é Fala.
3: Fala.
5: Eu ofereço pra todos os ouvintes da Rádio Cobra FM aí, pra você, pra minha família.
3: Show.
5: Um forte abraço.
3: É nóis.
5: Que Deus abençoe.
3: Tamo junto, meu amor. Um beijo no seu coração. Daqui a pouquinho tem a sua moto. Será que ela mandou a moto dela aqui? Solta aí o áudio pra nós ver, vai.

0: Fran!
1: Cara, é nóis, Pinuca!
2: De conversa,
1: vai lá na paz, infeliz!
0: Com a moda dessa!
3: Peruca!
0: Alô, Fran, aguenta o coração, daqui a pouquinho tem o seu modão com o Eduardo Costa. Fala!
4: Alô, Peru! Boa tarde, tarde, Peruca! Boa tarde, de tarde! E aí, meu povo?
0: Tudo bom?
4: Vamos! 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
0: É isso mesmo, gente.
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0: Show de bola, meu parceiro São Martinho. Obrigado pela audiência. 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
4: Ô, Marro, Peruca. Oi. Boa tarde, tarde, Peruca.
0: Tarde, pode falar, coração.
4: A maquininha já tá pronta, Peruca?
0: Tá.
4: Você vai passar e deixar a maquininha aqui pra mim depois?
0: Tá, eu vou deixar aí na sua mão a maquininha.
4: A Patrícia Rangel falou assim que você ia passar.

0: O Bento e Zé da Estrada, mas eu queria no corte. Meu parceiro ligadinho com a gente é o João. Alô, João, tá na coeta. Segura, daqui a pouquinho tem pra você com o Pedro Bento e Zé da Estrada. Estrada Vermelha, bem ciminha do corte. Olha aí, ó.
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0: Daqui a pouquinho, a sua moda.
2: Peruca!
0: É, mas tem que ser a certa, né?
2: Ô, meu amigo Peruca, Marcão de Criciúma, Santa Catarina. Palco do momento ainda, Trombudo Central.
0: No Trombudo?
2: Santa Catarina. Nome da cidade é meio esquisito, mas é
0: isso. Como é que é o nome da cidade? Então volta lá, vai. Momento
2: ainda, Trombudo Central.
0: Trombudo Central.
2: Santa Catarina. Nome da cidade é meio esquisito, mas é esse mesmo. Ô, Peruca, faz um favor pra mim.
0: Até dois.
2: Você pode mandar aquele poema que o ouvinte mandou ontem?
0: Você quer o poema?
2: Eu não consegui anotar. Eu preciso anotar aqui pra me mandar pra minha... esposa?
0: Tá bom.
2: Faz esse favor pra mim?
0: Tá bom. Deixa com nós. Eu vou ajeitar o poema pra você. Meu parceiro tá lá em Criciúma, ligadinho com a gente. Tá lá na cidade tal, que é um nome estranho demais. Mas tem o poema do menino? Solta o poema do homem aí, ó.
3: É assim. Subi naquela árvore pra ver você passar. Você passou e eu desci. Aí, manda pra ela.
0: Tá bom.
3: Ela tava vindo, ela sempre ouve você aí.
0: Tá bom. Tá passado. Tá registrado o poema. Conseguiu anotar? Não conseguiu? Sorte o poema de novo.
3: É assim. Subi naquela árvore pra ver você passar. Você passou e eu desci.
0: Tá bom.
3: Aí, manda pra ela, Iruca. Que ela tava vindo, ela sempre ouve você aí.
0: Tá bom, então. Tá aí o poemão.
4: Pedro, que eu sou uma filha pra você levar a maquininha, que eu vou usar a maquininha à noite.
0: Aí.
4: É pra você levar a maquininha lá, que ele vai usar a maquininha à noite. Conversei de maquininha aí, eu sou maquininha, sei não, hein?
0: Ô, meu amigo Geo Gatureba, você vende parcelado ou é só à vista?
5: Boa tarde, Peruca.
0: Oi.
5: E aí, Peruquinha? Já descobriu quem soltou o giló?
0: Não descobre.
5: Peruca da minha cidade tem muitos, hein? Só de sonhar da cara você já vê.
0: É mesmo? Conte-me mais.
6: Quem soltou o giló?
0: Que história que é essa aí na sua cidade?
5: Só
0: de
5: sonhar da cara você já vê.
0: É.
5: Eita lasqueira, Peruca. Toca a música do giló. Quem soltou o giló, Peruca?
0: Vamos
5: Bora
0: caçar.
5: Descobrir, Peruca.
0: Ô, meu amor, um beijo no seu coração, nossa amiga Isabel Nunes. Nós vai descobrir hoje. Quem soltou o bichinho?
7: Alô, Peruquinha, meu querido. Saudade de você, bicho. Toca uma pra nós aí, logo de cara. Bison e Comaceto. Feliz pro meu cunhado Júnior aqui. Tamo ligadaço aqui, pô. Tava só esperando você chegar.
0: É mesmo?
7: Toca um Bison e Comaceto aí pra nós, tá bom?
0: Qual que você quer, meu parceiro?
7: Vamos tomar uma agora. Tamo junto.
0: Rapaz do céu. Vamos fazer assim, então? Solta uma do Bison e Comaceto, mas ciminha do corte. Vai.
1: Reclamou. Resumo pro Neto.
0: Eu quero outra, mais uma. Vai.

0: Alô, alô, Fran!
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0: Agora 4

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0: 3406. Um grande abraço, meu amigo Zé do Caldicana, aqui no Lago Gapó. Alô, Zé! Vai pena um caldicano gostoso, hein? É gostoso mesmo, é uma delícia, vai geladinho com limão. É o mais gostoso, hein, Zé?
1: Fala, peruca, boa tarde, não. Peruca, como é que você tá?
0: Ô, meu parceiro, tá na turbulência, filho. Você tá na turbulência, hein, meu parceiro? Tá ruim esse ódio pro peruca? Ajuda a nós, meu parceiro. Tá na turbulência. Turbulência é essa, meu amigo?
2: Bora, peruca. Tarde, tarde, tarde.
0: Tarde, tarde.
2: Quartou, quartou.
0: Quartou.
2: O gol do Santos vai virar em cima do Parmeira, hein?
0: Nossa!
2: Bota uma moda pra nós aí. João Tomaceto.
0: Tá bom, mano.
2: Mundão moderno.
0: Beleza. Eu vou. Eu fiquei até perdido com isso, rapaz. Você acredita, meu parceiro Léo? Eu fiquei perdido de verdade. Você acha mesmo, de coração, que o Santos vai virar pra cima do Parmeira hoje? Mas logo hoje. Você tem certeza mesmo? Às 4h43. 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
1: Boa tarde, peruca.
0: Boa tarde.
1: Peruca.
0: Oi.
1: Qual a parte do homem que cheira peixe? Fala aí pra mim, peruca.
0: Meu Deus do céu.
1: E tamo na sua audiência aí, peruca. Que programão, hein?
0: Não gosta?
1: Perco um, peruca.
0: Você gosta mesmo?
1: Cabeça de mente pra skin, né?
0: Igual é coração?
1: Qual a parte do homem que cheira peixe?
0: Rapaz do céu. Eu realmente não sei. Alguém que é um pouco mais inteligente... Sabe? Que parte é essa?
1: E tamo na sua audiência aí, peruca.
0: Qualquer pergunta?
1: Qual a parte do homem que cheira peixe?
0: Então, rapaz.
1: Eu queria escutar a musiquinha do Teodoro Sampaio, peruca. Onde coloco o meu?
0: Ah, mas essa aí é com... É com um da grota. Tá bom? Mas daqui a pouquinho eu toco pra você. Beleza?
2: Boa tarde, meu frango caipira. Tudo bem, peruquinha?
0: Ah, meu Deus do céu.
2: Bebê, você toca.
0: Como é que é esse negócio aí?
2: Boa tarde, meu frango caipira. Tudo bem?
0: Daqui a pouco começa, rapaz. Daqui a pouco começa. Ô, oh, vontade de comer um franguinho com polenta. Daqui a pouco começa.
2: Peruquinha. Bebê, você Oi. Toca pra mim, mesa de bar?
0: Eu toco agora.
2: Pra você, pra Maria Tereza, pra Creus, pro Jonas.
0: Aham.
2: E pra todos que tiveram vindo. Então, um abraço, bebê.
0: Eu vou tocar.
2: Tchau, tchau.
0: Gracinha, caralho.
2: Tchau, tchau. Tchau, tchau.
0: Ei, mal, se você soubesse. Tarde,
3: tá por cá.
0: Tarde.
3: Ah. Essa pergunta aí, o Moela sabe responder.
0: É mesmo?
3: Moela é pescador, peru.
0: É pescador?
3: Moela, ruim. Moela conhece cheiro de peixe, peru. Fala comigo. Manda um abraço pro Moela. Pergunta pra ele. Tudo de bom. Toca um moedão pra nós aí. Dona Onça tá na companhia aqui.
0: Tá na companhia? Ei, Dona Onça, cuida do Clô, viu? Se dá uma marcada, ele dá uma talagada na amarelinha.
4: Ai, peruca, tô morrendo de rir teu programa. Peruca do céu. Perninho caipira, ai, peruca. Ó, peruca, eu sou outro giló, pode ter certeza, peruca. Quero ouvir minha música, peruca.
0: Como é que é o negócio?
4: Ó, peruca, eu sou outro giló, pode ter certeza, peruca. Quero ouvir minha música, peruca.
0: O que faz da vida, ela chegou, agora são 4 horas e 50 minutos e aqui você participa, manda sua mensagem 43-33-16-40-06 e vai pedindo o seu modão, beleza? 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
6: Oi, peruquinha lindo, tudo bem com você, meu amor?
0: Vocês estão atacados, hein?
6: Sou Sandra Souza, aqui do Jardim Canal. Gostaria de ouvir a mais bonita das noites com Chitãozinho Chororó.
0: Vão tocar.
6: Ofereço para todos os ouvintes, especialmente para você, tá bom?
0: Valeu, hein?
6: Beijo, tenha uma ótima quarta-feira.
0: Ei, vocês estão atacados hoje, hein? Ei, Sandra.
6: Meu peruquinho é lindo.
0: Vocês estão atacados.
7: Ô, peruca.
0: Oi.
7: A resposta do rapaz aí é o nariz.
0: É o nariz?
7: Ô, peruca, vamos ajudar o João Puff a vender uma rifa aí, meu amigo.
0: Rapaz do céu. Eu fiquei sabendo do João Puff o negócio da rifa. Se for a mesma rifa que ele vendeu uma vez pra nós, o cara rifou um cavalo morto. Já tava morto o cavalo. Ele rifou. Vendeu mais de 500 números a milão. É um cavalão jeitoso. Aí quem sabia que o cavalo tinha morrido, não comprou. Aí nós chegou e perguntou: ô João Puff, o cavalo tá morto, filho. A hora que ganhar, você vai ver o rolo. O que aconteceu? O cara foi lá e ganhou. A hora que chegou lá, o cavalo tava morto. Sabe o que ele fez? Ele só devolveu os milão pra quem tinha ganhado. Ei, João Puff. Aí é liso, hein? Às 4!

0: De acordo com informações da nossa amiga Isabel Nunes, quem foi que soltou? Foi o Mauro. Agora são 4h59.
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2: E a PR-445 será interditada amanhã para a realização de detonações de rochas no trecho entre os distritos de Lerroville e Irerê, na zona rural de Londrina. A ação faz parte das obras na rodovia e terá bloqueios temporários para garantir segurança de motoristas e trabalhadores. Segundo o Departamento de Estradas de Rodagem do Paraná, o primeiro bloqueio ocorrerá das 8h25 às 9h20. Já à tarde, haverá uma nova interdição das 13h25 às 14h20, no trecho entre os quilômetros 40 e 45. A detonação está prevista para as 13h30.
3: Paraná.
2: E o próximo final de semana será prolongado pelo feriado de 7 de setembro. Para quem reside em Curitiba, se torna um super feriado, com o dia de Nossa Senhora da Luz dos Pinhais, padroeira da capital, na terça-feira. O feriadão vai movimentar as rodovias que cortam o Paraná. A Arteris Litoral Sul estima a circulação de mais de 1 milhão de veículos entre os dias 4 e 7 de setembro, durante o feriado da Independência. A previsão abrange a BR-116, no contorno leste, e a BR-376, entre Curitiba e Garuva, Santa Catarina, a BR-101 e o contorno de Florestópolis. O movimento pode ser 40% maior ao registrado em dias normais.
3: Brasil.
2: O Tribunal Superior Eleitoral rejeitou a aplicação de uma multa ao candidato do PL à presidência da República, Flávio Bolsonaro, pela exibição de um vídeo do ex-presidente Jair Bolsonaro, feito por inteligência artificial e exibido durante a convenção do partido, que confirmou o nome do senador na disputa. Quatro ministros entenderam que não houve violação da regra eleitoral, porque o vídeo foi exibido em um evento fechado do PL. A maioria seguiu o voto do presidente do TSE, Cássio Nunes Marques, contra a punição.
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2: E a investigação da Polícia Federal sobre o Banco Master identificou contratos milionários de honorários advocatícios, uma proposta de transferência de cotas, de um jato e uma de helicóptero, além de pagamento de viagem internacional e experiências de luxo oferecidas por Daniel Vorcaro ao ministro Alexandre de Moraes do Supremo Tribunal Federal e integrantes de sua família. Os episódios estão descritos em documento que integra a investigação. Um dos principais pontos destacados pelos investigadores é a relação financeira entre empresas ligadas a Daniel Vorcaro e o escritório Barsi de Moraes Sociedade de Advogados, da advogada Viviane Barsi de Moraes, esposa do ministro Alexandre de Moraes.
3: Previsão do tempo.
2: Final de tarde de estabilidade em toda a nossa região. Rolândia e Cambé marca agora 22 graus. Agora no Jardim Bela Suíça, zona sul de Londrina, os termômetros marcam 23 graus. 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

0: Tá aí, moda boa.
1: Boteco.
0: Agora são 5:08, horário oficial do Boteco.
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25: 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Com muito modão

0: meu filho. Acordando galo.
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0: Com muita, mas muita,

0: Dormi,
1: hoje é dia de tomar uma.
0: Hoje é.
1: Não importa quanto problema você tem na vida.
0: Não.
1: Não importa quanto você tá devendo.
0: Não.
1: Não importa o que tá acontecendo.
0: Não.
1: Hoje é dia de tomar uma.
0: Hoje é dia. Peruca. E você manda essa mensagem, vai participando e pedindo o seu modão.
2: Papai, cadê o Adão?
0: Ouve, o Adão. O Adão tá lá adiante, filho. Hoje não pega o Adão.
3: Peruca, boa tarde. Aqui é a Jane.
0: Ô, Jane.
3: Tudo bom, Peruca?
0: Tudo bom, ué?
3: Tô aqui ouvindo o seu programa. Tá muito bom, por sinal.
0: Obrigado, meu
3: Quero
0: amor.
3: Quero oferecer um modão aí. Zezé de Camargo Luciano, linda, linda.
0: Linda, linda.
3: Quero oferecer aí pra Vivi, minha amiga aí de Porecatu, Miltão.
0: Miltão.
3: Pra todos os meus amigos aí de Porecatu.
0: Uh-huh.
3: Pro meu esposo Zé Camilo, que tá lá. Hoje ele tá aqui pro... ali perto de Nantes, no estado de São Paulo, colhendo também.
0: Alô, Zé Camilo!
3: Lá na colheita do milho, ele e os meninos todos que estão colhendo lá.
0: Caçaroba!
3: Todo o pessoal da colheita,
0: tá bom,
3: manda esse modão pra eles lá que estão ouvindo.
0: Show de

0: que é xará do pai do peru. Um abraço pra você, Pedro. Tudo de bom.
1: Tarde, peru. Queria que você tocasse pra mim. Gente Camargo, quem sou eu sem ela?
0: Tá bom, meu amor, daqui a pouco eu toco o nome.
2: Boa tarde, franguinho caipira. Ô, rapaz, foi mal, peru.
0: Ah, mas que rola. Olha lá, Mauro, tá vendo? Alô, Mauro. Do Tommy. Tá vendo se arrumou pro peruca, filho? Tá vendo? Tá vendo se arrumou pra mim?
3: Boa tarde, meu franguinho caipira.
0: Ei, Mauro.
2: Peruca? O Crodoaldo sabe.
0: O quê?
2: A resposta aí do cheiro de peixe.
0: Cheiro de peixe?
2: Nadava muito tempo pelado na paeta, ele deve saber, peruca, que ele é muito pescador.
0: É mesmo? O pescador nada pelado? Mas que rolo que é esse? Que rolo que é esse?
2: Explica pra nós. Não vai responder porque a dona onça tá junto.
0: Verdade, hein?
2: Positivo, mano. O Cru conhece, Cru do Alto.
0: Tá certo. Alô, Cru, é verdade mesmo? Isso aí que o Moela tá falando?
2: Arrumou pro seu lado agora, hein, peruca? Franguinho caipira. Rapaz, tá com moral mesmo, hein?
0: Você viu só? Que moral, né?
2: Franguinho caipira. Rapaz
0: do céu, nem me fala, meu parceiro Moela. Obrigado pela audiência, pelo carinho direto de Alvorada del Sul. Eu não tenho nem o que falar. Pra falar a verdade, eu tô é perdido nesse lugar aqui.
4: Boa tarde, peruca. Beleza, meu 10? Hoje não vou errar o dia não, hein? Hoje é quarta-feira,
0: tá,
4: né?
0: Tá certo,
4: é.
0: Assim, ó.
4: Passando aí pra desejar uma boa tarde pra você, tarde. Meu amigo, meu 10. O melhor da cidade.
0: Ô, Lu, que isso?
4: É a Rádio Cobre FM,
0: né? Tamo junto. É nóis, velho.
4: Toca aquele modão lá do Fabiano Santos. Te oferece pras meninas aqui da Panificadora Zanic.
0: Show de bola.
4: A Edilene, ele tá escutando na casa dela. Tá de folga hoje, tá escutando.
0: É a Di.
4: Manda um abraço pra ela aí.
0: Tá
4: beleza?
0: Bom,
4: tamo junto, um abraço. Valeu. Obrigado, amigo.
0: 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Ligadinho com a gente. E a nossa amiga Di é super fã do Fabiano Santos.
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0: É isso mesmo, sabor que dá vontade de voltar.
2: Peruca.
0: E você manda o zap, eu quero ouvir o bom nome da Caio.
2: Ele tá vendendo uma rifa aí do carimbador de papel higiênico dele.
0: Ah, mentira, não é possível, gente. Olha, tô falando pra vocês, esse boteco aqui vai ter que ser de madrugada. Olha o que o nosso parceiro. É possível, cara. Que faz nós tá vivendo, hein? Que o povo tá rifando aí, EP São Paulo?
2: Vendendo uma rifa aí do carimbador de papel higiênico dele.
0: Meu Deus,
2: tá precisando do dinheiro aí. Se você puder, João Puff, fala com o Ciclope aí, que o Ciclope explica melhor essa rifa aí, tá bom?
0: Alô, meu parceiro Ciclope, explica pra nós o negócio do carimbo aí. Explica pra nós, meu parceiro.
2: Essa é outra rifa, peruca. Ah. É do carimbador de papel higiênico dele.
0: Ah, é outra já.
2: Vendendo a rifa.
0: É, essa aqui não tem como de não deixar... E oferecer pra pessoa. Fala pra nós, meu parceiro palmeirense. Hoje vão socar 4 no Santos. Fora o baile. Meu amigo Porfírio, explica pra nós o valor. Cadê o Ciclope? Ajuda nós. Quanto que é o número da rifa?
1: Ô, peruca, vai ficar na história, hein?
0: O quê?
1: Franguinho caipira. Ai, pior meu... que o franguinho caipira é gostoso, né? Um monte de coisa, né?
0: Você gosta do franguinho caipira?
1: Eita, peruca, vai ficar na história, peruca.
0: Ô, Isabel, é verdade, então? Você gosta do franguinho caipira? Você acha gostoso? Você acha bom mesmo, de verdade?
1: Pior que o franguinho caipira é gostoso, né?

0: segura!
1: Papai, a mamãe vai te pegar, hein?
0: Eu não tô falando nada.
1: Vai te pegar na cinta, quer ver?
0: Para, filho, o pai não tá falando nada. É o ouvinte que tá mandando. É o ouvinte que tá participando.
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1: 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Show de bola! Alô, meu amigo Walter, solta o hino do Santos.

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1: E aí, Fernando? Fala, Sandro. Essa vai pra aquelas mulheres que fazem de tudo, que dão carinho pro seu namorado, pro seu gatinho. E ele só apronta, te faz de gato e sapato. Ixi. Se ele tá te aprontando, faz o seguinte:

0: Tá aí, de garoto.
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0: Agora 5:36.
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0: Quem gostou, bate palma
1: então. Digamos assim, Boteco.
2: Um grande abraço, meu parceiro. Alô, alô, Júnior, obrigado pela audiência, pelo carinho, obrigado pelo a sua audiência. Falou, peruca, manda um modão pra nós aí com o Mirosmar Flores em Vida. Alô, Júnior, daqui a pouquinho tem o seu modão. Beleza, beleza.
3: Um real o número.
2: Ah, então vai, mal vem, por favor. Solta o dedo falando da rifa. Rifa,
3: peruca, é do carimbador de papel higiênico dele.
2: Ah, então tá bom. A rifa do carimbador é quanto?
3: Um real o número.
2: Tá certo, vou comprar 78 números, tá bom?
4: Sou eu, o Elias de Porecatu, Ceará.
2: Alô,
4: grande amigo.
2: Tudo certo?
4: Peruca, toca pra minha música Saudade Bandida.
2: Saudade
4: com Zezé de Camargo, Luciano, tá bom?
2: Tá bom.
4: Oferecendo pra vocês, pra todos os ouvintes, para os meus familiares, também para todos os meus colegas de serviço daqui da UCP em Porecatu, também da Alto Alegre, e para alguém muito especial nesse mundo de meu Deus.
2: Oh,
4: um abraço, meu amigo, fica com Deus.
2: Valeu, meu parceiro Ceará, tá lá no pé da torre. Obrigado pela audiência, pelo carinho.
3: O Cicobi tá meio sumido e tá com vergonha depois que ele quebrou o cabo vassoura na com a cabeça.
2: Ah, também, meu filho. O que ele aprontou?
5: Peruca, fala comigo, moleque.
2: Tô aqui, vim.
5: Rapaz, chama aí, voz.
2: É nóis. Alô, Lima.
5: Fala com nós, peruca. Aqui nós tem problema.
2: Tem problema.
5: Deixa ele caçar problema, peruca.
2: Ai, ai, ai.
5: O patrão que é o problema aqui.
2: É mesmo?
5: Vem durante o dia, rapaz, conversar.
2: Durante o dia? É. Durante o dia eu vou passar aí, meu parceiro Lima. Deixa tudo no jeito. A meia de sinuca, amarelinha. Vai fazer um negócio diferente aí. Vou passar de dia. Amanhã eu passo aí, sem falta. Alô, Lima! Fala comigo, eu sou seu amigo!
6: Ô, peruca, Luciano aqui do Nobre, peruca.
2: Ô, Lu.
6: São Martin tá cobrando a maquininha dele. Falou que você tá com a maquininha dele. Conversa errada essa.
2: Então,
6: explica aí pra nós.
2: É, impressou pro peruca, só que eu não quero devolver. Pensa na maquininha boa.
6: Falou que ele quer usar a maquininha dele? Que não. Papo errado.
2: Não, já era, filho. É impressão uma vez, eu não devolvo. Seu Martim, se você quiser milão, já fica por aqui mesmo a sua maquininha que você me emprestou, beleza?
7: Assim você me mata, peruca!
2: Rapaz do céu, o que que tá virando esse boteco, cara? Eu tô perdido, eu não sei nem onde eu tô.
7: Assim você me mata, peruca!
2: Ai, ai, ai.

0: esse vidro.
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18: É, meu filho, é a Rádio do Nortão. 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Cobra News, beleza? 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
20: Ô, peruca, gente boa, gente do bem. Viu? Fala bem. Uma coisa pra mim. Eu tô ligado na programação aqui. Que o ser mágico, fazer a cobra sumir, eu já sabia.
18: Oxi.
20: Agora, frango caipira ainda?
18: Ai, meu Deus do céu.
20: Qual que é a ideia? Como é que eles estão usando o frango? Ensopado ou frito? Fala aí pra mim.
18: Do jeito que você quiser.
20: Agora é novo o meu apelido? Frango caipira?
18: Frango caipira.
20: Ei, pirão, ei, você é campeão mesmo, hein?
18: Ei, Mauro, velho, você ajeitou um negócio bom pra mim hoje. Meu parceiro Romualdo, lutador de capoeira, primo do Jabuticaba, tá ligadinho com a gente aqui no Londrina. Alô, meu parceiro Romualdo. Vou apresentar o franguinho caipira pra você. Você vai adorar o franguinho.
21: Fala, peruca, boa tarde, meu querido peruca, Jota Tola.
18: Ô, Jota Tola!
21: Peruca, toca o Lucas Reis e Thiago aí.
18: Qual?
21: Se é pra chorar, eu choro, meu querido.
18: Deixa.
21: Boa tarde.
18: Já comigo, meu parceiro Tatola. Daqui a pouquinho tem Lucas Reis e Thiago. Beleza? Valeu, meu parceiro Tatola. Um grande abraço, meu parceiro, ligadinho com a gente nesta quarta-feira maravilhosa, meu parceiro Rosa Branca. Alô, Rosa Branca, tudo de bom pra você?
22: Ô, mãe, deixa eu lembrar de uma boa, cara.
18: Que
22: Nova York.
18: Ah, pera aí, agora bagunçou, ué. Agora ficou bagunçado. Ô, meu parceiro Lima, que rolo que é esse?
23: Pior que ainda não é nem sexta, hein?
18: Não.
23: Imagina se, se chega sexta-feira. Se quarta-feira a gente tá assim, imagina sexta-feira.
18: Ai, nem me fala. Sexta-feira vai ser pequena pra gente. Vai ser pequena. Vai mandando a mensagem, meu parceiro Ciclope, tá ligadinho com a gente. Alô, alô, Romeuzinho.
24: Boa tarde, amigo peruca. Tamo por cá.
18: Tamo por lá, por cá. Turmeiro.
24: Quero participar aí do sorteio do Pix, tá bom?
18: Tá participando, palmeirense.
24: Óticas Lux.
18: Oh.
24: A visão de seus olhos.
18: Falou tudo.
24: Beleza, meu amigo. Filho com Deus. Porfírio Divino de EP.
18: Valeu, Porfírio Porfi.
25: Boa tarde, meu amigo peruca. É o Tanor de Jataizinho. Queria ouvir uma música.
18: Qual?
25: Pedro Bento e Zé da Estrada. Sete palavras.
18: Sete palavras.
25: Toca pra mim que essa música é muito linda.
18: É linda.
25: Deus abençoe
18: mesmo,
25: sempre vocês aí, tá?
18: É nóis.
25: Tô no, junto. No serviço, na escuta de vocês.
18: Valeu, meu amigo, ligadinho com a gente na cidade de Jaguapitã. Daqui a pouquinho,

0: E peruca, tudo bem?
1: Tudo hora 18.
0: Hoje é dia de dor de cabeça pra nós santistas, hein? Toca o modão aí, qualquer um aí pra oferece pra nós aí.
1: Tá bom, é. Deixa
0: pra
1: comigo.
0: Pra ver se passa essa dor.
1: Ô, meu parceiro. Ô, Valdir, da IR Gestão e Varejo. Mas já tá chorando, coração.
0: Fim de falar, né? Valdir, da IR Gestão e Varejo.
1: Falou tudo e eu falo e repito.
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3: Ô, peruca, boa tarde, peruca. Ô, peruca, toca a música aí pro Zé do Buraco Tampado lá, IP Florido.
1: Quem que é o cara? Como é o caboclo?
3: O Zé do Buraco Tampado lá, IP.
1: Zé do Buraco Tampado. Oh, meu Deus do céu. É o Zé do Buraco Tampado. Meu Deus do céu.
3: IP Florido. Pedi pra tocar pra IP Florido. Não sei se o senhor tá lembrado do Zé do Buraco Tampado, que era plantou o pé de coco lá. Ficou como o Zé do Coco, foi. Aí o Zé do Coco passou por. Ele ficou nervoso, cortou o coco, ficou Zé do Toco. Depois Zé do Toco, ele ficou nervoso, cortou, arrancou o toco, ficou Zé do Buraco, né?
1: Misericórdia.
3: Era o

0: salsicha no meio. Você gosta? Conversa comigo.
1: Na verdade, negócio de salsicha dá azia e pão também. Às 6h22. Alô, Rafael. Segura.

0: Tá aí, Christian Ralph.
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0: Agora 6h32.
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15: É, meu filho, é a Rádio do Nortão do Paraná. E aqui você participa, manda sua mensagem. Ótima noite pra você de quarta. Tá Cadê o povão? Novo Cego.
16: Põe a música do Pitoco aí.
15: Do Pitoco.
16: Oferecendo pro Neguinho, pro Fansquinho, pro meu neto, o Yuri.
15: Yuri?
16: Yuri Gabriel.
15: Yuri Gabriel.
16: Manda essa música aí. Música do Pitoco. Pitoco. Com o Teodoro Sampaio.
15: Tá bom,
16: cabeça de mídia, Fansquinho. Tá, manda aí pra nós.
15: Beleza, coração. Daqui a pouquinho, seu modão, nossa amiga Nice, tá ligadinho com a gente pela 90.3. Alô, alô. Pessoal do Vale do Paranapanema, ótima noite pra vocês. Nice, um beijo no seu coração. Pro Peruca, gostaria de ouvir a música Tempestade de Paixão. Meu Deus do céu, fia, numa tarde dessa, você vem aqui pedir Milionários é Rico, Tempestade, seja o dia de nós, meu amor.

0: amigo.
1: Passa aqui no São Martinho aqui pra tomar um Guaraná aqui especial que tá chegando.
0: Ô, Luizinho, fala que é pinga, Luizinho. Guaraná o povo não acredita mais.
1: Agora.
0: Tá? Agora não
1: dá. Chegando um Guaraná especial aí. Alô, Peru?
0: Agora não dá, Luizinho.
1: Toca a música aí, Peru. Tá chorando por quê? Amanhã quem vai chorar vai ser o Santista. Hoje eu vou torcer pro Palmeiras por causa do C.
0: Tá bom.
1: Alô, Peru?
0: Então já que é assim, eu vou passar no São Martinho tomar um Guaraná. Ê, São Martinho!
2: Ô, Peru, conhece a peça aí?
0: A peça?
2: Aí vem, dá um manjo na criança.
0: Olha só.
2: Tá aqui, Peru, você vem buscar ele de táxi aqui, ele quer dar a volta no teu táxi.
0: É mesmo?
2: Dá um manjo aí na criança. Ei, vem buscar ele aqui.
0: Ei, beleza? Luizinho, se prepara, Luizinho. Daqui a pouquinho o táxi passa aí, viu, Luizinho? Você pode ter certeza, Luizinho. Pra você eu fazer preço normal, viu? É R$80 a corrida.
3: O povão apelidou meu táxi velho de cacete.
0: Mas o segredo eu vou te contar.
4: Boa tarde, peruca. Hoje eu só quero participar do sorteio da Ótica Lux. A luz dos seus olhos. Não pedi música, não. Você não toca cavalo, velho.
0: Ô, louco, faz esse coração.
4: Quarta-feira a todos aí. Um abraço.
0: Valeu, Sebastião. Tchau.
5: Boa tarde, meu amigo peruca. Vai por cá, bora, bora.
0: Dois.
5: Peruquinha, vem pra nós do outro lado da cidade.
0: Peruca,
5: só me responde uma coisa. Você fala aí, tudo é ouro 18. Se esse ouro 18 derreter, dá um anel ou não?
0: Rapaz, tá ruim o a dele, né? Como ele falou ali?
5: Se esse ouro 18 derreter, dá um anel ou não?
0: Na verdade é correntinha, viu, meu parceiro João? Alô, João, é corrente, fi. Não é anel, não, fi. Não é anel, não.
6: Então é Natal.
0: Ah, do, ah, mentira.
6: E o que você fez? O ano termina.
0: Ah, não é possível, gente.
6: E nasce outra vez.
0: Rapaz, esse boteco só tá dando louco, cara. Ah, não é possível que o cara mandou isso, não,
7: é? É assim. Subi naquela árvore pra ver você passar.
0: É.
7: Você passou e eu desci.
0: Tá bom.
7: Aí, manda pra ela, peruca.
0: Tá bom.
7: Ela tá ouvindo, ela sempre ouve você.
0: É, nunca mais. Perdi mais um ouvinte no boteco. 6h47, meu amigo Rodrigo do Bar do Laércio. Alô, Rodrigo. Ótima. Noite pra você.
8: Oi, peruca. Boa noite.
0: Boa noite.
8: Quer só apanhar assim? Põe eu no... Ainda... Quem é esses 200 aí? Look do seu... É... Look dos seus olhos.
0: Peraí, morta. Como é que é o negócio aí, dona Anitta?
8: Quem é esses 200 aí? Look do seu. É. Look dos seus olhos.
0: Uhum.
8: Esses dias eu já fiz meu óculos lá, eu, minha filha.
0: É. Eu
8: look
0: sei.
8: Look dos seus olhos. Tá bom? Tchau.
0: Tchau, meu amor, um beijo pra você. Onde você fez o óculos?
8: Look dos seus olhos.
0: Tá bom, filha. Um beijo no seu coração, dona Anitta. Ô, dona Anitta, que diz vai trazer aquela conservinha de pimenta pro peruca? Aquela pimentinha. Que dia você vai trazer, dona

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2: Peruca!
3: Peruca! O meu netinho disse que não escutou, você mandando um abraço pra ele, Uri Gabriel.
0: Mandei como pra... é o nome dele mesmo?
3: Uri Gabriel.
0: Yuri Gabriel. Mandei... Alô, alô, Yuri Gabriel! Alô, Yuri Gabriel! Yuri!
3: Pra ele que ele tá aqui no pé do rádio querendo escutar, peru.
0: Tá bom, ué.
3: Yuri Gabriel, manda aí pra ele.
0: Tá bom, ué.
3: Um abraço pra ele.
0: Tá bom, tá mandado. Alô, alô, Yuri! Oi, Yuri!
4: Ô, peruca.
0: Oi.
4: Isso tudo aí é vontade de ver o velho de saco?
0: Mas que conversa, hein? Que conversa que é essa?
4: Ô, peruca. Isso tudo aí é vontade de ver o velho de saco?
0: Não é possível, cara. De verdade mesmo, cara. Tem que começar a escutar esses áudios. Tem que ter outra pessoa aqui pra ajudar. Não dá. Alô, meu amigo Lambari. Daqui a pouquinho o Alessandro Consolino vai aí tomar uma cheia. Tá bom? Daqui a pouquinho ele tá por aí. Vou arrumar um negócio pra você, viu, Alessandro?
5: Papai, cadê os olhos pelados?
0: Ah, o Mike Faleiro, filho, tá bravo com o pai, porque não pode falar dele no ar mais. Não pode chamar de zóio pelado. Dá ruim, dá briga e dá confusão.

0: isso, meu parceiro, o Zói Pelado.
1: Boteco. 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
2: Boteco!
1: Ai, ai, ai!
3: Ô, peruca!
1: Oi!
3: É, eu ia te perguntar uma coisa, rapaz. Eu tô fazendo uma coleção, eu tenho uma coleção aqui de brinquedos antigos. E tá me faltando um dado. Você sabe aquele dado, aquela pedrinha quadrada, que põe numa canequinha, chacoalha e aparece os números, né?
1: Eu sei, ué.
3: Por acaso você tem dado aí na rádio ou na tua casa? Você tem dado aí? Se tiver, rapaz, me avisa que aí eu dou um jeito de ir pegar.
1: Ah, meu Deus.
3: E aquele negócio que nós combinamos aquele dia tá de pé ainda. Tô aguardando só uma posição tua.
4: Maria, um, dois, três, um passito pra trás.
1: Fica ruim pra nós, né, cara? Fica ruim pra gente, né?
5: E aí, peruca? Roda uma moda pra mim aí.
1: Tá bom, hein?
5: Ô, peruca. Cadê aquela velha evangélica? Sumiu daí, pô?
1: Então,
5: o que aconteceu?
1: Cara, meu parceiro, agora ela converteu.
6: Ô, peruca, boa noite. Rapaz, vamos matar o homem.
1: Por quê?
6: O homem tá com o coração acelerado, rapaz.
1: Vai morrer.
6: O operador dele, rapaz, o homem não vai aguentar essa safra, não.
1: Não
6: se
1: vai?
6: Passar dessa, vai pra frente.
1: Não.
6: Se não, já desce, ele não passa.
1: Olha o coração do homem.
6: O operador vai deixar o homem louco.
1: Rapaz, olha o coração do homem, cara, acelerando. Meu Deus do céu, cara. Tá igual o coração do Vilmar Boy, cara. Acelerando aqui, viu, a sirene. Ó o rolo. Olha aí. Misericórdia, cara.

0: Já era.
1: Atenção, atenção, Krauseback!
2: Partiu!
3: Ei, peruca, você tá igual o pai de santo, hein? Todo mundo passa a mão, hein, peruca? Todo mundo beija e passa a mão, hein, peruca?
0: É verdade, meu, é. Ei, Jefins, parou de jogar parafuso, prega aí na frente da borracharia? Você parou, Jefim, pra ter serviço? Você parou? O Alessandro, pode passar lá no Mário, viu? O Mário tá te esperando, Alessandro Consolini, passa lá!
4: Boa tarde, peruca.
0: Boa tarde.
4: Tô ouvindo o seu programa, um dos melhores. E parabéns aí pelo novo quadro.
0: Novo quadro,
4: isso. Recados do coração.
0: Isso mesmo.
4: Eu tenho um recado.
0: Música romântica.
4: Pra minha amada. Da cana, vira o açúcar, do leite, vira o queijo. Eu queria saber quando nós dois vai dar um beijo.
0: Mas peraí. Isso aí foi pra mulher ou foi pra mim? Mais uma vez, solta aí, por gentileza.
4: Recados do coração. Eu tenho um recado pra minha amada. Da cana,
0: pra amada.
4: Vira o açúcar, do leite, vira o queijo. Eu queria saber quando nós dois vai dar um beijo.
0: Nossa, é que gracinha. Beijo. Pera aí, como que é o nome da mulher? Baixa o mal fundo aí, fijo do peruca.
4: É pra Deide.
0: Deide,
4: te amo.
0: Deide.
4: Te amo mais que tudo. Meu coração por ti, ele não bate, capota. Obrigado, peruca. Tamo aí ouvindo. Ah, vou oferecer uma música pra minha amada, Baby Can I Roll.
0: Rapaz do céu, cara. Esse aqui é diferenciado, hein? Tem um novo quadro no programa. Esse aqui, ó.
4: O programa, um dos melhores. E parabéns aí pelo novo quadro.
0: Qual que é o nome dele mesmo?
4: Recados do Coração.
0: Recados do Coração. Você tá apaixonado? Aqui, no boteco, nós caso você. Faz sua homenagem aí.
5: Fala, cobro, bom. Boa noite. Amanhã eu vou pedir um bordão pra você do meu pai e do marido. Tem como se escutar?
0: Tem até fã no boteco.
6: Ô, peruca, falar nisso, eu tô esperando aquele Pix lá, viu, peruca?
0: Ah, que conversa que é essa, meu filho? Que conversa que é essa?
7: Boa tarde, peruca. Queria ouvir um modão bom aí, hein? Põe a música aí do Daniel, Poeira na Estrada, aí pra nós curtir. Aqui é o Paulo da Sapataria, ofereço pra todo Loregatuense.
0: Ô, Paulão.
7: A turma da pedra e a turma da pinga. Beleza? Essa é pro Pedrão e essa daí.
0: O Pedrão?
7: O cachorro de Lopes, o Tadeu, do açougue, aquele cava sem vergonha.
0: Alô, alô, Tadeu. Você que soltou.
8: Quem soltou o Giló?
0: Tadeu.
7: O Carlos Henrique falou que é pra você soltar o Giló aí pra ele, hein? Beleza?
0: Ah, ai, conversa errada.
7: Colocar um modão bom pra nós curtir aí.
0: Tá bom,
7: é. Milionários e ricos, sonho de um caminhoneiro, beleza, amigo?
0: Bateu na trave. Bateu
7: por gato esse aí.
0: Tá bom.
7: E a galera da pedra e a turma da pedra da pinga, beleza?
0: Que turma, hein? Valeu, meu parceiro, Paulão Sapateiro. Mas essa música eu não vou conseguir tocar pra você, não, hein?
9: Papai, vem embora. Não fica até tarde no bucaco, não.
0: Tá bom, filho. O pai vai chegar cedo hoje em casa, viu? Às 3 da manhã. Lembrando que amanhã às 4 da madruga eu volto com o programa Só Modão, acordando o galo, beleza?
10: Ô, peruca.
0: Oi.
10: Fecha o bar, peruca. Tá na hora de ir embora.
0: Tá bom, fi.
10: Fecha o bar. Vamos fechar o bar.
0: Tá bom. Vambora, vambora. Porque amanhã a gente volta às 4 da madruga acordando o galo. Na sequência agora tem resumo do dia Cobra News. E logo após tem ele aqui pra você da 107.1. Eli Reis, o sucesso do rádio.
11: Ô, peruca.
0: Oi.
11: 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Ele quis morder o moleque, eu meti o pau no giló, peruca.
0: Não pode, gente. Não pode bater no bichinho. Já pra você da 90.3, vem chegando o Wilson Bispo logo após o resumo do dia. Beleza?
12: Este clima quase me enlouquece.
0: E amanhã eu tô de volta. Show de bola!
13: Dia, beleza?
0: Um abraço! E tudo de bom!

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1: Nova pesquisa Quest, divulgada hoje, mostra como está a disputa pela presidência da República. Trecho da BR-369 em Londrina vai receber dois novos radares de velocidade. Presidente do Supremo Tribunal Federal diz que analisará fatos do caso Master e promete anunciar medidas nos próximos dias.
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1: Quarta-feira, 2 de setembro. Excelente noite para você. Londrina marca agora 20 graus, 19 graus em Campeã e Rolândia, 22 graus no Vale do Paranapanema e 18 graus em Arapongas e Apucarana. E a Companhia Municipal de Trânsito e Urbanização, CMTU, prepara a instalação de dois novos radares de velocidade no perímetro urbano da BR-369. O órgão municipal quer fazer frente aos graves acidentes que têm sido registrados na rodovia desde o início do ano. Somente em 2026, 6 pessoas morreram em ocorrências de trânsito na Avenida Brasília. A instalação na BR-369 depende de tratativas com a Polícia Rodoviária Federal, que também é responsável por fiscalizar o vai e vem de veículos na rodovia. A BR-369 também vai receber outros 6 radares de velocidade, mas em trechos que cortam a região norte do estado. Serão implantados 2 equipamentos em Santa Mariana, outros 2 em Jacarezinho, 1 em Andirá e mais 1 em Bandeirantes. A instalação será feita pela EPR Litoral Pioneiro, concessionária de pedágio que administra diversas estradas do norte paranaense. E o presidente do Supremo Tribunal Federal, ministro Edson Fachin, afirmou nesta quarta-feira, durante um evento sobre resistência democrática no Supremo, que anunciará nos próximos dias medidas relacionadas a fatos que estão sob análise da presidência da corte. A declaração foi feita em meio à crise provocada pelas revelações dos últimos dias sobre a relação do ex-banqueiro Daniel Vorcaro, controlador do extinto Banco Master, com integrantes do Supremo. Sem citar nominalmente o caso e pedindo licença aos presentes para fazer uma declaração, o presidente disse que a situação exige a preservação da confiança da sociedade no STF e ao devido encaminhamento institucional dos fatos. Oposição aumenta pressão por impeachment de Moraes.
2: O silêncio do presidente do Senado, Davi Alcolumbre, sobre os novos pedidos de impeachment contra o ministro do Supremo, Alexandre de Moraes, aumentou a pressão da oposição. A ofensiva ocorre nesta terça-feira após a divulgação de mensagens atribuídas ao ex-banqueiro Daniel Vorcaro, investigado no caso Banco Master, que mencionam contatos com o ministro do Supremo Tribunal Federal. Um dos contatos foi 2 dias antes de Vorcaro ser preso. Até o momento, cabe a Alcolumbre decidir sobre o prosseguimento ou não de pedidos de impedimento contra ministros da Suprema Corte. O líder da oposição no Senado, Rogério Marinho do PL, capitaneou um novo pedido de impeachment contra Moraes e uma notícia crime na tentativa de investigar o caso.
3: Então nós estamos aqui renovando um novo pedido, acho que é o 53º pedido de impeachment do senhor Alexandre Moraes. Ele está condecorado pela forma descuidada com que tem desbordado a legislação, na nossa opinião. O que nós queremos é que seja apurado. Então, novo pedido de impeachment.
2: A oposição também discute usar as votações desta quarta-feira para aumentar a pressão sobre Alcolumbre. A senadora Damaris Alves sugeriu que a oposição obstrua os trabalhos no Senado.
4: Estou levantando o movimento agora entre os colegas, estou conversando com todos os colegas, que a gente não vai votar mais nada essa semana. É a minha proposta. Não se vota nenhuma PEC, nenhum projeto de lei, se Alexandre de Moraes não renunciar ou se a gente não impeachment.
2: A estratégia pode, inclusive, barrar a análise da proposta que acaba com a escala de trabalho 6x1, prevista para ser votada na CCJ. Enquanto a oposição explora o episódio, a campanha do presidente Lula e parlamentares governistas têm evitado comentar o assunto. Davi Alcolumbre, até o fechamento desta reportagem, não havia se pronunciado. As trocas de mensagens entre o ministro Alexandre de Moraes e o ex-banqueiro Daniel Vorcaro colocaram novamente o caso Master em evidência. Essas conversas indicam que o ministro discutia com o ex-dono do Banco Master a possibilidade de a Polícia Federal deflagrar uma operação que teria Daniel Vorcaro como alvo. O ministro André Mendonça é o relator do caso e levantou o sigilo sob o parecer feito pela Polícia Federal. De Brasília, Yuri Hudson.
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1: E após uma recomendação do Ministério Público do Paraná, Londrina prepara para a contratação da Fundação de Pesquisas Florestais do Paraná, instituição ligada à Universidade Federal do Paraná, especializada para regularizar ambientalmente os 13 cemitérios municipais. A medida busca corrigir problemas apontados pela promotoria, como a falta de licenças ambientais e a ausência ou inadequação de estruturas para monitorar possíveis impactos no solo e na água subterrânea. Em março, a 20ª Promotoria de Justiça recomendou que a administração dos cemitérios e serviços funerários de Londrina SESF adotasse em até 180 dias as providências para contratar diretamente uma instituição de ensino e pesquisa capaz de elaborar os estudos exigidos pelo Instituto Água e Terra IAT. O Ministério Público também orientou a criação de uma estrutura técnica permanente para acompanhar a situação ambiental dos cemitérios por meio de um concurso público ou contratação de empresa especializada. Agora, a Prefeitura e a SESF preparam a contratação estimada em mais de R$ 839 mil, reais, com execução prevista para durar 12 meses. O trabalho será dividido em 4 etapas: diagnóstico inicial, levantamentos de campo, elaboração de estudos ambientais e acompanhamento do processo de licenciamento.
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1: Pesquisa Quest, divulgada nesta quarta-feira, mostra como está a disputa pela presidência da República. O levantamento foi encomendado pelo jornal O Globo e pela Globo. Lula do PT lidera com 37%. Flávio Bolsonaro do PL tem 29%. E Augusto Cury do Avante agora é o terceiro colocado com 10%. Renan Santos do Missão tem 3%. Ronaldo Caiado do PSD e Romeu Zema do Novo tem 1% cada. A Quest entrevistou 2.004 pessoas de 16 anos ou mais em todo o país entre os dias 30 de agosto e 1º de setembro. A margem de erro é de 2 pontos percentuais para mais ou para menos. O nível de confiança é de 95%. A pesquisa foi registrada no Tribunal Superior Eleitoral TSE sob o número BR07065/2026.
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5: Golpista preso se passava pelo técnico Luiz Castro e mandava mensagem a jogadores solicitando dinheiro para um suposto projeto social de futebol amador no Rio Grande do Sul. O colombiano José Namorado caiu no golpe e enviou R$ 22 mil por Pix. O dinheiro ainda não foi recuperado. O criminoso também tentou enganar outros jogadores. O zagueiro argentino Walter Kahneman, por exemplo, recebeu uma falsa ordem para chegar mais cedo ao CT, mas desconfiou e confirmou que não havia nenhuma solicitação. O golpista ainda tentou fazer vítimas ligadas ao Inter, entre elas o ídolo colorado Andrés D'Alessandro, que recebeu uma mensagem que o criminoso se passava por um conhecido e pedia dinheiro. O ex-dirigente desconfiou e não deu continuidade à conversa. O zagueiro Hunter Soldi postou nos stories do seu Instagram após a classificação do Atlético: a justiça de Deus, ela não falha. E ainda disse o porquê não cumprimentou o Caio Jorge. Flamengo diz à justiça que Vasco e Palmeiras causaram graves danos ao Maracanã em 2023, após partida realizada. Em petição enviada à Justiça do Rio de Janeiro, o rubro-negro acusou o Vasco da Gama e a Sociedade Esportiva Palmeiras de terem danificado o gramado do estádio, deixando o local com graves danos e repleto de buracos. A manifestação ocorre dentro de um processo movido pelo Vasco para conseguir mandar jogos no palco carioca. Recentemente, a justiça deu ganho de causa definitiva ao Vasco, entendendo que a partida não prejudicaria o local. O Fla, no entanto, quer a revisão da sentença. Para embasar a reclamação, o time da Gávea utilizou um laudo técnico da Greenleaf, que alertava para o risco de lesões dos atletas e anexou reportagens e críticas feitas na época sobre as condições do gramado. Com o fechamento da janela de transferências nas principais ligas da Europa, podemos ter novidades em breve envolvendo esses jogadores que estão estão livres no mercado. São alguns deles: Paul Pogba, Karim Benzema, Felipe Coutinho, Riyad Mahrez, Wijnaldum, Sterling, James Rodrigues, Jadon Sancho, David Alaba, Mauro Icardi, Dani Parejo, Anthony Martial, Acerbi, Belotti, Juan Cuadrado, Dani Carvajal, Joselu, Brozovic, Zinchenko, Bissouma, Bennacer, Ceballos, Rafael Guerreiro, Dele Alli e Jamie Vardy. Com as informações do futebol brasileiro e do futebol mundial, Augusto Galindo.
0: Previsão do tempo.
1: Noite de quarta-feira de estabilidade. Na quinta-feira, o dia também amanhece com temperaturas baixas, amenas, na maior parte do Paraná, com os menores valores sendo registrados entre o Centro-Sul, Campos Gerais e região metropolitana de Curitiba. A máxima amanhã não passa dos 25 graus.
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0: 2 de setembro, o ano é 2026. Pode me chamar de amigo, que eu gosto.

0: eu acho que você tem que mandar aquela mensagem. Mas manda o que tá no seu coração.
1: Porque se fosse eu falaria mais ou menos assim.
2: Ei, boa noite. Antes de te bloquear, eu só vim te dizer que a partir de hoje pode tocar o terror, fazer o que quiser fazer. A boca é sua.

0: Danilo e Davi, apaga aqui na 107. Muito obrigado você que tá mandando um boa noite, continue mandando boa noite. Seja bem-vindo. Seu boa noite vale aí um pix de duzentão da Ótica Lux. 25 anos de sucesso. Participe, boa sorte para você.
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1: Oi, gente! Boa noite, boa noite, boa noite, boa noite! Boa noite pra você que tá aqui na 107.1. Meu amigo Ederson Barbosa, boa noite aí pro nosso grande amigo, grande ouvinte aqui da Cobra FM, Ederson Barbosa. Grande Ederson Barbosa, obrigado aí pelo rádio ligado, muito obrigado pela amizade, que bom tê-lo aqui na nossa programação.
2: Boa noite, sucesso.
1: Boa noite.
2: Participar aí do Pix aí da Ótica.
1: Tá, beleza? Participando.
2: A melhor da cidade.
1: Aí sim. Valeu, Ederson Barbosa, uma boa noite, muito obrigado pelo salve, tá na Cobra FM. Esse é inteligente, esse sabe o que é bom. 107.1, Cobra FM.
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0: vem desastre.
1: Conte-me tudo e não esconda nada. Boa noite. É isso aí. Diga a cidade, o bairro, o lugar que você tá ouvindo a gente. Tô esperando, apareça por aqui.
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3: é a Viola e eu.

Alô, Neuza, minha amiga Neuza de Cambé, ela tá dando boa noite aqui. Muito obrigado, viu, pelo carinho. A Neuza de Cambé falou assim, ó, sucesso. Boa noite, sucesso. Aqui é a Neuza Carábia de Cambé. Seja bem-vinda, tá bom? Boa sorte, mandou um salve, já concorre um Pix de duzentão da Ótica Lux. 25 anos da Ótica Lux, a luz dos seus olhos. Bora dar boa noite e participar então. Boa noite. 107 é Cobra FM.

0: Tarde com João Paulo e Daniel, hoje eu sei, moda boa demais, boa noite Tânia. Tânia, obrigado pelo carinho, hein? É Tânia Panagás, é isso? Boa sorte pra você, tá mandando um salve, já tá concorrendo aí um Pix de duzentão. Valeu pela preferência, tá sempre ouvindo aqui a Cobra FM. 8:01.
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3: Faltando pouco mais de 30 dias para o primeiro turno das eleições de 2026, 14 candidatos já desistiram de concorrer no pleito de outubro. É o que revelam os dados do Tribunal Superior Eleitoral, os quais apontam que ainda 1.065 candidaturas permanecem em pé. Suas situações, no entanto, ainda serão avaliadas pela Justiça Eleitoral e há também a possibilidade de novas renúncias. De acordo com o TSE, todos os 14 candidatos que estão fora do pleito chegaram a registrar suas candidaturas, mas decidiram renunciar à participação nas eleições. Entre os desistentes, a maioria são do sexo feminino, 9 mulheres contra 5 homens. Com as informações das eleições 2026, Dárcio Campos.
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9: Boa noite para você que acompanha aqui a Cobra FM.
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9: Oi, Maristela. Boa noite, minha amiga. Tá mandando um salve. Boa sorte para você. Quem sabe pode ganhar um Pix de duzentão para gente comemorar os 25 anos da Ótica Lux. Boa sorte para você.
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1: Maiara e Maraísa também estão aqui nas mais tocadas em todo o Brasil nesta super quarta-feira. É uma melhor do que a outra. Você que está acompanhando a nossa programação, fique à vontade, acompanhando aqui o Paradão de Sucessos. Só música top pra você.
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1: Fred Fabrício.

0: Eduardo Costa, finalizando aqui as mais, imagina eu. Muito obrigado a você que tá mandando aquele salve, boa noite, gostoso. De quarta-feira, metade da semana, setembro. A gente vai falar em Natal já, né? E o Natal tá chegando, é loucura. Chegou setembro, chegou Natal, gente. Que coisa, né? Como passa rápido. Não passa rápido não. Boa. Aquilo que eu digo sempre, tem que aproveitar intensamente a vida. Cada segundo, viver com muita intensidade, porque o tempo não para, como diz a música do poeta Cazuza, o tempo não para.
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0: 8:31.

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9: Oi, gente, boa noite! 8h40, que sucesso, hein? 20 pras 9! E eu quero mandar um abraço aqui para você que tá acompanhando a programação. Vamos atender aqui a participação do nosso amigo. Deixa eu ver aqui. Tá participando, pedindo aqui, Gustavo Mioto. Muito obrigado aqui pela sua participação, Anti-Amor. Eu vou preparar para você aqui a música do Mioto, Odacir, de Porto Alegre. Fala, Odacir. Obrigado aí pelo rádio ligado. Obrigado pela sua participação, hein? Todos que estão participando aqui, muito obrigado. Valeu pelo carinho, valeu pelo rádio ligado. Tem Gustavo Mioto, Anti-Amor.
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0: Obrigado, meu irmão.
1: Valeu,
2: prazerão.
0: Obrigado você, gente.
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0: Natan e Eduardo Costa aqui na nossa programação Doa Vida por um Beijo. Muito obrigado, senhoras e senhores. Vem aí a Voz do Brasil. A gente se fala após a voz, beleza? Grande abraço, Cobra FM. Oito para as nove.
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